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Agora, vamos trazer a música Estou Apaixonado.

0: Alô, alô, quem é que tá aí pra falar comigo?
1: Boa noite, meu amigo Ederson Moura.
0: Boa noite, bom dia.
1: Aqui é de Silva, de Araguaína, no estado do Tocantins.
0: Olha só.
1: Toca a música pra gente aí de Folha Seca, de Amado Batista.
0: Claro, claro.
1: É, mandar aqui pra minha sogra, Dona Hilária. Minhas filhas, minha esposa, Simone.
0: Sim.
1: E a todos também lá de Lago da Pedra, no estado do Maranhão.
0: Certo.
1: E agradecer a Deus por tudo.
0: Que bacana.
1: Um abraço aí pra você, que Deus abençoe.
0: Ah, legal, legal. Muito bem. Obrigado, viu? Muito obrigado aí pela participação. E claro que eu vou tocar a música, porque aqui é o nosso papel, atender os nossos queridos amigos e ouvintes da melhor maneira possível. Então vamos tocar para ele Folha Seca.

gente, chegou a hora do quebra-galho. Vou tocar agora uma música antiga, antiga sim, que eu gravei logo no começo, no comecinho da minha carreira. Engraçado que essa música, eu gosto dela. Chama-se Você Mudou Minha Vida. Foi feita em homenagem a Zélia, essa música. Você Mudou Minha Vida. Tá vendo? Que homenagem bonita que eu fiz pra minha esposa. Vamos ouvi-la? Então vamos.

0: Gente, eu já vou embora. Chegou minha hora de partir. Mas olha, quero agradecer a todos pela audiência no programa de hoje. E não esqueçam de seguir o Edelson Moura nas redes sociais. Eu estou lá em todas elas. Combinado? Um grande abraço e até nosso novo encontro.
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1: Cheguei, meus amigos, para comandar este programa lindo e maravilhoso que é o Ligação Nacional. As pessoas dizem assim: será que o Edelson Moura não enjoa de fazer rádio já há mais de 50 anos e tal? Olha, eu vou falar um negócio para vocês. Vou falar sério mesmo com vocês aqui. É difícil você enjoar alguma coisa que você gosta de fazer. Eu conheço pessoas que elas são especialistas em fazer bolo. A minha mãe fazia cada bolo maravilhoso, cada cocada maravilhosa. Ela era especialista nisso. E ela fazia porque gostava mesmo. Às vezes chegava em casa, estava minha mãe na beira do fogão, naquele tempo era fogão de lenha, e ela dizia: meu filho, é o prazer que eu tenho, é a minha felicidade, é de fazer, eu não sofro fazendo isso. Pelo contrário, eu adoro fazer isso. Eu às vezes ficava preocupado, porque ela ficava em frente do fogão de lenha, suadinha, né, toda molhadinha de suor, mas ela falava: quando a gente faz o que gosta, é assim, né, Franklin Russo? Beleza, né, Charles Elp? É, Charles Elp gosta também de estar aqui com a gente. As meninas do Besterol, Marcelo Moura, já estamos todos prontos e vamos começar trazendo a nossa primeira música do dia.

Mensagem do dia. Como conhecer o seu valor? Em tempos de calmaria, o timoreiro tem pouca dificuldade em conduzir a embarcação. Só quando sobrevém a tempestade é que ele põe à prova os seus nervos e habilidades. Isso também acontece com o caminhoneiro e outros profissionais. Assim como o ipê floresce na seca, o seu valor se destaca na dificuldade. É ante os reveses que tem mais relevância o que você pensa, como reage, como providencia soluções. E também que você sabe melhor do que é capaz, até onde pode ir, qual a inteligência que tem e o amor que carrega. À medida que você emprega o seu valor, as dificuldades diminuem. Eu já tinha lido essa mensagem aqui, mas eu achei tão interessante que eu resolvi repetir hoje essa mensagem. Por isso, o que acontece no dia a dia da vida da gente, das nossas habilidades, das nossas provações, né? Tudo é assim. Muitas pessoas acham dificuldades em tudo. Tudo é difícil, tudo é complicado, tudo é atraso. Mas nós temos que lembrar que o ipê floresce na seca. E o nosso valor se destaca é na dificuldade. Ou vocês acham que Jesus não enfrentou dificuldade na vida?

0: Olá, minha gente querida, vamos continuando aqui com o seu Ligação Nacional.
1: Boa tarde, Nécio Moura.
0: Boa tarde, bom dia.
1: Eu escuto seu programa todo santo dia.
0: Ô, maravilha.
1: Você não bota uma mensagem pra mim.
0: Tô botando agora.
1: Meu marido canta aí. Eu escuto a voz dele.
0: Sei.
1: Viu?
0: Hã?
1: Eu escuto a voz dele.
0: É mesmo?
1: Você pode querer negar, mas a voz é a dele.
0: É a dele, seu marido.
1: Ele tá com medo de mim, é? tem que ter medo mesmo, porque quem aprontou o que ele aprontou, tem que se esconder, não aparecer mais nunca.
0: Nossa senhora!
1: É. Quem deve, é que nem diz o ditado, quem deve aqui,
0: paga aqui.
1: Aqui é de pagar.
0: É verdade. Ele aprontou com você. Agora ela não fala, né, Charles Help? Ela não falou aqui quem é o marido dela. Agora eu fiquei curioso. Se ele canta aqui, ó. Ele canta aqui. Quem é o marido dela? Quem é o

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5: Já estamos de volta, meus queridos amigos. Este aqui é o programa Ligação Nacional para todo o Brasil. Hoje, aliás, esta semana, o nosso convidado foi Amaury Júnior. Engraçado, tem muito artista querendo saber como faço para participar do programa, quero ir a Brasília participar do seu programa, etc. E depois que nós estamos assim recebendo os nossos artistas aqui, tem aumentado muito a quantidade de pessoas querendo vir participar. Olha, aqui as portas, elas estão abertas. Eu não sei se o Diego Valadares cobrou alguma coisa de você. Eu não cobro nada. Ele cobrou, Amaury?
6: Não, não mandou o Pix ainda não.
5: Não mandou o Pix não, né?
6: Não.
5: Então ele não vai cobrar. Se ele não cobrou, ele não vai cobrar.
6: O Diego é um cara que... Nossa
5: Senhora. Porque ele é o seu maior divulgador, entendeu?
6: O Diego é um cara que...
5: É seu irmão, né?
6: Eu admiro ele, não só eu, como todos os artistas de Brasília, pelo esforço. Ele é um cara... Uma vez eu tenho uma cena que eu tenho desse cara que ele não sabe. Uma vez nós fomos gravar um programa de televisão lá no shopping do Gama.
5: Sim.
6: Programa do Cunha Galvão.
5: Sim.
6: Aquele monte de artista chegou, tal, tal, tal. Aí ele chegou mais tarde um pouquinho e sentou numa mesa destacada, sozinho.
5: Sim.
6: E
5: ninguém ligou pra ele.
6: Aí ele ficou quietinho lá e tal, tal. E eu não fui cumprimentar, que eu já tava ajeitando pra apresentar. E ele ficou num cantinho, numa mesa sozinho. Ele tava sozinho. E os artistas comendo um salgado lá no shopping e tal. De repente esse homem sacou um pedaço de pão. Eu não sei se ele levou numa bolsa.
5: Uhum.
6: Eu não sei se ele comprou. Ele sacou um pedaço de pão e tá atorando esse pão no meio de gente assim, sozinho.
5: Sozinho, comendo pão.
6: Comendo pão. Aí foi aonde eu vi.
5: Uhum. Ele adora pão com farinha. Eu já sabia disso. Ele come pão é com farinha. Ele gosta.
6: É mesmo?
5: É. Ele adora pão com farinha.
6: Então, foi aí que eu vi.
5: Agora, não sei o que é que tem a ver pão com farinha, mas ele bota uma colher de farinha na boca e aí depois um pedaço de pão.
6: Porque firma mais, né? Sustenta mais, por dois, três quilos.
5: Sustenta as tripas, né?
6: É, sustenta as tripas.
5: Ai, Deus.
6: E aí, foi aí que eu vi a qualidade realmente do cara. Ele conseguiu se manter lá com esse pão dele sem incomodar ninguém.
5: Sem incomodar ninguém. Você vai cantar agora a música Foi Você.
6: Foi Você. Ave Maria, boa demais.
7: Maurício Júnior.

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1: É, Mauri, a semana passou que a gente nem viu.
2: Nem viu.
1: É, a semana tá passando rápido, né, rapaz? Eu quero agradecer a você pela sua presença, ter vindo aqui passar essa semana com Edelson Moura, com os nossos ouvintes que estão aí pelo Brasil inteiro, né? Foi bacana. E queria que você, antes de partir, deixasse aqui suas redes sociais para o pessoal lhe seguir, né? A Mauri Júnior, o quê? Oficial?
2: O Instagram é a Mauri Júnior Oficial. No YouTube é TV Amaury Júnior.
1: Sim.
2: TikTok é Amaury Júnior.
1: Só Amaury Júnior?
2: Só Amaury Júnior. Digitou Amaury Júnior, sai. Eu tô muito feliz de passar essa semana com você aqui. Muito obrigado. Eu que sou seu fã demais da conta.
1: Obrigado.
2: Todas as oportunidades que eu precisei de você na televisão, você me concedeu. E com muito respeito. Você é um dos maiores compositor que eu tenho na minha mente.
1: Obrigado, irmão.
2: E um dos maiores respeitadores dos artistas, seja ele pequeno ou grande,
1: sim,
2: que eu conheço, pelo potencial que você tem, você tinha tudo para atender mais uns artistas grandes e a gente que é pequeno, você não se importar, mas o contrário, você trata todos pelo modo igual. Muito obrigado, que Jesus te abençoe. Mandar um abraço para o Almirante Boiadeiro, o Diego Valadares, que estive com ele aqui também.
1: Nossos
2: e que Deus
1: amigos
2: te proteja sempre.
1: Amém, amém. E o seu telefone de contato para shows, para algum contato que as pessoas queiram ter?
2: Tira o Pé Produções, 61 99130 3960.
1: Muito bem. Obrigado, Mauri. E ele vai se despedir cantando o sucesso da internet. Vou pedir
2: aos anjos.
1: Aos anjos.
3: É mais ou menos assim, ó. Quem sabe dançar, o momento é agora.

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5: Saí de casa, como a gente dizia antigamente, do rabo da saia da mãe. Eu tinha 12 anos de vida. 12. Olha como minha mãe era corajosa. Ainda arrumou a minha bagagezinha, a minha sacolinha, com dois calçãozinhos, três camisetinhas, com as fotos assim de políticos da cidade, mais um pazinho de meia, um congazinho. Antigamente tinha aqueles conga do biquinho branco, e aquela sacolinha de rodoviária que a gente leva para a rodoviária quando vai embarcar. E lá vai eu pelo mundo afora com 12 anos de idade. Eu entristeço hoje quando eu vejo rapazes de 40 anos morando nas casas dos pais, com 45 anos morando nas casas dos pais. Não deram conta de fazer um quartinho para morar. Não deram conta de fazer uma tendazinha. Nem assim num terreno doado, né, pela prefeitura, que muitas prefeituras conseguem dar um terreninho, uma casinha popular. Isso é vantagem? Isso é mérito de alguém? Um ser humano que não pensa um dia ter a sua independência, ter a sua vida, ter o seu trabalho, ter a sua casa, ter o seu carro, ter a sua bicicleta, ter a sua moto. É assim que tem que pensar. Rapaz, acorda! Seus pais não serão eternos. Acorde, rapaz, levanta dessa cadeira. Tira essa bunda do sofá, meu amigo. A vida é de luta. E muita luta. Vamos à luta, rapaz. Pega aí suas três camisetinhas, seu calçãozinho e sua sacolinha, manda sua mãe arrumar. Vamos, rapaz. Vamos à luta, rapaz. Que é isso, meu filho?

0: Hora do Besteirol. Oi, meninas.
1: Oi, Ederson.
0: Chegamos ao final da semana, né? Já é sexta-feira. Você faz o que, Nara, no fim de semana?
2: Ixi, tanta coisa.
0: Fica mais em casa ou vai pra rua?
2: Não, eu fico em casa mexendo com marcenaria, caçando e inventando moda.
0: Entendi. Você gosta de mexer com marcenaria, é?
2: É, geralmente domingo de tardezinho, de noitinho, mexo com marcenaria.
0: Olha só, que beleza. Mexe com madeira, no caso.
2: É,
0: né?
2: Uh-huh.
0: Que legal.
2: É um hobby.
0: Muito é um hobby, né?
2: Quando dá tempo, eu mexo.
0: Tá certo. Faz depois um negócio de marcenaria pra nós, tá?
3: ela fez um criado top.
0: Foi
3: eu
0: mesmo?
3: Top, acho que ela vai fazer um pra mim.
0: Qual é o besteirol de hoje, gente?
3: Oh, eu acho que vocês vão brigar comigo, mas vamos lá, né?
0: É.
3: O que é que a gente senta em cima, abre as pernas e faz força?
0: Sério, já vem você.
2: Não, essa semana
0: essa
2: ela
0: daí
2: tá
0: não, tá safada.
2: Essa semana...
0: O que é que a gente senta
2: essa
0: em cima?
2: Essa semana tá difícil.
0: Fecha as pernas e o quê? Abre as pernas.
2: Faz
3: bicicleta,
2: cadeira.
0: E faz força. Gente!
3: E faz com você.
0: Peraí.
2: Almofada.
0: Que negócio é esse? É o quê? É pum na almofada? É isso, não?
3: Não. É quando você vai fazer cocô.
2: Então,
3: Não, você senta no vaso.
0: Senta no vaso.
3: Abre as pernas.
0: Faz força. Tá.
3: Hoje, você também tá maldando, Nara?
0: Tá mardando,
2: não,
0: né?
2: Porque também.
0: Não, muita gente mardou.
2: Né?
0: Muita gente mardou.
2: Essas
0: sim.
2: Perguntas dela aí.
0: É, muita gente mardou. Tchau, menina.
1: Tchau, Ederson.
0: E lá vem eles. Olha eles aqui, meus amigos. Quezinha e Zé da Garapa.
4: Pode falar? Oi, tô lascado, porra.
0: Oi.
4: Quem é Delcio Moura?
0: Oi, rapaz.
4: Aqui está falando Malaquias de Urandi.
0: Ô, Malaquias.
4: Eu quero que você me responda. Você ou sua esposa, Dona Zélia, quando o menino nasce, qual é a primeira coisa que ele faz?
0: Meu Deus.
4: O menino ou a menina. Aí, eu vou dar 5 dias pra você. Adivinhar. Se caso você não souber, liga pra Zé da Garapa pedindo a resposta. Aí, Dona Quezinha, que eu vou falar pra eles o que é.
0: Certo.
4: E eu vou querer uma música oferecendo pra Zé da Garapa, a esposa dele.
0: Sim, sim.
4: Arnaldo, rolista lá de Espinosa.
0: Sei.
4: Pedindo Raide. E Celso da Eletrônica, aquela música da cachaceira que ela vai nos braços da polícia.
0: Sei.
4: É Maria lá, o nome lá. E uma boa noite pra você. E tudo bem. E essa música eu tô oferecendo também pra Franco Russo.
0: Certo.
4: É Franco Russo, né?
0: É.
4: Como é que chama o nome dele lá?
0: É Franco Russo.
4: É Franco Russo, é ele mesmo.
0: Ai, Deus do céu, vocês são engraçados demais. Ele foi lá na casa de Zé da Garapa e na casa de Quezinha pra passar essa mensagem. O problema é que eu não sei que música é essa que ele falou aí. Eu não sei. Que música que é essa aí que ele falou? Oh, Deus do céu.

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0: E nós vamos continuando com Ligação Nacional.
1: Para meu amigo Adelson Moura.
0: Olá.
1: Toda a voz pesada. Deixa eu lhe falar, meu querido.
0: Ô, amigo.
1: A Rádio Top, no Nordeste Paraense, interior do Pará. E eu sou o locutor Jefferson Lima.
0: Sim.
1: E na plataforma do meu streaming, tá uma programação sua que eu boto pra rodar.
0: Olha.
1: Todas as manhãs.
0: Que beleza.
1: De 7 horas a 8 da manhã. Um programa muito top mesmo.
0: Obrigado.
1: Beleza?
0: Beleza.
1: Então, a gente aí, Jefferson Lima, Rádio Top, mãe do Rio Nordeste Paraense, viu, meu amigo?
0: Viu.
1: Sou muito seu fã, um abraço, um bom dia do Jefferson Lima aí.
0: Bom dia, boa tarde, boa noite, Jefferson. Obrigado, meu irmão, obrigado pela exibição dos nossos programas, obrigado por dar esta oportunidade ao Edelson Moura de falar para toda esta região paraense. Obrigado mesmo. Vamos lá, mandar uma música pro Jefferson aí, pra toda a família.
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Cada pessoa humana tem um jeitinho de ser. Eu tenho o meu. Charles Help tem o dele. Dona Raimunda tem o jeitinho dela. Tem o jeitinho de vida. Todo mundo tem o seu jeito de ser. O que você não pode ser é uma pessoa com o jeito enjoado, uma pessoa insuportável. Não vale a pena. A gente tem que ser legal. Tem que gostar da vida, tem que gostar das coisas, das pessoas. Conheço gente que tem fortuna incalculável. Mas de que adianta? Não tem nenhum amigo para conversar. Esses dias eu coloquei um vídeo na internet falando sobre isso. Tá o maior sucesso o vídeo, já circulou em vários países, inclusive. Falando da solidão das ruas, a solidão das avenidas. Que adianta você ter uma fazenda, ter uma boa mula, ter uma cabeça de boi bonito, mas não ter um bom amigo para conversar. Não ter um bom companheiro para trocar uma palavra, tomar uma cervejinha, fazer um café para conversar, bater um papo na porta, ou na frente da casa, ou na varanda. Não é verdade? É verdade. Isso é o que humaniza a gente. Vamos trazer agora a Hora da Velharada. Capricha aí, Franklin Russo.

0: gente, obrigado a todos pela audiência no programa de hoje. Sensacional. Obrigado mesmo, de coração, viu? Até o nosso novo encontro, se Deus quiser, quando Edelson Moura estará de volta com toda a tropa para fazer a sua alegria. Tchau, tchau e obrigado.
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obrigado pelo dia de hoje. Ao acordar, recebeu o presente mais lindo. Dia de vida, de paz e trabalho. Pai, preciso tanto da tua luz para iluminar a minha vida, para proteger o meu corpo e para refletir o seu amor. Livra-me, Senhor, da armadilha, da inveja, do ódio e da ambição. Que essa luz do Espírito Santo possa brilhar sobre mim e a minha família. E a todos, irmãos, irmãos do Brasil e do mundo. Em nome de Jesus.

É isso aí, bom dia, bom dia, bom dia, querido ouvinte, bom dia você, dona de casa, bom dia você, homem do campo, né? E também bom dia aí para o professor, né? Também um bom dia para professoras, bom dia para os doutores, doutoras, enfermeiras, técnicos enfermais, bom dia também para o homem do campo, né, que amanhece o dia, bate a sua enxada e já vai, né, limpar na sua roça, vai trabalhar na sua roça. Então, um bom dia aí para essa turma boa. Quero mandar um bom dia também para todos os ouvintes e ouvintes, né, que estão nesse momento sintonizando seu rádio para ouvir aí o Sabadão Sertanejo. Quero mandar também aqui o meu bom dia para essa turma boa de Buíque, né? Alô, Buíque, Arco Verde. Também um bom dia para Pesqueira, Senharó, Belo Jardim. Bom dia também aí para essa turma boa de Alagoinha. Alô, Serrota de Alagoinha, né? Alagoinha, Serrota de Alagoinha, essa turma boa aí, sempre super ligada aqui no programa. Mandar um bom dia também aí para essa turma boa de Venturosa, né? Essa turma boa de Venturosa. Quero mandar também aqui o meu bom dia, né, pra turma de Poço das Ovelhas. Bom dia aí para todos os ouvintes de Poço das Ovelhas. Família Moura, Dr. João Batista, Bill, Roberto. Mandar um bom dia também aí para Poço do Boi, né, o povoado do Poço do Boi, né. Minha amiga Maroca, também Cícero Azevedo, Zé Pretinho, Carrinho da Van Escolar, essa turma boa aí e todos os ouvintes aí do Poço do Boi. Mandar também um bom dia aí para essa turma boa aí do Horizonte Alegre, né? Isso aí, meu amigo Dedeira, também sempre na escuta aí, e todos os ouvintes do Horizonte Alegre. Alô, também um bom dia aí para essa turma boa aí de Santo Antônio do Tará, meu amigo Dejovais, o mototaxista, o poeta, aquele bom dia. E todos os telex ouvintes aí do, né, aí de Santo Antônio do Tará. Também quero mandar um bom dia aí para essa turma boa de São Pedro Cordeiro, vereador Reginaldo, toda a sua comitiva e todos os ouvintes aí do São Pedro do Cordeiro. Bom dia também para essa turma aí de Tenebre, né? Povoado Tenebres, né? Aquele bom dia aí. João de Olegaro, aí essa turma boa. Sempre super ligada aqui no programa. Manda também aqui o meu bom dia para a Polícia Militar de Pernambuco. Bom dia também para todos os presidiários, né? Aquele bom dia. Mandar um bom dia também aí para os motoristas de ambulância, né? Os motoristas aí do TFD, essa turma boa aí, aquele bom dia. É isso aí, gente, nós estamos aí nessa manhã de sábado, né? Hoje, 23 de 5 de 2026. Vamos iniciar o programa cantando pra gente, Tião Carreira e Padinho. A vaca foi pro brejo, isso aí é um pedido de Paulo Tochinha, né? Também que sempre tá na escuta aí da do Sabadão Sertanejo. Então vamos aí com Tião Carreira e Padinho, A Vaca Foi pro Brejo.

0: Bom dia, meu amigo Alfredo Ramos. Como é que você tá? Tá tudo bem?
1: Bom dia, bigode de ouro.
0: Graças a Deus.
1: Tá tudo bem.
0: Uma coisa aí bem boa pra eu curtir aqui. Marinha vem aqui. Tô fazendo aquele cafezinho bem aconchegante.
1: Eita, Valeu. Que bom.
0: Deus abençoe você aí. Bom final de semana. Muita paz, muita saúde pra você e sua família.
1: Pra você também, macho velho. Pra você também, bigode de ouro.
0: Programa maravilhoso. Valeu, Alfredo. Tudo bom pra você. Vamos que vamos.
1: É isso aí, bigode de ouro, aí super ligado aí, né? Aí na chácara, aí no Sítio Veneza aí, meu amigo bigode de ouro aí, aquele bom dia para bigode de ouro, sua esposa dona Miriam, viu? E amanhã vai fazer 8 dias, né, que eu tava lá na chácara de bigode de ouro, foi eu e o diretor de menino, o negócio foi bom demais, viu? Tinha xerém, tinha macaxeira, tinha mocotó de boi, meu filho, mi cozinhado, mi assado, galinha de capoeira, xerém, pense, oi, ô rei da barriga cheia, é bigode de ouro. Bom dia pra você, bigode de ouro, e sua esposa, dona Miriam, né? Tem aí um ótimo final de semana aí com muita paz e saúde. Mas aí, gente, nós vamos de música, porque quem canta é Milionário José Rico. Do mundo nada se leva, né? Vamos aí.
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0: Bom dia, Alfredo.
1: Bom dia.
0: Bom dia, tudo bom?
1: Tudo bom, ok.
0: Eu queria ouvir a música de Menardo Zé Rico, A Carta, para oferecer a minha família aqui na Pedra Preta.
1: Isso.
0: A meu amigo Edmar Caro, lá no Araçá, a Nego Ed, a Jean e Gil na Pedra d'Água, com o Padre Doni, a Cláudio Matias e Ricardo, e Vento Rosa. Oferecer a Roberto de Beijo, a Macho Velho lá em na Serra das Varas, a Claudine Zé de Quino, a você.
1: Obrigado.
0: E a todos que estão ouvindo o programa, meu amigo.
1: É isso aí, valeu, meu amigão Cícero da Pedra Preta, ligadinho aqui no nosso Sabadão Sertanejo. Um bom dia para você, Cícero, toda a família. E um excelente final de semana para você. Maria, vamos aí com o Milionário Zé Rico. A Carta.

0: Bom dia, meu amigo Alfredo.
1: Bom dia, Zezito. Bom dia.
0: Tô ainda aqui no celular, velho, tentando aqui, das horas que eu... Ó, pela hora que eu te mandei o bom dia, ó, era 4h58. Até agora, para poder tentar a conversar com você.
1: Isso.
0: Mas tudo bem.
2: Novas fragrâncias...
0: Gostaria de ouvir aí, ó, Neguinho Parafuso, pra oferecer a toda essa gentona aí da pedra, a você, a Nilda, Paulo Ferraz, Zé Guda, Chicão da Gia, Zé Reinaldo, a família Vitorino, Paulo Ferraz, ao irmão dele, Zé Guda, a Jaime da Bicicleta, a Valdeus, a Lula de Martina, a Ildinha, a Lourdes do Cumbre, a Bilica, a Laide, a Sirlene, a Paixonita, ah, tem nosso amigão aí, ó, é, o Peitica. E aí, esquecendo de Peitica. Peitica não pode esquecer dele, não.
1: Ah, é.
0: Peitica, Sirlena, Apaixonita, a todo mundo aí.
1: É isso aí, valeu, Zezito aí, Montes Claros, Minas Gerais, né? Aí, sempre super ligado aqui no nosso Sabadão Sertanejo. Vamos de música. Canta pra gente. Tem um carreiro e padinho, Neguinho Parafuso.
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19 minutos, bom dia, o Sabadão Sertanejo aí tocando só a melhor pra você. Pra você participar é só você ligar no telefone 991-484215 ou também você pode pedir a sua música através do WhatsApp que é o 991-330573. E aí você pede a sua música e aqui a gente toca com o maior prazer e o maior carinho. Aí nós tivemos, né? Tivemos aí um período musical de Atenor e Gilberto aí na Serra dos Dourados. Um bom samaritano. Um bom samaritano. Com Belmontino e Almari. Então, Montino e Almari cantando aí um bom samaritano, é um pedido de Gilberto e Atenor aí na Serra do Dourado. Tivemos também aí o pedido musical de Paulo Doxinha, da Chácara Doxinha, a vaca foi pro brejo com Tião Carreiro e Padinho. Depois Bigode de Ouro aí na Veneza, do Mundo Nada Se Leva com o bilionário José Rico. E tivemos também o pedido de Cícero da Pedra Preta, a carta com o bilionário e José Rico. Depois Azito, Montes Claros, Minas Gerais, Neguinho Parafuso com Tião Carreiro e Pardinho. 5:21, bom dia, o Sabadão Sertanejo aí tocando o melhor para você. Quero mandar aqui o meu bom dia aí para Mariano Pinto, aí no sítio Ramada.

0: E também Edmilson, vereador do Azevém, né, Zezinho Batu, no Rio dos Boi, em Venturosa. E Jonathan aí na Fazenda 74. Sabadão Sertanejo, bom dia, com quem eu falo? Alô? Bom dia. Caiu a linha, né? Mas pode ligar de novo. Sabadão Sertanejo, bom dia, com quem eu falo?
1: Bom dia, Alfredo.
0: Alô?
1: Alô?
0: É Neco do Vialejo.
1: Sou eu, Alfredo.
0: Ô, caba, vai, vai.
1: Tudo bom com você aí, rapaz?
0: Tá tudo ok, graças a Deus.
1: Beleza.
0: Me diga uma coisa, tá caindo uma chuvinha por aí?
1: Tá querendo chover, rapaz.
0: É uma invernadinha, né? Quando eu vim pra aqui...
1: É invernadinha, viu?
0: Quando eu vim aqui pra rádio... Vim, foi debaixo do invernozinho aqui.
1: É, pois tá bom, obrigado.
0: Então, meu amigão, me diga uma coisa, que música vamos querer ouvir aí nessa manhã de sábado?
1: Se puder tocar aí a música Carta no Quintal.
0: Carta no Quintal, nós vamos tocar de tarde no Clube do Brega.
1: Após morte de Miguel José Rico, Vida da Estrada. Miguel José Rico, Vida da Estrada.
0: Isso. Pode oferecer, ser, né? Pode oferecer.
1: Eu ofereço aí a você aí, viu? Com toda a família, Alfredo.
0: Isso.
1: É a Jardinha aí do Prateado, Maroca do Porto do Boi, né? É aqui na usina, vai pra Gilvan da Casa de Som, vai pra Apaixonita aí também. A outra que é Silêncio Siqueira, viu? Vai pra o Anselmo Macedo aí na frente da cidade.
0: Isso, Anselmo Macedo.
1: É o cabo do repórter da chuva.
0: É.
1: E então você vai pra Genésio Ferreiro, Júlio da Rua Nova. E vamos subir pra frente. Vamos lá pra Serra da Ivara, o Macho Velho. A colega lá que é a Corrinha também, que ela é controlista aí do rádio, né? E vamos pra Luz do Combo, lá no sítio, lá. E o meu cara pra lá no sítio de Zé, com a esposa da mocinha. E Fran Carvalho lá no sítio Boqueirão, com toda a família lá.
0: Isso.
1: A mãe dele lá, todos os irmãos lá, que eu sempre esqueço do nome dele. Mas vai pra todos, vai pra Raquel, Maria Paula, o pai dela, a mamãe, tudo lá, né?
0: Isso.
1: E eu então, assim, vou aqui descer pra Veneza, vai pra João de Barra Nova, Giovânio, Zé do Bigodão ali na Veneza, ali embaixo, Pneu, a esposa que tá viajando ao São Paulo, vai pra Dinho também. Lúcio aqui da Banca de Pinha, Romildo da Banca de Jaca. E Fazenda Peixe Piaba, vai pra Madruga também, aqui na Veneza, né? É um colegão da gente aqui também. E vai pra Fazenda Peixe Piaba, lá da Ureia, Genício, Luiz Carlos, Pili, meu da minha filha Larissa, Zé Carrinho com a esposa Adriele. O rei de Jair Caíque, ele também a Fazenda Mocó aqui de Levi e o tirador de cá, viu?
0: Isso. É isso aí, né? Certo, meu amigo.
1: Seria um bom dia, filho.
0: Pra você também e toda a família aí, tudo de bom pra você.
1: Aí, cara,
0: valeu. Falou. É isso aí, Neco do Vialejo aí, né? Super ligado aqui no nosso Sabadão Sertanejo. Aí, tocando aí, pedindo as melhores músicas aqui é no Sabadão Sertanejo. Então vamos de música, porque quem vai cantar pra nós é milionário e José Rico. Enquanto isso, vamos atender aqui nosso amigo Chicão aí, Francisco Belo aí, na comunidade da Chia, né? Aí, super ligado aqui no programa. Bom dia, Francisco.
2: Fala, Alfredo Ramos. Bom dia. O Francisco Belo da Chapa Subis, aí, aqui na comunidade da Gia. Amigão, toque aí pra mim com Juliana e Jardel, Fim de Noite.
0: Isso.
2: Oferecer para Jaiminho da Bicicleta, Zezito Montes Claro, família Boqueirão lá, família Carvalho no sítio Boqueirão. Oferecer para minha família no sítio Olho d'Água, Pompim, Misael, Marilene, Maria Eduardo, Eduardo, Maroca do Poço do Boi, Zezito Montes Claro, Negão de Maria Gouveia, Lula de Martina, Wanda Ilso, Valira, Misael da Ração Animal, Simone, meu irmão Lula, sua tia Tereza lá na Lagoa do Meio, família Barra Nova na Veneza, William do Riacho do Pau, e a todos os ouvintes do Sabadão Sertanejo. Toca aí, Fim de Noite com Juliano e Jardel. À noite estamos no Clube do Brega, danando cachaça na
0: tela. Isso.
2: E oferecer também para os meus irmãos aqui na Gia, né? Lela, doutor. Aos amigos aqui, Noé Galuchim, Chadelmo, Marcelo Neves, Xoxo Preto, Clebson, Dilson, Cício. Enfim, para todos os ouvintes do Sabadão Sertanejo. Bom dia para todos, bom final de semana. Fui!
0: É isso aí, valeu aí, Francisco Belo, aí na comunidade da Gia, também super ligado aqui no nosso Sabadão Sertanejo, né? Quero mandar aqui um bom dia para toda essa turma boa, né? Aí na comunidade da Gia, sempre super ligado aqui no nosso programa, os Samurais, Leco do Bigodão, também Negão Maria Gouveia, né? Essa turma boa aí, sempre na escuta aqui do nosso Sabadão Sertanejo. Mandar também aqui o meu bom dia para a família Paulino, né? Lúcio Paulino, professor Fernandes, né? Toda essa turma aí, Paulino Gerson de Quino, né? Essa turma boa aí. Também a Carlinho da Saúde, essa turma aí, super ligada aqui no programa. Mas nós vamos de música, porque quem canta é Milionário e José Rico, um pedido de Neco do Vialejo. Estrada da Vida, vamos ouvir. Enquanto isso, eu vou atender esse telefone para a gente tocar a música de Neco do Vialejo. Tabadão Sertanejo, bom dia, com quem eu falo?
3: É Ivan, Coelho.
0: Eita, meu amigão Ivan aí no centro da cidade. Tudo bom, Ivan?
3: Tudo bom, Alfredo.
0: Qual é a música que nós vamos ouvir, meu amigão Ivan?
3: Eu gostaria de ouvir com Goiânia e Paranaense, Fim dos Tempos.
0: Fim dos Tempos com Goiano e...
3: Goiânia e Paranaense.
0: E Paranaense. Pode oferecer.
3: Ofereço a você.
0: Obrigado.
3: A todos que estiver ouvindo a Pedra FM e a toda a minha família.
0: É isso aí. Valeu, meu amigão. Tudo de bom pra você aí, com muita paz e saúde, viu? Tá ok, valeu. Ah. É isso aí, são 7:05 e 30 minutos. Bom dia e vamos de música. Canta Milionários Zé Rico.

0: Manfredo,
1: oiê.
0: Deixa eu te pedir mais uma música aí.
1: Isso.
0: Eu esqueci do Ré Cazuza aí. Se for possível, você tocar aí a música com Sérgio Rei, Xalana,
1: uhum.
0: Pra oferecer a Cazuza e a todo mundo que tá curtindo esse programa. Falou, Alfredo.
1: É isso aí, valeu, Zezito aí, Montes Claros, Minas Gerais.
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Eita, são 5 horas e 51 minutos. Bom dia, o Sabadão Sertanejo. Aí tocando o som a melhor pra você. Acabamos de ouvir aí com Tião Carreira e Padinho, Boi Soberano. Aí um pedido aí de Paulo Doxinha e da Chagra Doxinha. Depois nós tivemos Zé da Rua Nova, Não Olhe Assim, com Leandro e Leonardo. Depois tivemos o pedido de Zezito, Montes Claros, Minas Gerais, Xalana com Sérgio Reis. Tivemos também Ivan da Rua Joaquim de Albuquerque, No Fim dos Tempos, com Goiano e Amaraense. Isso aí foi um pedido de Ivan da Rua Joaquim de Albuquerque. Depois Francisco Belo, do Sítio Gia, Fim de Noite, com Juliano e Jardel. Tivemos também Nego do Vialejo, da Bica de Baixo, Estrada da Vida, com o Milionário e José Rico.

É isso aí, né? Vou mandar aqui aquele bom dia aí para Anselmo Macedo, aí no centro da cidade, né? Sempre aí acompanhando aqui a nossa programação, aí o nosso amigo Anselmo Macedo. Quero mandar também aqui um bom dia aí para Zé Rinaldo aí no sítio Recanto, também Socorro Cavalcante, né? Também quero mandar João Antônio do Leite, né? Também super ligado aqui no programa. Mandar aqui o meu bom dia, né, para Jaime da Bicicleta, Genival Dourado, Zé do Pão, aí na rua Antônio de Siqueira, Gilvan aí na Casa de Som, Giovanni no bairro São José, também Rota da Volta da Bomba, Cabo Tota, Marco aí no Belezal, né, Lourdes do Cumbres, professor Fernando, Rosa de Capiba. Também quero mandar aqui o meu bom dia para Eulâmpio e sua esposa Miriam, o fotógrafo mais antigo da cidade. E também Pé de Serra, Dilso de Pureza, minha amiga Elza da loja, aquele bom dia, Sargento Fernandes e sua esposa Ilma. Félix Vieira no contador, Maria e Nenê e Moisés aí também no contador. E também Maroca ali no Poço do Boi, né? Cícero Azevedo, Zé Pretinho, Carrinho da Van Escolar, Eduardo no Poço do Boi também, Julinho da Água Boa, aquele bom dia, Vaca Velha na Bica de Baixo, Genor, Jorge João Vitorino, Mudinho de Cícero Leite, pra mim da lotação, Ana Lu, exercício aí, exercício da farmácia, pra, Nelson do Barraco aí no Prateado, Val e esposa e família. Também quero mandar aqui o meu bom dia para minha amiga Celuta e seu esposo Olopo Filho, Sebastião Firmino aí no Sebastião Firmino no Parque de Vaquejada. É de volta da Rua Nova, né? Aquele bom dia. Mandar também aqui o meu bom dia aí para Dona Carminha de Jaime da Bicicleta, Pedro Pedão, neta da Rua Nova, Zé Guga, Josa do Mandu, sua esposa. Também Zé Guga, Paulo Ferraz da Lei da Raposa, Massimino Bezerra, aquele bom dia com Massimino Bezerra, Geraldo Bezerra, aí no sítio Campo Grande de Venturosa e também Rufino, na Antônio de Apiaçu. Mandar também aqui o meu bom dia para Zé de Hernanda aí, Hernando Dourado, Zé Luiz, esposo de Pureza, né? Zitinho Carroceiro, Cício da Beira 2, Luiz Paulo da Silva na rua Israel Nery, Aildes do Sítio Fundão de Buíque. Também um bom dia para meu amigo Dela na Rua Nova. Bom dia também para as meninas da LW, Antônio Belo do Sítio Areia, Neide de Bolival, Zé de Alta, Genival Macambira, Dona Dodô aí no Alto da Boa Vista. Também aqui o meu bom dia para Osana na Esperança, fazendo as... Bom dia também para Mané Quincó, Maria de Murilo, na Júlio Tenório, Né de Galuxincha, no sítio Gia, Joel, irmão de Cachorro Mago, Nico Trocato do Tará, meu amigo Bigode de Ouro, sua esposa Miriam, Sandreana e filho de Zé da Selp. Bom dia aí, peço a turma boa aí, sempre ligadinho aqui no nosso programa.
Bom dia também para a família Barra Nova, né? Essa turma boa aí. Sempre ligadinha aqui no nosso programa aí, Zé de Barra Nova, Giovanni, né? Toda essa turma boa aí, João de Barra Nova aí, aquele bom dia. Mas vamos de música, canta, Seu Amor Ainda é Tudo, com João Mineiro e Marciano. Vamos ouvir. É um pedido de Zé de Barra Nova.

0: Bom dia, Alfredo.
1: Bom dia.
0: Carlito Pereira, aqui da Rua Nova. Que eu vi o Mineiro Marciano, caminhoneiro.
1: Isso.
0: A Teresa Cazuza, a Joelma, a Mauricinho, da Dudu, a Fia. A Galego, meu cunhado, a Luxa. E principalmente a você.
1: Um abraço. Obrigado.
0: Fica com Deus e bom sábado para você. Até a noite, se Deus quiser.
1: Para você também.
0: Valeu, Alfredo.
1: Valeu, tchau, tchau.

0: Bom dia, Fred. Aqui é a Avenida.
1: Bom dia.
0: Avenida, eu gostaria de ouvir a música de Trio Parada Dura.
1: Uhum.
0: Lá no Alto da Colina. Para oferecer a minha família, a todos vocês da rádio. E a minha família, os olhos d'água. Bom dia.
1: Bom dia. Tudo de bom para você.

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2: E quando ela fica aqui, põe essa outra pra você que eu curti.
3: Uhum.
2: Essas barreiritas pra mim, beleza? Em Campinas, pra oferecer o povo do Boqueirão.
3: É isso aí, valeu, Ivonaldo aí em Campinas e São Paulo. Aquele bom dia pra você e toda a família.

0: Bom dia, meu amigo Alfredo.
1: Bom dia, Carlinho. Bom dia.
0: Quero pedir uma música com o Chitãozinho Chororó, Cabocla Tereza.
1: Isso.
0: Ofereceu o pessoal do Sítio Lagoa Seca, Sítio Simão, Sítio Cumbre e a todos os ouvintes da Rádio Pedra FM. Tenha um bom dia, meu amigo Alfredo.
1: Você também, tudo de bom. Valeu. Valeu, meu amigo João Carlos, valeu.

0: Bom dia, meu amigo Alfredo, aqui é Carlinho da Saúde. Quero pedir uma música com Chitãozinho Chororó, Cabocla Tereza. Oferecer o pessoal do Sítio Lagoa Seca, Sítio Simão, Sítio Cumbre e a todos os ouvintes da Rádio Pedra FM. Tenha um bom dia, meu amigo Alfredo.
1: É você também, Carlinho, tudo de bom.
2: Bora, Alfredo,
1: vamos.
2: Aqui é Zé, aqui do Alto.
1: Uhum.
2: Quero ouvir uma música com o Zeca Macuciano, qualquer um que você tocar. Para oferecer a minha família toda no Alegre, a você, a Encerra da Vara, a Marcelo, a Sr. Josia.
1: Isso.
2: E a todos o pessoal do município da Cidade da Pedra.
1: Valeu, meu amigão, valeu.

0: Bom dia, Alfredo.
1: Bom dia, Alfredo.
2: Bom dia, Mar.
0: Aqui é Maroca, Alfredo. Se der tempo, o senhor toca a música de Trio Parada Dura. Cara, que é uma música deles, viu? Do Trio Parada Dura. Oferecer para todos meus amigos e amigas, toda a turma de Venturosa, da Fazenda Cardeirão, Pedra, Poço do Boi Zezé, Fundão de Buíque, Fundão de Arco Verde, Trevessão, Poço do Boi, Sítio Zezé, vai para toda a turma da Pedra aí também. E para o senhor, para toda a sua família.
2: Obrigado.
0: Para a minha família também, viu? Um abraço e um bom dia para o senhor. Para as meninas da Água Boa, para a Doca Tenório e para toda aquela turma de Venturosa que sempre tem muitos aí que oferecem música para mim. Cachaça na Titela.
2: Para todos.
0: Jorge Vitorino e Borreguinha. E para todos que estiver ouvindo, viu? Para Bacoré, Serra das Varas. Para todos que tiveram o Romeu, macho doido, né? E pro meu amor da minha vida.
2: É isso aí, minha amiga Maroca, aí no Poço do Boi, aí ligadinha aqui no nosso Sabadão Sertanejo. Agora vamos com mais outra participação aqui no nosso programa. Meu amigo Cícero, bom dia, Cícero.
3: Oi, meu amigo Alfredo Ramos, bom dia. Coloca uma música aí de João Mineiro e Marciano, daquelas boas.
2: Isso.
3: Oferece essa turma de Teneba, Adinaldo Zenor, Arnaldo em Arco Verde, a Helena Ferreira de Venturosa, João do Gado, a minha Maroca, Poço do Boi, tô aqui, mas é ela.
2: Isso.
3: E a minha sogra Regina, e a minha cunhada tá viajando no meio do mundo, a Isabel. Bom dia, Alfredo. Cícero Azevedo, do Poço do Boi.
2: É isso aí, valeu, meu amigão. Cícero Azevedo, do Poço do Boi, aí, super ligado aqui no nosso Sabadão Sertanejo. Vamos com mais uma participação aqui.
4: Bom dia, Alfredo.
2: Bom
4: aqui
2: dia,
4: é do Sítio Pavessão. Gostaria de ouvir uma música com Marília Mendonça. Fala o que passou para oferecer para madrinha Neuza, para Bill, para Maroca, para Ana e família, para você, Alfredo, e para Romeu na Serra das Varas. E um bom dia e um bom final de semana.
2: Para você também, tudo de bom, tá certo? Tanto para você como tantos para tantos aí moradores aí da Travessão. É isso aí, vamos de música, canta pra gente, Trio Parada Dura. O Relógio da Matriz, pedido de Maroca.
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2: Manda aqui meu bom dia aí para Genival Dourado, professora Nilzinha aí na Rua Antônio de Siqueira, e também a professora Aparecida e meu amigo Zé do Pão. Aquele bom dia aí especial para essa turma boa aí. E daqui a pouco eu tocar de Genival Dourado.

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0: Alfredo.
1: Oi.
0: Aqui é José. Eu gostaria de pedir, de ouvir uma música com o milionário José Rico, Duas Camisas, para com ela oferecer a minha família a você.
1: Obrigado.
0: A Jaime da bicicleta, a Elbinha, a Carminha, o Mato Valdeires, Lau, Dona Lena, a Na Rua Nova e a todos os ouvintes dessa rádio maravilhosa. Um bom dia.
1: Bom dia, Josélia, e super ligado aqui no Sabadão Sertanejo.
2: Bom dia, Alfredo Ramos.
1: Bom dia, Rússia.
2: Da Fazenda Caldeirão.
1: Uhum.
2: Gostaria de ouvir uma música.

0: essa isso. Casa.
1: Valeu, Afri.
0: Valeu. Cuida. É isso aí, Rose, aí na fazenda Cardeirão, né? Mandar aqui o meu bom dia para João Pifeiro, João Carlos, também Matheus, Laio. Essa turma boa aí, super ligado no programa. Vamos aí, pedido de Josélia aí do Prateado. Duas camisas com Milionário Zé Rico.
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0: Sale Britannia.
1: Bom dia, meu amigo Alfredo Ramos.
2: Bom dia, Paulo. Bom dia.
1: Da Laje da Raposa, meu amigo. Eu quero uma música com Chitãozinho Chororó.
2: Uhum.
1: Adeus, Palestina.
2: Isso.
1: Sítio Cumbo, Sítio Simão. Sítio Velejé para meu amigo pintor. É canto matuto, aquele canto que a gente faz as brincadeiras da gente. E aqui na cidade, para duas irmãs minhas que chegou de São Paulo, é oferecer lá no Alto da Boa Vista, para meus grandes amigos lá do Alto da Boa Vista, as partes dos parentes para lá, Rosé Alda com a sua família.
2: Isso.
1: Aqui, Babiratã, lá no sítio da Casinha, tá tirando leite essas horas. E para você, que é nota 10, meu amigo.
2: Obrigado. Então,
1: e todos os ouvintes lá na Pedra d'Água, de Pirona, Pedrinho, Pedro Gouveia, aqueles amigos que eu tenho por lá, Giovanni do Caminhão, a todos ali de Venturosa, os amigos que eu tenho, e a cidade em geral.
2: É isso aí, valeu, meu amigão Paulo Ferraz, aí da Lei da Rapaz. Pousa, é isso, pé ligado aqui no programa Clube Sabadão Sertanejo. Mandar também aqui, né, aquele bom dia aí para o homem mais apaixonado de Venturosa, chama Paulo Marciano, apaixonado. É, também super ligado aqui no programa Sabadão Sertanejo. Mas ainda vamos de música, aí um pedido de Paulo Ferraz. Adeus, Paulistinha, né? Com Chitãozinho e Chororó. E eu também, né? Oferecendo essa música aí a Paulo Marciano, o apaixonadão aí de Venturosa. Então vamos de música.
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0: Olá, bom dia, meu amigo Afrito, aqui é
1: Bom
0: JP
1: dia.
0: da Veneza. Eu gostaria de ouvir uma música aí com o Zezé do Camargo e Luciano, quando eu sair de casa, para com ela oferecer a nosso amigo Neco do Vialejo aqui na Veneza, Vilas Salete, Sonha Tineu, na Bica de Baixo, nosso amigo Zaquiel, Nenê do Fumo, Zé Rolinha, Vaca Velha, Genô, sua esposa Nega, seu filho Alain, Nego Cabaceiro, sua esposa Lúcia, suas filhas Tainá, Tainara, Tailane, Fernandes Júnior, no Alegre, nosso amigo Dedeira, Ronaldo, no sítio Buqueirão, nosso amigo Fã Carvalho, seus irmãos Ronaldo, Raniel, Paulinho, Roberto, a Raquel, Maria Paula, essa turma boa aí do sítio Buqueirão. As minhas filhas Isael, Isabelle, Tamires, a família Barra Nova aqui no sítio Veneza, no sítio Gia, nosso amigo Francisco Belo, sua esposa Dona Gel, doutor Lela, Xuxo Preto, Noé, Marcelo Neve, aí no sítio Gia, Lourdes do Cumbre, Cazuza na Rua Nova, minha irmã Eliane, Zé Luiz, Sandro de Maria Cissa, meu primo, na Rua da Beira, nosso amigo Geraldo Pereira, sua esposa Aparecida, seu filho Lúcio, Luciana, Luciano Júnior, Maracanã no Posto do Boi, Romarinho, André Pisadinha, no Riacho do Pau, nosso amigo Toco e Nega, lá e sua esposa Facada, Reginha, Santo Maboa do Sítio Riacho do Pau, e pra você, Aflitão, locutor nota 10.
1: É isso aí, valeu aí, meu amigão João de Barra Nova. Isso, tá ligado aqui no Sabadão Sertanejo.
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1: Manda também aqui o meu bom dia aí pra Fátima e Zezé das Frutas. Ligadinho no Sabadão Sertanejo.

0: Alfredo, se não for pedir muito ponto, a música aí passou ele curtir aí, que ela botou lá no final do teu programa. Aí tu repita um aí pra Sueli, minha irmã.
1: Isso.
0: Aí no boqueirão aí, e do pessoal aí, beleza? E pra você também.
1: Ok, valeu.
0: Se tu consegue pôr um de Amado Batista aí pra Sueli curtir.
1: Amado Batista, nós toca ela de tarde no brega.
0: Pediu aqui.
1: Viu?
0: Aí você põe aí, por favor. Agradeço.
1: Nós toca mais tarde no brega. Tá certo? Tocando no Jornal do Zé Rico.
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0: Bom dia, meu amigo Alfredo Ramos, aqui é Jaldo Bovinha.
1: Bom dia.
0: Alfredo, gostaria de ouvir com Leandro e Leonardo Aqueles Olhos e oferecer aí a todos os amigos que curtem o Sabadão Sertanejo. Uhum. Toca aí Alfredo Ramos com Leandro e Leonardo Aqueles Olhos.
1: É isso aí, valeu, meu amigão Jaldo de Bolinha e super ligado aqui no Sabadão Sertanejo.
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0: Fala, Alfredo Ramos. Bom dia, Francisco Melo.
1: Bom dia, bom dia.
0: Alfredo, toque aí, se possível, com Marcos, Paulo e Marcelo, mesa de bar. Né? Vou oferecer aqui para Dona Gel, para Lela, doutor, minha família lá no Sítio Olho d'Água, né?
1: Isso.
0: E para todos os ouvintes do Sabadão Sertanejo, toque aí, mesa de bar, Marcos, Paulo e Marcelo. Toca a minha música aí, Fefe. Fui.
1: Na hora, na hora.
2: Bom dia, Alfredo, meu amigo.
1: Bom dia. Bom dia.
2: Bota uma música aí. Pra mim aí. Um grande mestre. Só nascemos só pra cantar aí. Pra oferecer a todos os ouvintes. Um bom dia até mais tarde, meu amigão.
1: Tá ok, valeu. Ô, Mori aí.
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Eita, são 7:32. Bom dia, o Sabadão Sertanejo aí tocando as melhores para você. É isso aí, gente. Nós tivemos aí essa bonita música, né? Com um pedido de Almori, aí da Rua Nova, Grande Mestre, com Danilo Martins. Depois nós tivemos Francisco Belo da Mesa de Bar, né? Com Marcos, Paulo e Marcelo. Também nós tivemos aí o pedido musical de Jal de Bolinha, da Rua Nova, Aquele Olhos, Aquele Olhar, com Leandro e Leonardo. Depois Ivonaldo em Campinas, São Paulo, Quarto Triste, com Milionários é Rico. Também Doca de Venturosa aí pegando carona também nessa música de Milionários é Rico. Depois Genival Dourado, da Rua Antônio de Siqueira, Livro, vamos ver aqui, Livro da Vida, com Milionário José Rico. Depois nós tivemos João de Barra Nova, da Veneza, No Dia Que Saí de Casa, com Zezé de Camargo e Luciano. Tivemos também Paulo Ferrari da Laira Raposa, Adeus Paulistinha, com Chitãozinho e Chororó. E depois Zé da Rua Nova, Zé da Rua Nova, Rumo à Goiânia, com Leandro e Leonardo. Tivemos também Cícero Azevedo do Poço do Boi, No Mesmo Lugar, com João Mineiro e Marciano. E aí nós tivemos Josélia do Bairro do Prateado, Duas Camisas, com Milionário Zé Rico. Depois Joelma do Travessão, Fala o Que Passou, com Marília Mendonça. Tivemos também Maroca do Poço do Boi, O Relógio da Matriz, com Trio Parada Dura. Carlinho da Saúde, Cabocla Tereza, com Chitãozinho e Chororó. Zé do Alto da Boa Vista, Nem É Bom Lembrar, Zezé de Camargo e Luciano. Ivonaldo em Campinas, São Paulo, Aceite Que Dói Menos, com Trio Parada Dura. E aí nós tivemos também aí o pedido musical dele, né? Aqui Zé da Volta da Boa Vista, Nem É Bom Lembrar, Zezé de Camargo e Luciano. Também Ronaldo de Campinas, São Paulo, Aceita Que Dói Menos, com Trio Parada Dura. Depois Doca de Venturosa, Sonho Alto, com Milionário Zé Rico. Tivemos Rosenilda da Veneza, No Alto da Colina, com Trio Parada Dura. E depois Carlito da Rua Nova, Caminhoneiro É Assim, com João Mineiro e Marciano. Depois Zé de Barra Nova da Veneza, Seu Amor Ainda É Tudo, também com João Mineiro e Marciano. É isso aí, são 7:36. Bom dia, agora vamos aos apoios culturais, depois a gente volta na segunda parte tocando o resto dos pedidos do musical.

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Manda aqui o meu bom dia.

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Quero mandar aqui o meu bom dia pra Elbinha aí, do saudoso Pídio, né, aí. Super ligado aqui no programa. Mandar aqui um bom dia aí pra Jaiminho da Bicicleta, Geraldo Limeira. Parque de Vaquejada, minha amiga Simone, também Cícero Barros, né. Aí sempre ligadinho aqui no Sabadão Sertanejo. 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

0: 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Bem, gente, são 7 horas e 52 minutos, né? Vamos aí na segunda parte, né? Já chegando aí o finalzinho do programa, nós vamos aqui ter o nosso amigo Josa de Baixinha, Cícero, né? Vamos ver se dá pra tocar essa música desses amigos aqui, rapidinho.
1: Eita, Alfredo, olha eu de novo, Alfredo. Ô, Alfredo, se possível, se puder, o senhor toque aí Rick Renner, Mãe, só pra cá, pra mim curtir.
0: Rick Renner, Mãe. Isso, valeu. Vamos aqui, Josa da Baixinha.
2: É, meu amigo Alfredo.
0: Ô, meu amigão.
2: Meu patrão, bota uma música aí com o milionário José Rico, a galopeira, pra oferecer a compadre Bill, comadre Bill, a você aí, a minha esposa Baixinha, para nosso amigo Gilson no posto Boi, passador de rogo, até para seu João, matador de porco, Cazuza da Rua Nova, Jaime da Bicicleta, bota aí para Vanildo do Bigodão,
0: isso,
2: Gilaine, Tinho, Tinga, e para todos que estiver ouvindo, meu patrão, e valeu, tenha um bom dia, tudo de bom.
0: É isso aí, José da Baixinha aí, né? Galopeira é Donizete. Ou Donizete ou Chitãozinho Chororó. Então vamos com Chitãozinho Chororó.

É isso aí, você acabou de ouvir aí Galopeira com Chitãozinho e Chororó. Quero avisar toda a população da Pedra, né? É, a cultura viva, ponto de cultura, COCUP resgata essências dos festejos junino com Luar Junino da Pedra Pernambuco. Tá certo? Dia 12 de junho, a partir das 20 horas, o evento acontece no espaço Recanto Matuto, localizados as imagens da BR-424, prometendo uma noite de imersões completa nas tradições nordestinas. É, então vocês são convidados aí, tá certo? Para no dia 12 aí, o COCUP aqui da nossa cidade. Então vamos aí encerrando o programa com Rick Renner.

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1: Bem, gente, aí já estamos chegando aí, né, o final de mais um programa, né? Quero agradecer a todos que ligaram, participaram, e também pedir desculpa para aqueles que não deu para tocar. Porque geralmente é muito expedido, né? E às vezes não dá, né?
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1: tocar. E aí nós tivemos Josa da Rua Nova, Galopeira, né? Com Chitãozinho e Chororó. Nós encerrando aqui o programa. O Rick Renner aí é um pedido de Cícero da Pedra Preta. Mãe.
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1: Manda um bom dia pra todos e um excelente final de semana pra todos os ouvintes. Que ouve e curte aí o programa Sabadão Sertanejo.
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1: Então a gente se encontra mais tarde a partir das 5 horas com o programa Clube do Brega.
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1: Vem aí a resenha do professor, né? Com o professor César. Depois, comando geral com ele, Veridiano. Meu dia, Nido Marques, meu milagre vai chegar. 2 horas, Macho Véi, né? O Clube do Vaqueiro. E 5 da tarde, o Clube do Brega com Alfredo Ramos. Então, um abraço para todos, que Deus abençoe. E mais uma vez, desculpa para aqueles que não deu para tocar, mas de tarde a gente toca no Clube do Brega. Também um bom dia para Genival Dourado, também sua esposa, professora Nilzinha. É, e um bom dia para todos os ouvintes aí de Venturosa, que sempre super ligado aqui no programa. E também Paulo Marciano, né, o apaixonado de Venturosa. Bom dia para você, tudo de bom. Mais tarde nós nos encontramos aí no Clube do Brega. Então vem aí o professor César.
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2: Olá, pessoas. Meus amigos e minhas amigas, ouvintes do podcast Resenha do Professor, aqui na Pedra FM. Começa agora mais uma resenha, o seu ponto de encontro com a informação, a cultura e a reflexão nas manhãs de sábado. Eu sou César Galindo Vaz e hoje trago para nossa mesa de debate um tema que, embora antigo, nunca foi tão urgente e necessário. Eu vou falar sobre política, mentiras, meias-verdades e o desafio de acreditar naquilo que é dito. É um tema bastante interessante. Vocês todos devem estar acompanhando as notícias sobre um banqueiro corrupto, o Daniel Vorcaro, e as suas relações com grandes figuras da política brasileira. Inclusive, com um pré-candidato a presidente da República. Exatamente isso. No dia 11 de março, o senador Flávio Bolsonaro utilizou as redes sociais e discursos políticos para defender a investigação ampla de todos os envolvidos no escândalo do Banco Master. Parabéns para o senador. Isso no dia 11 de março. Naquele período, documentos de uma CPI já apontava que o número de telefone do senador constava na agenda de Vorcaro. Os dias se passaram. 22 de março. O senador começou a rebater publicamente as tentativas de vincular o caso do Banco Master a figuras de direita, classificando essas narrativas como falsas. Os dias continuaram passando. Entre os dias 8 e 9 de maio, intensificou os ataques à oposição, ligando o caso ao Partido dos Trabalhadores. O senador Flávio intensificou os ataques, ligando o caso ao Partido dos Trabalhadores e pedindo uma CPI. Inclusive, o senador Flávio chegou a declarar publicamente que o PIX era associado a Jair Bolsonaro e o Master era associado ao governo Lula, afastando qualquer elo pessoal ou familiar com Vorcaro. Até aí o senador disse que jamais tinha falado com o banqueiro corrupto, que jamais tinha tido algum contato com ele, negando qualquer relação com o banqueiro. Isso entre os dias 8 e 9 de maio. Dia 13 de maio, tarde de 13 de maio, ao ser abordado em Brasília por repórteres que questionaram se Vorcaro havia financiado o filme de Jair Bolsonaro, Flávio ironizou o jornalista, chamou-o de militante e negou categoricamente a informação. O que foi que Flávio disse? É mentira. De onde você tirou isso? É mentira, pelo amor de Deus. O senador negando, inclusive pelo amor de Deus, dizendo que era mentira, que ele jamais tinha tido algum contato com o banqueiro bandido. Isso foi na tarde do dia 13 de maio. Na noite deste mesmo dia, o portal The Intercept Brasil divulgou áudios e mensagens em que o senador chamava o banqueiro de irmão, veja a intimidade, e cobrava repasses atrasados de um montante negociado para a produção do filme Dark Rose, que é o filme que conta a história de Bolsonaro. Pressionado pelas provas, Flávio Bolsonaro mudou de versão e emitiu uma nota confirmando os áudios. Defendeu-se, alegando que se tratava de um filho procurando patrocínio privado para um filme privado sobre a história do seu próprio pai, com zero de dinheiro público. Afirmou ter conhecido Vorcaro apenas em dezembro de 2024, quando não pesavam acusações públicas contra ele. Veja que inicialmente ele disse que jamais teve contato com o bandido banqueiro. Aí depois, quando saíram as provas, ele disse, sim, realmente eu fui pedir dinheiro a ele para patrocinar o filme sobre meu pai. 14 e 15 de maio, em pronunciamento gravado, o senador repetiu o argumento do investimento privado de risco e alegou que Vorcaro havia simplesmente parado de honrar as parcelas do contrato e que colocava a produção em perigo. No dia 15 de maio, em entrevista à emissora CNN Brasil, Flávio pediu desculpas por ter negado a relação inicialmente. Lembra que ele negou? Disse que jamais teve contato. Pediu desculpa. Na mesma ocasião, admitiu publicamente que poderiam surgir novos registros de contato, tentando antecipar novos vazamentos. Dia 19 de maio, após reportagem do portal Metrópolis revelarem novos desdobramentos, Flávio Bolsonaro confirmou publicamente que visitou Daniel Vorcaro em sua residência em São Paulo no final de 2025, logo após o banqueiro ter sido alvo de sua primeira prisão pela Polícia Federal. Vejam só, inicialmente o pré-candidato disse que jamais teve qualquer contato com o banqueiro bandido. Depois que surgiram áudios mostrando que ele ligou para o bandido, aí ele, sim, realmente, eu liguei para pedir dinheiro para o filme do meu pai. Mas só foi isso. Aí depois surgiu outra informação. Além de ligar, o senador Flávio, no final de 2025, pegou um avião do Rio de Janeiro, inclusive pago com dinheiro da Câmara, voou para São Paulo e foi visitar o irmão banqueiro bandido, Vorcaro. Vejam quantas histórias, quantas mentiras, ou então quantas meias verdades. E é justamente sobre isso que eu vou falar. Não vou falar mal do Flávio ou de quem quer que seja. Aqui não é um programa político partidário para defender A, B ou C. Eu contei essa historinha, ou história grande, sobre o poder da palavra, da mentira ou da meia-verdade, no intuito de enganar as pessoas. O senador Flávio cometeu algum crime? Não, ele não cometeu algum crime. Ele apenas mentiu e mentiu muito. Esta é a questão que está sendo colocada aqui no programa de hoje, não é? É política, mentiras, meia-verdades e o desafio de acreditar naquilo que é dito. Vamos destrinchar este tema, tentando não escolher um lado, para que poder esclarecer melhor os nossos ouvintes do podcast Resenha do Professor. Aguardem um instante, que eu volto daqui a pouquinho mesmo, é bem rapidinho.

Olhem ao redor. Todos os dias somos bombardeados por promessas, discursos inflamados, vídeos nas redes sociais e debates na televisão. A política mexe com as nossas vidas, com o preço do feijão no mercado, com a qualidade da escola dos nossos filhos, com a saúde no hospital municipal. Mas, no meio de tanta falação, como separar o joio do trigo? Como separar o que é bom do que é ruim? Como o cidadão comum, que trabalha de segunda a sábado, pode saber se o que o líder político está dizendo é verdade, é mentira ou é aquela perigosa meia-verdade? Perguntas importantes. Como saber? O cenário da desinformação. Historicamente, a política sempre teve uma relação tensa com a verdade. Há quem diga, prezados ouvintes, de forma pessimista, que todo político mente. Mas, como diz popularmente, me perdoem a gíria, o buraco é mais embaixo. O perigo real hoje não é apenas a mentira deslavada, aquela que a gente desmente com dados fáceis. Não é isso. O grande perigo atual são as meias verdades. Ô César, tu já falaste algumas vezes sobre estas meias verdades. Mas o que é uma meia verdade? Bem, é a técnica mais refinada da manipulação. O emissor, que é aquele quem fala, pega um dado real, um fato que de fato aconteceu, mas o retira totalmente do contexto, o esconde a outra metade da história para fazer o ouvinte chegar a uma conclusão errada. Isto é uma meia-verdade. O fato existe, o dado existe, mas esconde uma parte da história. Esconde o contexto daquele fato acontecido. E isso faz com que o ouvinte chegue a uma conclusão errada. Por exemplo, está um exemplo aqui. Um gestor pode dizer: nós investimos R$1 milhão na saúde este ano. Isso pode ser verdade, sim. Mas a meia-verdade esconde que no ano anterior o investimento foi de R$5 milhões. Ou seja, houve um corte grande. O dado isolado brilha. Qual foi o dado isolado? Investiu R$1 milhão na saúde. Mas a realidade completa é bem diferente, porque ele investiu muito menos do que no ano anterior. Ele mentiu quando disse que investiu R$1 milhão? Não. Mas ele tirou de um contexto onde a verdade é que ele diminuiu o investimento em saúde. Estão compreendendo o que é uma meia-verdade? O impacto no cidadão. E alguém pode perguntar: Pois então, César, qual é o impacto na vida das pessoas, no dia a dia das pessoas? E qual é o resultado disso na cabeça do eleitor, do morador aqui do nosso município, da nossa região, do trabalhador pernambucano? Qual o impacto? É o cansaço e o ceticismo generalizado. Quando eu falo em ceticismo, eu digo a dúvida. Quando o político fala, a gente já logo pensa: mas será que é verdade? Não é assim? A gente logo fica com uma pulga atrás da orelha.
quando tudo parece mentira, as pessoas começam a desacreditar de tudo e de todos. Concordam comigo? Concordam, gente? As pessoas cansam de ser enganadas, de serem ludibriadas. Por isso que diz que todo político mente, generaliza. E esse é o maior perigo para a democracia. Verdade. Quando a gente começa a nivelar tudo por baixo, a gente perde as condições de fazer boas escolhas. A gente perde essa noção de que nem sempre todo político mente. Nem sempre. Mas, infelizmente, o que passa-se na cabeça de nós, cidadãos comuns, quando a gente vê, por exemplo, essa história que eu contei lá no começo do programa, sobre as várias versões do pré-candidato Flávio Bolsonaro e de tantos outros, eu citei ele apenas porque ele está na crista da onda das informações, das notícias, não é? Então, esse perigo para a democracia é grande. Por quê? Porque nós começamos a perder a fé na verdade. Quando a gente perde a fé na verdade, a gente diz, para mim tanto faz. Não tanto faz, porque do nosso voto depende as ações governamentais acontecerem ou não. Quando o cidadão perde essa fé na verdade, ele se afasta do debate. É como que ele dissesse: não quero saber de política, são todos iguais. Já ouviram isso? Todos calçam 40. Era assim que se dizia antigamente. E quando as pessoas de bem se afastam da política, o que é que acontece? O espaço fica livre justamente para os manipuladores continuarem fazendo sua política sem qualquer fiscalização. Esse é o risco, gente. E é por isso que se mantém, vai se perpetuando, né, no poder, pessoas pouco comprometidas com as causas sociais. A mentira, gente, a mentira na política, ela não destrói apenas a reputação de um adversário. Não. Se ela destruísse apenas a reputação de um adversário, já seria ruim, mas não seria o pior. Por quê? Porque ela destrói o tecido social. Ela faz vizinhos brigarem. Vocês conhecem alguns vizinhos, né, que brigam neste momento que nós estamos de polarização política entre a esquerda e a direita? A mentira na política faz essas brigas acontecerem. A mentira na política também rompe laços familiares e transforma o debate de ideias, não é? Que deveria ser sobre propostas e projetos, em uma guerra de torcidas, parece torcida de futebol, baseadas em ilusões, em fanatismo. As pessoas olham para um determinado político e vê ele como um mito, e vê ele quase como um deus. É o que estamos vendo neste momento na política brasileira. Famílias inteiras sobrevivem do Estado. É pai, candidato, filhos candidatos, ex-mulheres candidatas, a família inteira sobrevivendo das benesses do Estado e muita gente aplaudindo.
Estão compreendendo? É isso, gente. Logo mais, no próximo bloco, eu, né, vou procurar trazer aqui orientações sobre o filtro da verdade. Como saber em quem acreditar? Boa pergunta, né? Pois então, aguarde. Desliga o rádio, não, que em pouco tempo estou aqui de volta.

0: voltando com a segunda parte do podcast Resenha do Professor, aqui na Pedra FM, debatendo a verdade e a mentira no cenário político. No bloco anterior, vimos como as chamadas meia-verdades funcionam como armadilhas para o nosso discernimento, para as nossas escolhas, para as nossas opções, para o nosso voto. Agora, a pergunta de US$ 1 milhão. Como acreditar no que é dito? Como nós, cidadãos, podemos nos proteger? Duas perguntas bem difíceis, não é, gente? Como acreditar no que é dito? E como nós, cidadãos, podemos nos proteger? Ferramentas de checagem e senso crítico. Eu posso mostrar para vocês uma primeira regra para não ser passado para trás na política. Que primeira regra é essa? É abandonar a paixão cega. Abandonar a paixão cega, seja pelo candidato A, seja pelo candidato B, seja pelo candidato C, D, ou seja lá qual letra for. Quando ouvimos um discurso que nos agrada muito, nossa tendência natural é acreditar de primeira, sem questionar. Da mesma forma, quando ouvimos algo terrível sobre alguém que não gostamos, aí a gente aceita prontamente que aquilo é a verdade. Os profissionais da mentira sabem disso e usam as nossas emoções, o nosso medo, a nossa raiva e a nossa esperança contra nós mesmos. É desse jeito. Exatamente assim como estou falando. Portanto, a primeira ferramenta é o questionamento. Diante de qualquer afirmação bombástica, o cidadão precisa se fazer três perguntinhas básicas, gente. Três perguntinhas básicas. Primeira, de onde vem essa informação? Há uma fonte confiável? Um documento oficial? Um veículo de imprensa sério por trás disso? Ou é apenas um texto solto em um grupo de WhatsApp? Estão compreendendo? Preciso saber de onde vem a informação. Segunda pergunta básica: qual é o contexto? O que aconteceu antes e depois deste fato? Essa promessa é viável dentro do orçamento público, quando ele está prometendo alguma coisa, ou é apenas gogó de campanha? De 4 em 4 anos, aqui o nosso município, passa por uma situação interessante na campanha de governador, que é a promessa de asfaltamento da PE-244, que liga, estrada que liga Santo Antônio do Tará, que liga o povoado do Tará até Águas Belas. E essa estrada passa por Santo Antônio, São Pedro e Curral Novo, lá no município de Águas Belas já. Então, essa estrada, de 4 em 4 anos, há a promessa de pavimentar ela. E, por vezes, a gente acredita que vai acontecer e não está acontecendo. É mais uma promessa. Terceira pergunta: quem ganha com essa narrativa? Quem beneficia? Quem se beneficia se a população acreditar cegamente nisso? Três perguntas básicas para serem feitas sobre as falas de determinados políticos. Além disso, hoje temos as agências de checagem de fatos, portais de transparência e a própria imprensa local e regional, que tem o papel fundamental de confrontar a fala do político com um documento oficial assinado. O papel do político é falar. O nosso papel é conferir se está escrito, se tem um documento com aquilo que ele falou. Temos também o papel do debate e da educação. Olha lá aí, na resenha do professor não podia falar, tá? Educação. Acreditar na política não significa ser ingênuo e engolir qualquer discurso, não. Significa acreditar no processo político como ferramenta de transformação e cobrar a verdade como um direito. E aqui entra o papel da educação e de espaços como este aqui da rádio, da nossa rádio comunitária. A educação política não é ensinar a votar no partido A ou B, não. É ensinar o cidadão a ler as entrelinhas, é fazer a população entender como funciona a Câmara de Vereadores, o que é de responsabilidade da prefeitura, o que depende do governo do estado ou do governo federal. Quando o cidadão conhece o funcionamento das instituições, a mentira do político perde a força, porque ela esbarra no conhecimento do povo. Um povo instruído, educado, ele fica imunizado contra a demagogia. Vocês estão compreendendo o quanto a educação, ela abre a mente das pessoas, evitando que o cidadão comum seja facilmente enganado. Por vezes, mesmo a gente sendo esclarecido, somos enganados pela fala dos políticos. Imagina quem não está esclarecido, quem não está bem informado. E assim, meus amigos, minhas amigas, eu encerro a nossa reflexão de hoje, lembrando que a verdade dá trabalho. Mentiras são fáceis, rápidas e confortáveis. A mentira se espalha como um racho de pólvora. Já a verdade é difícil dela se espalhar. A verdade exige pesquisa, paciência e, acima de tudo, gente, coragem de mudar de opinião quando os fatos provam que estávamos errados. Não desistam. Nós não devemos desistir da política por causa dos mentirosos. Pelo contrário, devemos é ficar mais atentos, cobrarmos coerência, buscarmos o histórico de quem fala e, acima de tudo, valorizar aqueles que constroem suas carreiras baseados na realidade e não em fantasias. O resenha do professor vai ficando por aqui. No próximo sábado estarei de volta. Quero lembrar também que à noite, após o programa de Alfredo, todos os sábados, estou com um programa musical, Memórias e Música, trazendo músicas passadas que contam a história, que tem história. Me escutem lá, vocês vão gostar do programa Memória e Música. Tanto para o programa Memória e Música, quanto para o podcast Resenha do Professor, se desejarem participar, envie áudio, envie texto para o WhatsApp 87 99112 8153, 91 12 8153. Podem mandar mensagem de áudio, de texto, podem mandar mensagem pelo Facebook, o meu Facebook pessoal, podem mandar mensagem pelo Instagram. Tenham todos um excelente dia.
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2: A resenha do professor de hoje fica por aqui. César Galindo Vaz agradece a audiência. Voltamos no próximo sábado na Rádio Pedra FM.
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2: Olá, como você tá? Tudo bem? Começa agora o programa Roberto Carlos e Companhia aqui pela sua melhor sintonia. Já sabe, né? Do ladinho de Caio Bia Ipsen, te fazendo companhia por uma hora, trazendo as melhores do Roberto Carlos e amigos. Você que tá aqui pela primeira vez, seja bem-vindo, seja bem-vinda. Tem uma hora de músicas aí do Roberto Carlos pra você. De vez em quando, notícias, curiosidades, lançamentos, datas de shows e muito mais. E para começar hoje tem Arrasta uma Cadeira.

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0: Fechando o nosso bloco, agora eu vou lá para um rápido break e já volto.
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2: Já estamos de volta com mais um bloco do Roberto Carlos e Companhia, por aqui com muita música boa, né? Relembrando músicas que fazia um tempão que você não ouvia na rádio, com certeza. E agora vamos com Coisas do Coração.

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0: Fechando o nosso bloco, agora eu vou lá para um rápido breakzinho e já volto.
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4: Já estamos de volta com mais um bloco do Roberto Carlos e Companhia por aqui, com muita música boa, né? Trazendo músicas aí, lá do comecinho da carreira até os dias atuais. E agora vamos com Evidências, regravação aí da música clássica, né? Do Chitãozinho e Chororó.

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2: Fechando o nosso bloco, agora eu vou lá para um rápido break e daqui a pouquinho tem mais.
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8: Já estamos de volta com o nosso último bloco de hoje do Roberto Carlos e Companhia. E por aqui, além daquelas desde o comecinho da carreira, você ouve vários duetos também, né? Agora vamos ouvir o Roberto Carlos com a Simoni, com a música É Tão Lindo. Música

0: Hein?
1: Ele é cantor, um amigo, né?
0: É maravilhoso. Mesmo que ele tenha bigodes de foca e até o nariz de tamanduá.
1: E orelhas de camelo, tio, lembra?
0: Orelhas de camelo?
1: É, tio.
0: É mesmo, orelhas de camelo. Mas é um amigo, não é?
1: É.
0: Então não se deve mudar.
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0: Fechando o Roberto Carlos e companhia de hoje, agora o Bia Ipsen, vou indo nessa. Muito obrigada pela sua companhia, obrigada pela sua audiência. E a gente se encontra por aqui, tá bom? Um beijo, fica com Deus, aquele abraço, tchau, tchau.
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0: Mais bom dia, ouvintes da Rádio Comunitária Pedra FM. Estamos iniciando mais um programa Comando Geral. Hoje estamos no quadro Talentos da Nossa Terra. Lembramos que estamos ao vivo já também pelo Facebook e Instagram. Mas vamos recebendo também Gerlânia Ferreira. Bom dia, Gerlânia. Seja bem-vinda.
1: Bom dia, Veridiano. Bom dia aqui a todos os ouvintes da Rádio Pedra FM. Aos nossos convidados de hoje, sejam muito bem-vindos, viu? Fiquem à vontade aí.
2: Obrigado, obrigado de verdade. Bom dia aí a seu Veridiano. Obrigado pelo convite. Obrigado aí também ao... Bom dia aí também para todos os ouvintes da rádio e para a galera aí da gente lá do Poço Buí.
0: Mas retornamos agora, vamos com Gerlânia Ferreira.
1: Estamos iniciando nessa manhã de sábado, dia 23 de maio, o programa Comando Geral e o quadro Talentos da Nossa Terra, que é vinculado pela rádio Pedra FM na frequência 98,7. O programa vai ao ar todos os sábados, às 10 horas da manhã, e também está disponível nas redes sociais da emissora, incluindo Facebook, Instagram, aplicativo... o aplicativo Pedra FM e no site www.radiopedrafm.com. O quadro Talentos da Nossa Terra é voltado para oferecer oportunidades aos artistas da pedra de toda a região. Até o presente momento, tivemos a honra de receber artistas como Joselmo Bezerra, Boca Diniz, Fagner Cavalcante, Nildo Baruque, Naldinho Bonde e Sérgio Salles, Ivo Martins, Lenizete Siqueira, Zito Santos, Alfredo Ramos, André Moraes, François. E dando continuidade, estamos recebendo hoje os artistas Regivaldo Vaqueiro, Neném Abanhador e Rodrigo Vaqueiro. Os ouvintes poderão participar ao vivo por meio de mensagens no Facebook ou ligando para o telefone 87991484215. E já no nosso estúdio, os nossos convidados Regivaldo Vaqueiro, Neném Abanhador e Rodrigo Vaqueiro. Bom dia, sejam bem-vindos à Rádio Pedra FM. Só que eu acho que só tem dois deles hoje, né?
0: O outro ainda vai chegar, né?
1: Ah, o outro tá para chegar.
0: Nós vamos dar a saudação logo, Nenê Abanhador, né?
3: Bom dia, para mim é um prazer estar aqui pela primeira vez. Bom dia a todos os ouvintes, né, da Rádio Pedra FM. E mandar um abração para minha amiga Dona Maria Vieira, Fazenda Contador, seu esposo, seu Nenê, Félio Vieira, Cid Barraca, aquela turma toda, aquele abraço de Nenê Abanhador. Estamos aqui para falar da festa aí da nossa cultura, né? Do aboio, da vida do vaqueiro, das festinhas que a gente faz lá no nosso posto do Boi Município de Pedra. E meu sobrinho Regivaldo aí está aí para apresentar, para falar um pouquinho da nossa festa que a gente faz. Todo ano.
1: Vocês são pedrenses?
3: Somos pedrenses.
1: Só para me entender, você é o Neném Abanhador, e ele é o Rodrigo.
0: Regivaldo.
1: Tu são irmãos, é?
3: É meu sobrinho.
1: Ah, entendi. Eu vou começar perguntando, mas vale para os dois as perguntas, certo? Como foi que começou a paixão de vocês pela vaquejada?
2: Essa paixão veio antiga, de meu avô, lá no Poço Buí. Ele andou muito aqui, mas seu é, Didi. Então a gente se espelhou, para não deixar aquela cultura acabar. A gente se espelhou, me espelhei muito meu avô. Meu irmão começou primeiro que eu. Sim. Que é mais conhecido como Chocolate. É um meu apelido meio estranho, mas...
1: Ele é moreninho, é? Ah, é por conta disso. A gente que é moreninha é chamado de Chocolate.
2: Então começou... A gente se espelhou muito meu avô. Meu avô... É um homem que hoje em dia tá por lá. É conhecido como Chapéu Velho.
1: Uhum.
2: Então a gente batizou o nome do parque lá da gente como Chapéu Velho.
1: Então essa cultura vem desde a geração mais antiga de vocês.
3: É verdade,
1: Do seu avô, que no caso é o seu pai.
3: É meu pai.
1: E aí vocês fizeram questão de levar a cultura para frente, né?
3: É verdade. Meu pai toda vida foi vaqueiro, andou montado a cavalo. Andou correndo boi no mato. muito conhecimento aqui na pedra, com o seu João de Stende.
1: Eram todos daqui, né?
3: Moeiro, eram todos daqui da região.
1: É.
3: E aí, a cultura a gente
1: traz até hoje.
3: Na tradição, né?
1: Com certeza. Levando de geração em geração, não é verdade?
3: É verdade.
1: O que foi que motivou vocês a começarem a organizar festas de vaquejada?
2: Acho que meu irmão, a gente começou a andar muito para as pegas de boi fora. Uhum. Então a gente disse, vamos fazer também, né? Que o pessoal faz, a gente também tem a capacidade de fazer e trazer nossos amigos perto. É tanto que a gente inventa nossos eventos lá, a gente coloca um ônibus de graça. Saindo aqui da Rodoviária da Pedra, toda festa minha a gente coloca um ônibus.
1: Verdade,
2: É verdade, vai no 0800, a gente paga do bolso lá. Aí por isso que a gente, sempre quando chega, a gente busca, assim, pede muito ao pessoal mais apoio político, aqueles políticos que pudessem mais ajudar a chegar junto, conhecer mais o parque da gente.
1: Sim.
2: Eu tô aqui para fazer esse convite para eles.
1: Entendi.
2: Que a gente é da pedra, né? A gente tem que procurar o pessoal daqui, não de fora.
1: Quer dizer que vocês organizam os eventos e vocês providenciam transporte de graça para o pessoal que quiser ir.
2: Isso mesmo.
1: E os eventos que vocês organizam são aonde? Aqui mesmo?
2: É lá no Poço Boi mesmo. A gente tem um terreno da gente lá. Aí a gente botou o nome, né? Colocou o nome Parque Chapéu Velho.
1: Uhum.
2: Então a gente fecha o nosso terreno.
1: Tem pega
2: mesmo.
1: De boi?
2: Pega de boi. Inclusive,
1: é porque eu não entendo muito de vaquejada, minha gente. Mas pega de boi é aquele negócio que o vaqueiro vai no cavalo para derrubar o boi, né? E aí vocês têm aquele espaço.
2: Isso mesmo. A gente tem uma mata lá. E a gente... de ano em ano, todo mês de agosto a gente solta. Ano passado eu soltei, acho que foi uns 70 boi de curral
1: para
2: Vaquerama. Deu um público muito bom, botei um ônibus aqui da pedra. Sim. Ônibus de Arco Verde também. A galera de Arco Verde, da pedra, sempre aí junto comigo, graças a Deus, fico muito agradecido. Então, esse ano a gente agora, dia 8 de agosto, a gente está promovendo mais outro evento grande. Com bandas daqui mesmo do Nordeste, só tem uma de fora, a gente dá mais valor o pessoal daqui de casa mesmo,
1: uhum.
2: Pernambuco. A última banda que vem de fora é Gil Camargo, da Paraíba.
1: Vocês contratam cantores também, né?
2: Isso mesmo.
1: Que coisa boa, rapaz. Quer dizer que é todo ano que vocês fazem os eventos? Tem uma data específica?
2: Tem sim, é sempre a segunda semana de agosto.
1: Que coisa boa, arrasou. Quem foi que teve a iniciativa de organizar o primeiro evento?
3: Foi o meu sobrinho Chocolate, que é o irmão dele, né? Foi quem começou lá.
1: E aí, como foi? Vocês sabem contar? Ele...
2: Foi meio trabalhoso, porque foi o primeiro da gente.
1: Com certeza, foi o primeiro, né? Sem muita experiência de nada.
2: Até a gente não fez no terreno da gente. Eu acho que o primeiro a gente fez em 2018, na quadra do Poço Boi. A gente falou com o pessoal lá e liberaram a quadra.
1: Imagina a loucura, né, rapaz?
2: Foi, a gente teve que improvisar uma cozinha, matemos um boi e um porco.
1: Tá
2: pra dar, a gente dá carne de graça. A carne é no 0800 pra todo mundo. Tem isso não. Como vaqueiro, a família do vaqueiro que vai e come também. Tem
1: verdade.
2: Isso não. Aí a gente teve aquele trabalho, mas foi bom. Foi bem. Foi puxado, mas foi bom. Então a gente foi gostando de ter os amigos perto.
1: Com certeza. Faz quanto tempo assim que vocês já fazem esses eventos? Ou vocês não têm uma noção ainda?
2: Dentro de 2018, que a gente.
1: 2018?
2: Dentro de 2018.
1: Então tá bem com uns 7 anos, não é?
2: Tá.
3: Aí, né?
2: Tá com isso
1: mesmo, muito né? tempo, viu?
2: Tá com um bom tempo. O parque da gente tá ficando bem conhecido agora, graças a Deus. O pessoal daqui da pedra, que gosta de pega de boi, vai muito, conhece muito. Meu amigo Jorge Vitorino também, que faz aqui também, né? A gente vem pros eventos deles.
1: Sim. Qual foi a primeira vaquejada organizada por vocês? Foi aonde? Foi essa que vocês acabaram de falar agora?
2: Foi. Essa foi a da quadra. Foi
1: no,
2: a primeira.
1: Que no caso não foi no terreno de vocês?
2: Não, não foi no terreno porque a gente...
1: Ainda não tinha.
2: A gente tinha um terreno, mas tava um mato muito grande, né? Matagal, a gente teve que fazer umas casas, porque tem que acolher as pessoas, né? Tipo um bar. Mas aí depois a gente
1: muita
2: mudou
1: coisa,
2: pro
1: né?
2: terreno. A gente mudou pro terreno, deu muito certo lá. Todo ano a gente faz um evento bom. Começou com o meu irmão Chocolate, ele teve a iniciativa, foi muito bom, cara. É um cara super gente boa, acolhedor.
1: Sim.
2: Então ele teve a iniciativa de colocar ônibus de Arco Verde. Aí depois eu vim com a ideia de colocar um da pedra também, que o pessoal da pedra não gostava muito na época de pega de boi, né? Mas
1: sim.
2: Depois foram indo uns pega de boi fora, foram gostando, então a de colchão vamos dar agora, botar um ônibus para a pedra. Então, a pedra agora é primeiro lugar lá no Chapéu Velho, a gente já bota o ônibus direto.
1: É, o que é, assim, para vocês, o que é que não pode faltar em uma boa vaquejada? Vai dizer assim, essa foi a vaquejada. O que é que não pode faltar? Eu não entendo, aí eu tenho curiosidade.
2: Não pode faltar, né? Não pode faltar uma carne assada.
1: Com certeza, né? Pro pessoal.
2: Uma carne assada, não pode faltar uma banda boa de forró.
1: Com certeza.
2: Porque se faltar, aí não tem vaquejada.
3: Uma boa recepção, né? Um bom atendimento. Por a parte do...
1: Esse é o que fica guardado na mente das pessoas, né?
3: É verdade.
1: Qual foi a vaquejada mais marcante desde 2018 até aqui que vocês já fizeram, assim?
2: Acho que teve uma pega de boi que a gente, que foi bem marcante, foi uma que a gente fez, que meu irmão fez, beneficente. Foi um arraso de festa, muito boa mesmo. Foi aonde a gente trouxe mais banda por parte da gente, inclusive tocou com
1: banda de forró, no caso, né?
2: A gente trouxe duas bandas de Alagoas. Veio Viola, aí veio Messias, já teve por lá também, Zé Filho e Luizinho, Ademir e Banda. Então a gente já... Zé Wênio já teve por lá também no parque da gente. Então a mais marcante mesmo foi essa de... Que foi a beneficente que a gente fez lá. Foi uma festa muito boa, porque a gente viu aquele pessoal... Por ser uma festa beneficente, viu aquele pessoal ir para ajudar mesmo. Chegaram lá, foram, ajudaram, pagaram a entrada, não pediram menos. A gente estamos aqui para ajudar, porque é uma festa beneficente. Que foi um caso que meu irmão passou com a esposa, estava doente. Então a gente fez essa festa, foi muito boa.
1: É, já aconteceu algum imprevisto engraçado, assim, inesquecível, durante algum evento?
2: Já.
1: Eu dou por visto, muita coisa,
2: já,
1: né?
2: Já teve, já.
1: Vocês podem contar algum aí pra gente, algum que vocês lembram?
2: Rapaz,
1: ou se não quiser contar também, tá tudo bem.
2: Teve um último lá, não foi que o cantor começou a cantar uma música muito romântica, Carmina... Teve uma que começou a chorar demais e se perdeu.
1: Vaquejada é uma música romântica.
2: E quem disse que não rachou a menina? Até duas horas da tarde estava a menina perdida.
1: Misericórdia. Essa estava sofrendo um amor pesado, não estava? É, vocês raboiam, né? No caso, eu pensei que vocês cantavam também.
3: Eu faço dupla com um Rebolo, um menino lá do... Mas ele não pôde vir.
1: Sei.
3: Ele estava fazendo um trabalhozinho lá.
1: Vocês prepararam alguma coisa para hoje?
3: Gente sempre brinca. Uma estuadinha. Aí eu com ele, meu sobrinho, é muito difícil a gente brigar, mas a gente...
1: Quer dizer que ele não canta?
3: Canta também.
1: Então vocês conseguem...
3: Solo, né? Ele canta mais solo.
1: Sei. Mas vocês conseguem fazer alguma pra gente hoje, só pra gente...
3: Faz, a gente faz.
1: Ficar por dentro do talento. Sempre. Então vão se preparando aí, viu? É, enquanto isso, eu vou. Vocês podem escolher a música que vocês.
3: Vai escolher.
1: Música não, Toada, né? Que chama.
0: Vamos mandar um abraço aí para o pessoal que está.
1: Enquanto
0: aí.
1: Isso, eu vou ler aqui os comentários dos nossos ouvintes. Eu não sei.
0: André,
1: aqui. Viu, Té? Aparecida Tenório Alves. Bom dia para todos vocês. Parabéns, Meridiano, por esse belíssimo programa. Muito obrigada, viu, querida? O Elton Silva. Jovanci, bom dia. Vaqueiro André, Gerlane, manda um alô pra Cristiana do Poço do Boi. Ela pediu pra você cantar a composição do seu pai. Ela amou a sua música e sua voz. Daqui a pouquinho, viu, André? Obrigado pelo carinho, um abraço, Deus abençoe.
0: André, o cantor que teve aqui. André Moraes.
1: André Moraes. Não lembro. Eu tô quase lembrando.
0: Ah.
1: Um abraço, viu, meu querido? Turma boa, parabéns Veridiano e Gerlane pelo apoio à nossa cultura. Bom dia a todos vocês, gente. Obrigado pelo carinho, viu? Pela audiência. Que Deus abençoe. E os nossos vaqueiros aqui hoje vão abrilhantar o nosso programa. Vocês podem começar, viu? Quando quiser.
2: Vamos sim. Tomar uma água.
1: Com certeza, tem que hidratar a garganta.
0: No caso é uma toada, né?
3: Toada,
0: né?
1: Deixa eu fazer uma pergunta pra vocês. Aboiar é a mesma coisa que cantar toada, né? Ou não?
3: É mais ou menos assim.
0: Atuada...
3: Tem o aboio, tem o aboio.
1: Já
3: né?
1: Vocês vão me explicar o que é um aboio.
3: O aboio, pra começar a toada tem que ter o aboio, né?
1: Quer dizer que o aboio.
3: Mais ou menos assim, o aboio tem que ser assim.
1: Pode começar, viu?
3: É.

0: Mas, rapaz, agora eu entendi o que é um aboio, rapaz. Agora eu entendi. Parabéns, viu? Muito bonito. Eu acho muito bonito. É, como vocês enxergam a cultura de vaquejada hoje no Nordeste?
1: A gente enxerga hoje a cultura da pega de boi, da vaquejada, hoje como um sinal de... sempre de honestidade, de ser nordestino mesmo, né?
0: Aquele raiz, né? Raiz. Como é que eu posso dizer? O que mantém as raízes da gente, né? É que sempre... É verdade.
1: Isso é bonito demais, eu gosto demais. A gente é apaixonado mesmo, vive aí no mundão, a gente roda muito nas pegas de boi. É que nem eu tava falando, a gente vem aqui para Jorge Vitorino, que é meu amigo também, que faz aqui também. Ele solta um gado aí apostado, brincando para a rapaziada. Um abração aí para ele também, gente muito boa. Me empresta gado para minha festa também.
2: E a pega de boi hoje, a vaquejada, é a cultura do nosso sertão, né?
0: É verdade. E é o que mais está em alta hoje, né? Hoje em dia o pessoal é tudo na vaquejada, tudo música de vaquejada. Vaquejada é um esporte, né?
2: É.
0: Se eu não me engano. Pelo menos isso eu sei.
2: Pega de boi, vaquejada, tudo é esporte.
0: É verdade.
2: No nosso Nordeste,
0: Como sobre os eventos que vocês assim organizam, como funciona a escolha das atrações? Quem é que organiza isso? Das bandas da festa?
1: A gente
0: porque se for só uma cabeça só pra tudo, né?
1: É, não. Aí a gente senta, eu às vezes chego no Tinené, digo, que eu chamo, porque eu sou bem matuto, digo, Tinené. Vamos chamar aquele cabo. Sabe que esse cabo, sabe que aquele cabo faz um forró aqui bom?
0: Chama no caso, gente. Vocês dois que organizam.
1: É, aí a gente vamos lá, vamos passando, aí eu falo pra meu pai também, que participa também. E aí, meu velho, como é que nós faz? Vamos chamar esse cabo? Esse cabo é bom, vamos chamá-lo. Então,
2: né?
1: A gente se combina direitinho. Aí as atrações da festa da gente esse ano é André Moraes, que esteve aqui.
0: No,
1: André Forrozão. Alif Play Farra, lá de Caraíbas, que é um menino que vive aqui com a gente. Aí a gente tem uns, já tem uns que estão mais avançados, mais pra frente, né? Que começou mais rápido. Zé Wênio, muito meu amigo, canta muito, já cantou aqui na Pedra também. Gil Camargo, que é da Paraíba.
0: Sim.
1: Que vem também fazendo muito forró também, um cara que vem estourado aí. E meu amigo Dinho Vaqueiro, também canta também junto com meu amigo Berivaldo. Raul e Rogério são meus amigos aí lá da Serra das Varas. Aquele abraço aí pra Serra das Varas. Eles também estão no evento da gente também.
0: O que vocês procuram assim pra agradar o público? O que vocês mais procuram? Entre as atrações, é mais o forró? É mais a...
1: É mais aquela banda que tá tocando no momento que o pessoal tá gostando. Porque a gente não faz festa nem pra gente, né? A gente faz festa pro povo.
0: É verdade.
1: Então a gente vê muito o pessoal, as meninas, tipo, posta uma foto, meu tipo posta uma foto, aí já coloca a música de Raul e Rogério.
0: É verdade.
1: Aí outro posta uma foto pra Raul e Rogério. Rapaz, vamos chamar Raul e Rogério. Fazer o gostar pro pessoal. A gente gosta.
0: É isso, né? Vocês vão observando quem tá mais em alta.
1: Isso mesmo.
0: É isso aí. Tem que ter, né? É a alma do negócio, é a propaganda.
1: Isso é a propaganda. Né? Pessoal lá, vamos botar...
0: Vocês divulgam bastante?
1: Divulgam. A gente hoje, graças a Deus, a gente fez um Instagram lá do parque. Tem uma menina que toma de conta, minha amiga Elane. Então ela sempre está bem organizando tudo direitinho. A gente também andou alugando um parque para um pessoal de fora também. Fizeram lá umas duas festas lá também. Mas a gente vamos ficar só com a família mesmo, porque pra estar alugando pro pessoal de fora não dá certo, então é melhor só a gente de casa mesmo.
0: É verdade.
1: De casa. E a festa da gente gera muito emprego também, hein? Tem essa parte também de emprego. A gente leva duas pessoas pra bilheteria, a gente leva duas pessoas para as inscrições, aí vem um louco.
0: Tem portaria essas coisas?
1: Tem portaria.
0: Se eu não me engano, é uma festa que é fechada.
1: É,
0: né?
1: Uma festa fechada. É onde o vaqueiro paga R$100 pra correr e tem direito a entrar no forró de graça.
0: Entendi. Como funciona assim essa coisa de vaqueiro? São quantos vaqueiros? Assim? Eles são contratados?
1: Não, eles. Tipo, a gente vai. Eu vou soltar 50 boi de curral. Aí Vem um vaqueiro só, deixa dois reis para mim, ele vai correr dois reis. Outro eu quero três, outro eu quero correr cinco reis. Entendi. Então, aí, só que sempre corre a drupa, não só o vaqueiro só. E ali é R$100 a drupa. É, a gente faz uma porcentagem, 60, 70% do apurado para vaqueirama. O restante a gente compra de comida e fica tudo para eles mesmo.
0: É uma muita coisa, né?
1: É, aí vem a parte de troféu, que a gente manda fazer uns troféus na rua, que não é barato também, é super caro. E tudo isso aí a gente... Tudo isso é um meio de coisa.
0: Mas no final dá tudo certo, né?
1: É, no final, graças a Deus, deu tudo certo. Dá assim, sempre vem dando muito certo. Graças a Deus.
0: E vocês continuam dando continuidade à tradição.
1: É, quer mais... Que é mais para ter os amigos perto, né? Mais para ter aquele pessoal perto. Porque
0: e passou... até porque vocês gostam também, né?
1: É, porque a gente vive no meio, então vamos fazer, porque Cicrano vem tomar um André mais nós, que agora o André.
0: Ah, é bom,
1: né?
0: Demais. A gente vê assim, mas eu não imaginava não que tinha essa... Eu sabia que tinha muita coisa, mas não que tinha tanta coisa assim. Qual foi...
2: Graças a Deus já virou tradição, né?
0: É.
2: Faltando mais um pouquinho de apoio dos governantes aí.
0: O senhor acha?
2: Participa muito dele.
1: A gente não tem patrocínio nenhum de político lá no parque da gente.
0: É, vocês acham que está faltando isso?
1: É, a gente, isso é uma família lá no Poço Bui, que a gente não tem... Nenhum da nossa família, a gente nunca teve negócio assim, dizer assim, olha, vocês hoje trabalham para a prefeitura. Não, a gente nunca foi...
3: Mas você aceita, assim, patrocínio de político?
1: Sim. Aceita. Por isso que a gente busca muito.
3: E esse ano, com certeza, vai ter vários, né?
1: É, a gente... Eu espero, Veridiano, que esse ano, seu Veridiano, que tenha muito, porque, assim, que tenha bastante patrocínio mesmo dos políticos, porque a gente ajuda, a gente, que somos cidadãos de bem lá, a família da gente é muito, muito bem organizada, grande, que nem meu tio tá aí de testemunha. Então, acho que é onde gera emprego também pro pessoal de lá. A gente sempre, nunca chama ninguém de fora para trabalhar, o pessoal de casa, o pessoal de lá mesmo. Dá a oportunidade das bancas de lanche daqui da Pedra. Ninguém nunca chamou uma banca de lanche de outra cidade, é da Pedra.
3: Vocês já procuraram a prefeitura ou o prefeito para tratar desse assunto?
1: Teve uma época que eu procurei, foi um evento mais pequeno. Aí eu acho que foi um negócio de um patrocínio de umas tendas. Aí eu não consegui porque a prefeitura não tem, né? Aí meu amigo Elias Soares conseguiu alugar umas, mandou duas pra gente lá. O Tinan também já esteve lá ajudando meu irmão, acho que em 2020. Acho que ele ajudou ele lá também em uma festa também. Foi ele, os secretários estiveram lá por lá também.
3: Mas eu creio que você falando diretamente com o prefeito é mais fácil, que ele gosta de apoiar essa. Ali naquela região de Santo Antônio, de São Pedro, sempre está dando apoio total. Creio que está faltando uma reunião entre vocês e ele. Um abraço para a Fagner Cavalcante, que é lá no Mandu, dando um abraço aí para todos nós. Sebastião Tenório Rocha, lá no Natal, no Rio Grande do Norte. Mas o parque de vocês é onde? É pertinho da vila, do distrito? Qual é o... como é que chega lá?
1: Dá um... acho que do Poço Boi para lá dá um... Dá um quilômetro, se der.
3: Um quilômetro, pro lado da Pintadinha,
1: é? É, que ele vai pra Pintadinha, isso.
3: Um quilômetro.
1: É bem conhecido, é pertinho do Poço Bui.
3: Aí lá tem um parque já, prontinho?
1: Tem, já tem um terreiro lá do pessoal dançar, tem um bar, já tudo bem organizadinho já, graças a Deus. Tá faltando mais, né? Mas a gente aos poucos chega lá, fé em Deus. O meu sonho é colocar mais pra frente. Faltam umas ajudas, né? Mas...
3: Daqui a pouco Gerlana vai cantar a música, né, Gerlana?
0: Acho que é Aparecida.
3: Vamos trazer um breve intervalo para a gente se organizar aqui com o playback e voltamos em seguida com os nossos convidados de hoje.
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1: Vai agora na Cidade da Pedra, 10 horas e 40 minutos. Estamos recebendo hoje Regivaldo Vaqueiro e Neném Aboiador. Gerlana Ferreira tem um pedido musical aí, né, Gerlana?
2: Acho que é da Aparecida, né?
1: Aparecida Tenório.
2: Deixa eu subir aqui para cima.
1: Foi do André Vaqueiro. Mas lembramos que...
2: O senhor tem aí, não?
1: Nós vamos tocar para André Vaqueiro e Aparecida Tenório, um dos dois pedidos.
2: É porque,
1: né,
2: eu não sei o nome.
1: Vamos trazendo Gerlana Ferreira, Sei de Você, e logo em seguida retornaremos com a entrevista com o nosso convidado de hoje. Vamos lá, cantora Gerlana Ferreira.

0: Um abraço aqui a Fagner Cavalcante, é um imitador, né? Já teve aqui no programa também. Um abraço, viu, meu querido?
1: Mas continue aí com os nossos convidados enquanto eu procuro aqui o playback seu, né?
0: Eu vou ler os comentários que tem aqui, que eu não estou conseguindo subir. Só um minutinho aqui. Aqui. Silene Siqueira. Olá, bom dia a todos. Que Deus abençoe as gargantas desses meninos. Parabéns, o programa está verdadeiramente um 10. Fiquem à vontade para agradecer também, viu? Parabéns, Veridiana e Gerlânia, pelo programa. Parabéns à turma pela atuada e nossa cultura nordestina. Acho que tem mais aqui. Tem. É André mesmo. Cristina. Aparecida. De onde foi que eu saí com esse nome? Gerlânia, mande um alô para Cristina no Poço do Boi. Ela pediu para você cantar uma composição do seu pai. É Cristina. Foi André que pediu. Alô, Cristina. Um abraço, viu, minha querida? Essa aqui é especialmente para você. Deus te abençoe. Obrigada pelo carinho.

0: abraço para Everaldo Ferreira, lá em Caruaru, o meu pai, compositor dessa música. O nego era apaixonado, viu?
1: Ele tá muito apaixonado.
0: Namorador, né? É ele.
1: Quero mandar um abraço aí para o cantor François.
0: Lá,
1: aí no Urubu.
0: Venturosa.
1: É lá no Urubu, aqui no município da Pedra. O, no caso, Gerlânia Ferreira, cantora Gerlânia, quem queira contratar você, entra no Instagram, não é isso?
0: É, no meu Instagram, Gerlânia Ferreira, e também tem o meu celular, que é contato para show. Eu tanto atendo o pessoal no Instagram como no telefone.
1: Qual o celular para show?
0: É 87-991-32-4820. Vou repetir de novo.
1: Repita.
0: 991-32-4820.
1: Fala direto com você, né?
0: Fala direto comigo. Aniversário, casamento, o que batizado, você quiser.
1: É, o batizado.
0: Batizado.
1: Batizado acho que não, né?
0: Batizado, tudo que você imaginar. Uma vez eu recebi um telefonema, quatro bebo. Eu cantei para quatro bebo, umas 3 horas de relógio. Para quatro bebo.
1: Só os quatro assistindo?
0: Só os quatro. Então, aqui é tudo, meu filho, tem essa não. Muito obrigada, viu? Obrigada. Parabéns a vocês.
2: Parabéns de verdade, canta muito mesmo.
0: Muito obrigada. Quem canta muito atuado é vocês. O meu irmão também, ele cantava umas toadinhas. Mas parou.
1: Daqui a pouco o Gerlânia de novo canta mais outra música. Vamos continuar aqui com Regivaldo Vaqueiro e Nenê Aboiador. Faltou o Rodrigo, né?
3: Isso.
1: Ele canta toada também, né?
3: Canta toada. É o que tá fazendo a festa comigo, Rodrigo.
0: É bom que é três cabeças pensando, desenrola melhor, né?
3: É verdade.
1: Mas vamos com outra toada, né?
0: Pronto, vamos ouvir eles mais uma vez.
1: Tem aí de cor?
0: Deixa eu ver.
1: Essa
0: história
1: é de vocês mesmo, da autoria ou não, de algum cantor?
3: Essa que a gente cantou, acho que é a autoria.

0: do brega com Alfredo do Bigodão.
1: Maria Silene, lá no sítio Fundão Buíque. Um abraço.
0: Quero mandar um abraço pessoal lá de Buíque, de Alagoinha, de Pesqueira, de Arco Verde, Buíque, São Domingos, Santo Antônio, São Pedro, Tenebre, também Tupanatinga, Itaíba e toda aquela região. Lá no ali, pessoal do Olho d'Água, de Alana. Tanta gente que escuta a Rádio Pedra FM pela frequência 98,7. E também estamos no aplicativo Pedra FM, é só baixar em qualquer celular. Também temos o site www.pedrafm.com, também no Rádios Nets e em vários outros aplicativos que a gente segue antenado. Mas vamos agora com Nenê, Aboiador e Regivaldo Vaqueiro.
1: Estão prontos?
2: Vamos pode tentar fazer o toadinho aqui, bala, né? Toadinho aqui que fala no saudoso. Doutor Ezequiel, né? Que era uma vaca dele aqui que corria no mato antigamente.
3: Aí foi bem conhecido também aqui pro pessoal mais antigo, né?
0: Doutor Ezequiel, né?
2: Arrocha aí um agulho bom aí.
4: E aú!

0: Quem cantou essa toada? Quem é o autor da toada?
1: O autor dessa toada é um menino lá da Ipujuca.
0: Ipujuca, né?
1: Que até já faleceu ele.
0: Chama. Vamos lá, galera. Vamos continuar.
1: Formiga Boiador.
2: Estamos aqui com o nosso querido Anselmo Macedo, que semana passada não estava com a gente, que estava adoentado. Bom dia, Anselmo, seja muito bem-vindo.
3: Muito bom dia, minha amiga Gerlânia. Também, Gerlânia, né? Bom dia, Gerlânia, bom dia, Verdiano. Bom dia, meus queridos ouvintes da Rádio Pé da FM. Eita, Verdiano, hoje eu estou realmente emocionado com a presença desses vaqueiros aí nos estúdios da Rádio Pedra FM, porque é do conhecimento de muita gente que há anos atrás eu trabalhava em carro de som e participava dos torneios leiteiros aqui no município da Pedra, Letrosa, também exposição de caprinos e ovinos, houve duas exposições aqui no, na cidade da Pedra, também pega de boi no município, cavalhada e ainda na época, Verdiano, houve duas vaquejadas aqui na cidade da Pedra. É o tanto que hoje tem ali, né? O bairro, o parque de vaquejada. E também chamei vaquejada.

0: aqui na Cidade da Pedra com o saudoso Irã Pessoa, grande locutor de vaquejada lá da cidade de Garanhuns. Parabéns a todos os vaqueiros que se encontram aqui hoje nos estúdios da Pedra FM pela preservação da cultura nordestina. Da repórter Anselmo Macedo para o programa Comando Geral e Talentos da Nossa Terra. Tenham todos um bom dia. E ainda, Verdiano, só para finalizar, vou dizer aqui três versos, né, de poetas maravilhosos. Inclusive, esse primeiro que eu vou dizer é exatamente de uma mulher, que ela era poeta. Ela era poeta e ela cantava muito e gostava muito pega de boi, paquejado e tudo isso. Aí o camarada disse: ô mulher, você não é poetisa, faça um verso. Aí ela disse: o meu cavalo e o meu marido caíram num buraco fundo. O meu cavalo eu tirei de lá no prazo de um segundo. E o marido eu deixei pra lá, porque tem muito nesse mundo. O meu cavalo e minha mulher morreram no mesmo dia. Do cavalo eu tive pena, da mulher tive alegria, porque cavalo bom é difícil e mulher ruim tem todo dia. Só para finalizar, o poeta disse: um vaqueiro bom de boi tem que tomar aguardente, cachaça não tem mistura e gente ruim não tem parente, e mulher do bucho quebrado não tem roupa que aceite. Valeu, gente! Grande abraço aí para todos vocês. Tchau, um abraço, tchau, Macedo. Até a próxima.
1: Portanto, aí, Anselmo Macedo, muito obrigado.
2: Obrigada, viu, meu querido? Ele estava adoentado semana passada. Anselmo é um ser humano cheio de luz.
1: Ainda está doente.
2: É, gosto muito de você, viu? Um abraço.
1: Mas vamos agora. Lembrando de Anselmo, você devia chamar Anselmo, porque ele é bom para animar a vaquejada. E ainda melhor ainda que vai de graça, só pela cana.
2: ele tem uma camisa que tem só pitu. É um ótimo locutor, Anselmo.
3: Convidar o homem.
2: Alô, bom dia.
1: Vou convidar lá que a gente faz a maior festa do...
3: É, não convido o homem. Estamos escutando, o convite está feito, né? Esteja presente dia 8 de agosto.
1: Mas tem aqui uma pessoa que está mandando um abraço para... Dando um bom dia, mandando um abraço aqui para... Esses vaqueiros testados, Regivaldo e Nenê. Pedi para Reginaldo cantar a toada Casamento Acabado. Tem essa aí?
3: Tem essa letra.
1: Casamento Acabado, é? É Valesca. É a Valesca que está pedindo. Casamento Acabado. Talvez ela que acabou o casamento, né? Já tem, vocês têm de qual aí já?
3: Eu acho que ela é lá ela é de São Domingos.
1: São Domingos, né?
3: É, um abraço aí para a galera de São Domingos também.
1: Pois vamos lá, Casamento Acabado para Valesca lá de São Domingos, né?
3: Por agresso para assunto. É isso.
1: Solta aí o amor aí.
2: Mandar um abraço aqui para a Margarida, né, da rua Júlio Tenório. Já vou cantar a música dela. Aqui tem Maria Silene. Tem muita gente aqui. Vocês estão prontos? Pode começar.
1: Casamento Acabado para Valesca, lá em São Domingos.
2: É uma toada, né?
3: É uma toada, é. É uma toada. Ela é bem bonita, o pessoal pede ela muito nas festas.
2: Uhum.
3: Quando a gente tá lá.
2: Pode mandar bala.
3: Uhum.

0: Valeu, valeu.
1: Mas, Givaldo, quem queira patrocinar vocês, procura. Tem algum telefone para ligar?
0: Tem sim.
1: Qual é o número?
0: Quiser patrocinar a festa do Parque Chapéu Velho no Poço Boi, meu amigo Verediano, é o 87DDD, né? Aí o 991-86-2416. Pode procurar lá que é show de bola.
1: É o WhatsApp também.
0: É o WhatsApp, é 991-86-2416.
1: Você já aceita qualquer coisa para ajudar, né?
0: Qualquer quantia, toda ajuda, Veridina, é bem-vinda. Se você disser, olha, sou um dono de mercado, quero patrocinar hoje o Parque Chapéu Velho com fardo de fuba, de cuscuz, a gente aceita com o maior prazer, a gente vai divulgar lá o nome dele lá.
1: Ele pode botar até um painel lá.
0: Bota, né? A gente vai colocar, vou fazer um painel bem grande com todos os nomes dos patrocinadores lá, para todo mundo ver. Divulgo na hora da festa, faço vídeo, posto no meu Instagram. É tudo bem organizado, graças a Deus.
1: E o Anselmo, você pode falar, eu garanto que ele vai de graça, só leva a pitu para ele. Tem mil. Quantas janelas? Parece que é 1.130 latinhas de cana que ele já bebeu.
0: E vai ser bom, porque a gente, esse ano, a gente vai fazer. Eu até tinha esquecido de falar com meu tio, eu vou avisar toda a minha família que esse ano a gente vai ter o apoio da pitu.
1: Pronto, já é bom para ele também, né?
0: É, tu vai ter o apoio da Pitu, a gente vai. Já estamos tudo certinho já com o meu amigo Rogério da Pitu. Então esse ano a gente tem um apoio da Pitu. Graças a Deus a gente já tem um primeiro patrocínio.
1: Quero mandar um abraço aí para César Galindo Vaz. Professor César, muito obrigado pelo carinho, parabenizando todos vocês. O professor César Galindo, que tem um programa aqui na rádio dia de hoje, de manhã e hoje à noite também. A partir de logo após a frente do Bingonão, não perca o programa de César Galindo aqui pela Rádio Pedra FM. Hoje, programa musical. Mas vamos agora, Jarlana, atender a quem é Margarida, né? Pediu sua música.
2: Primeiro eu quero fazer uma pergunta aqui aos meninos.
1: Faça.
2: Dos eventos que vocês organizam, qual foi o mais marcante até hoje? Assim, o que ficou na memória de vocês? O mais especial, assim?
0: Primeira pega de boi, né? Foi na quadra mesmo. Essa foi a primeira, onde começou tudo. A gente nunca pode esquecer o para trás, não, né? Então essa foi que a gente focou bastante. Essa que ficou na memória mesmo, que foi aqui meu irmão Chocolate organizou junto com a família toda, que sempre teve o apoio do meu tio Neném, que eu tenho o apoio dele também, que meu irmão hoje ele não está mais com a gente, está no Goiás. Um abração aí para meu mano rei. Aí a gente ficou fazendo as festas aqui. Meu tio aí me apoiando, meu pai, meu avô, Chapéu Rei.
1: Você corre também as vaquejadas, derruba boi, essas coisas?
0: Não, só não. Pega de boi no mato mesmo, só no mato.
1: Mas na vaquejada não?
0: Não, na vaquejada não.
1: O que vocês falam é vaquejada, né?
0: Só pega de boi.
1: Aí solta as vacas e de noite a festa, né?
0: E de noite o forró. Aí pra vaqueirama dançar até o dia amanhecer. Sempre as festas lá amanhece o dia, graças a Deus. Inclusive também meu amigo Rebolo mandou uma mensagem, tá chegando, que ele tá promovendo uma cavalgada em julho, né? Tá promovendo uma cavalgada em julho também, ele, meu amigo Nego, Sebastião Costa aí dando um apoio também nas coberturas. Então a cavalgada deles aí também já convida também toda a galera também. Vai ser lá no Poço Boi mesmo, na quadra.
3: E essa festa da gente, essa primeira. Ficou muito marcante, que foi a primeira festa da gente e a gente esperava pouca gente, né? Mas deu muita gente, graças a Deus.
2: Superou as expectativas.
3: Foi demais. Deu 120 vaqueiros na época.
2: Tá vendo?
3: Muito vaqueiro.
2: Para a primeira festa, né?
3: Primeira festa, 120 vaqueiros.
0: Lotou a quadra.
3: Lotou a quadra do Poço Boi. Foi muito marcante.
2: E a felicidade, como ficou o coração? Ficou.
3: Entendimento top de linha, todo mundo ficou satisfeito.
1: Agora melhor entender.
0: A gente colocou um serve-serve. Nessa festa,
2: rapaz.
0: Colocou um serve-serve.
2: Se eu não me engano, vaquejada é o dia todo, né?
3: É.
2: Rola o dia todo, né?
0: É, rola o dia e a noite, né?
1: No caso dele é pega de boi só. O solta o boi, como é?
0: O rolo é o dia todinho. A gente começa.
2: Pega de boi é a noite, né?
0: Solta às 10 horas da manhã, no sábado, né? A gente já começa a soltar um gado, já chega vaqueiro. A gente já começa a soltar o gado. Ali vai renda até 5 horas da tarde, correndo gado.
1: Mas como é o ganhador? Como é que.
0: Aí a gente paga a noite.
1: Quem pegar o boi é quem ganha, né?
0: É. Quem pegar o boi é quem ganha. Quem não pegar, tá lá.
1: Aí solta quantos bois?
0: A gente. Esse ano eu tô fazendo com 40, mas eu creio que eu vou arrumar, ver se eu buscar umas ajudas dos amigos aí.
1: Não, pessoal, mas só tá 40 boi no mato e...
0: Não, é sempre não, de um em um, que é de curral.
3: Esse é torneio, né?
1: Só tá um.
3: É boi de jiqui.
0: É boi de jiqui. É o chamado boi de jiqui.
1: É o vaqueiro pegar, traz para o curral.
0: É, não, o vaqueiro que pegar, nós, em cada boi a gente coloca um laque. Um laquezinho com a numeração. De um a, vamos supor, 50 boi, de um aos 50. Aí a gente coloca um laque. Aí o vaqueiro que pegar, traz o laque na mão. Ah, pode deixar o boi na catinga, depois nós junta.
1: E como é que isso aí para ganhar o primeiro e segundo lugar, como é?
0: Aí pronto, o primeiro que for correr, isso aí já ganha o primeiro. Aí vai.
1: Vai ganhando, todos ganham no caso.
0: É, então, no caso todos ganham. E sempre todos os prêmios lá é acompanhado de troféu também. Tem uma lembrançazinha também. E tem uma lembrança também para aqueles que nos ajudam também, com patrocínio, a gente também dá uma lembrancinha também.
1: Tá muito importante, né, Yolanda? Vamos lá agora, entendeu?
2: É, César Galindo Vaz, que manhã agradável, a boi, o símbolo maior da vaquejada do passado e do presente.
1: Então, professor César Galindo.
2: Aqui os meninos. E hoje à noite, aqui na Nova Pedra FM, programa Música e Memória, que é o programa dele, não é verdade? É.
1: César Galindo.
2: Eu vou cantar essa música aí, sei de cor, pra minha mãe, o pedido musical da minha mãe. E aí, logo em seguida, ou depois, eu vou atender o pedido de Margarida da rua Júlio Tenório, que ela pediu um forró.
1: Forró?
2: Daqui até lá dá tempo pra escolher um forró pra cantar pra ela.
1: Vamos lá, sei de cor primeiro, né?
2: Essa aqui é pra minha mãe, um abraço, dona Joselma. Esperar o danado do Rodrigo chegar, né?

0: é a cantora isso. Gerlânia Ferreira, Edvaldo, e também você convida ela também para ir para lá. Ela não vai totalmente de graça, mas vai pela gasolina, né, do carro.
1: Ah, obrigada.
0: Pode levar ela e Anselmo.
1: Será uma honra. Lá,
2: né? Sinta-se convidada lá pro Pra Chapéu Velho, dia 8 de agosto. Hein? Pode postar por lá pra gente resenhar, brincar.
1: Com certeza, vai ser uma honra, viu? Obrigada. E agora, qual a nossa programação de agora?
0: Vamos saltar aqui um pequeno intervalo e voltaremos em seguida com mais outra música e também com os nossos convidados.
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0: Mas estamos de volta com o Comando Geral, agora na Cidade da Pedra, 11 horas e 20 minutos. Estamos se aproximando do fim do programa de hoje, mas vamos lá, Jarnanda Feira, ainda dá tempo de cantar mais uma música e fazer algumas perguntas, né?
1: Eu quero saber de vocês, meninos, qual a importância do patrocínio na festa de vocês? Qual a importância, assim, dos patrocinadores? O apoio, né? Quer que vocês expliquem aí um pouquinho?
2: A importância do patrocínio em uma
1: festa... É de grande ajuda, né?
2: É, um patrocínio é muito bom porque... pro evento fica um evento mais conhecido. Primeiramente, fica um evento mais conhecido. Fica um evento... que você pode dar um bom acolhimento a todos.
1: É verdade.
2: E para o evento não cair. Porque às vezes quando você não se tem uma ajuda, é ruim. É ruim de você chegar na vida subindo
1: mais difícil,
2: só.
1: Mais difícil, né?
2: É mais difícil. Então, se tudo que você for fazer, se querer for fazer só, você não faz nada só.
1: É verdade.
2: Você só faz as coisas se tiver ajuda.
1: Uhum.
2: Se não tiver ajuda, você não faz nada só, não.
1: Tem que ter a humildade de reconhecer isso, né?
2: Isso mesmo.
1: Tem que ter apoio,
2: e para aquele patrocinador que dá uma ajuda, a gente, quando ele chega lá na festa, ele já tem o nome dele.
1: Vocês têm algum patrocínio?
2: A gente tem. De lá, a gente tem minha amiga Jaqueline do mercado, lá que me ajuda também.
1: Vocês só não têm do pessoal da política, né?
2: É, a gente não tem os políticos que a gente... Assim, às vezes a gente procura, mas eles se amarram, e quando vem querer chegar, já tem passado a festa.
1: Não dá em nada, né?
2: Então... E é tão bom, rapaz, porque gera emprego para a população.
1: E como vocês são daqui da Pedra, né?
2: O lugar fica conhecido, porque o Poço Boi é bem conhecido aqui. É. Todo mundo conhece o Poço Boi.
1: Poço Boi aqui entre Pedra e Arco Verde, né?
7: Isso.
1: Ah, entendi. Porque toda vez eu confundo entre Pedra e Venturosa, não é? Para frente. Como vocês... Ou seja, vocês têm patrocínio, só que é pouco, né?
2: A gente tem uns patrocínios de amigos.
1: Uhum.
2: Tipo, eu vou te ajudar, mas eu vou ajudar você e neném nesse evento aí. Vou dar uma força aí a vocês, que eu sei que as coisas são difíceis. Aí a gente reconhece Aí tem um, pega um caderno, nota lá o nome dele lá, divulga na hora da festa. E ele também tem uma entrada que é liberada também. Não só ele também, mas ele só outro. Veio eu e um amigo meu, não pode entrar. Então, tem uma entrada, bota uma pulseira.
1: Vocês acham que falta isso, né? Um apoio da política, né?
2: Isso, vocês porque, são porque é tudo caro aí. Eu tenho um investimento da gente lá, é 900 de um ônibus.
1: É muito caro.
2: Aí vem 800 de segurança. Aí quando você vem uma banda por mais de pertinho que ela vem por dois mil reais.
1: Três, né?
2: É, às vezes até três.
1: Banda,
2: é
1: assim,
2: porque os caras são muito amigos e a gente, por rodar muito, aí a gente diz, ajeita aí, é a primeira vez, é, você me conhece, eu ajudo, eu, inclusive eu ajudo um cara com um gado, empresto um gado a ele, aí ele faz um evento também, aí já me ajuda, porque ele canta e me ajuda.
1: Oh, esse é o Rodrigão, é o Rodrigo.
2: Zé Rebolo.
1: É o Rodrigo esse aqui?
2: Não, Rebolo.
1: Rebolo?
2: É, o que canta com o meu tio.
1: Ah, seja muito bem-vindo, viu? O nome dele é Rebolo mesmo?
7: Não, é apelido.
2: É apelido.
1: Agora, é apelido, lasca com um, né, compadre? Ave Maria. O meu era Toco, porque eu era muito pequena. Arrebenta com um, tava. Mas seu nome mesmo é como?
7: Arthur.
1: Seja bem-vindo, viu, Arthur? Fica à vontade.
0: É, Givaldo. Vou dizer um negócio a vocês, se vocês quiserem fazer vinheta da festa, você pode mandar para cá que a gente anuncia totalmente de graça.
1: Rede social também é
0: é uma ajuda, né?
1: É um meio de divulgação muito grande, viu?
0: Você pode mandar as vinhetas, mandar para botar também nas redes sociais, na rádio.
1: Da rádio.
0: Se tiver a festa, você pode mandar que a gente divulga de graça aqui para uma ajuda.
2: Pronto, obrigado, seu Meridiano. Obrigado mesmo,
1: de
2: verdade.
1: E sobre a vaquejada já, né, vocês viram que já abrangiu por todo mundo. Hoje em dia o Martó, que é cantor, é música do vaquejada nas festas, é o que só dá hoje em dia, né? Como vocês enxergam assim o crescimento da vaquejada na região?
2: Amigo Rebolo.
1: Como vocês se sentem com isso?
2: Dá a palavrinha, passar aqui a palavrinha para meu amigo Rebolo, que dá uma ajuda a nós. Chega para cá, Rebolo.
1: É um esporte que se abrangiu, né, de uma forma bem, bem grande.
8: Bom dia a todos que estão presentes aqui, né?
0: É o Rebolo, né? Só levantar mais um pouquinho
1: o microfone.
0: Pode
1: levantar. Pronto.
0: Daqui a pouco Rebolo e Nenê vão atuar, né?
8: Tem uma atuada aí. A vaquejada é um esporte. O esporte da gente é mais a pega de boi no mato, né? A pega de boi no mato, a cavalgada, que é um esporte mais. Sim. Da classe mais média.
1: É esse mesmo que está em mídia.
8: A vaquejada mesmo em si própria
1: é diferente, no caso.
8: Diferente,
1: a pega,
8: né,
1: de boi da vaquejada é diferente.
8: É diferente.
1: Por quê?
8: A pega de boi no mato, ela já fala, pega de boi no mato é. Uma pega de boi no mato é você soltar um boi dentro do mato para o vaqueiro pegar.
1: Ah, eu sei como é. E a vaquejada é aquele lance, né?
8: A vaquejada é aquela,
1: né,
8: que derruba na pista.
1: Ah,
8: né?
1: Entendi. É muita coisa mesmo.
8: É muito diferente, muda.
1: Então, você é o parceiro que aboia com ele, né?
8: Canto umas toadinhas aí de vez em quando.
1: Então, vocês vão escolhendo um aí enquanto eu canto um aqui, vocês vão escolhendo um aí. Quando eu terminar, vocês cantam pra gente, tá certo?
0: Você vai cantar o forró de Luiz Gonzaga? Fogo Apoio. Sem fuzil, né?
1: É, pra dona Margarida da rua Júlio Tenório.
0: E Margarida gosta
1: dele. Ela disse, toca um forrozinho pra eu dançar aqui na cozinha. E esse aí é especialmente pra ela.
0: Ela tá fazendo fogo de lenha.
1: Tá fazendo almoço.
0: Vamos lá.
1: Um beijo, dona Margarida. Deus abençoe. Obrigado pelo carinho.
0: Fogo sem fuzil com Jarlane.
1: Ela é minha fã.

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0: Beijo, obrigada. Já no clima de São João, como você pediu, viu? Qualquer dia eu vou na casa dela tomar um café mais ela, que ela disse que é muito minha fã. Deus abençoe. E aí, vocês estão prontos? Pode meter marcha, viu?
1: Neném, boiador e rebolo, atuada, né?
0: Neném, boiador e Arthur, podem...
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0: Valeu, poeta.
1: Muito bem, arrasaram.
0: Obrigadão.
1: Tá já chegando ao finalzinho do nosso programa. Quase que para encerrar, quero perguntar a vocês, qual o sentimento que vocês sentem ao ver os eventos assim que vocês organizam, que vocês realizam, cheio, assim, o público cheio de gente, assim, superando as expectativas de vocês. Qual o sentimento que vocês sentem em relação a isso?
0: A gente se sente...
1: Além da gratidão, né?
0: Se sente realizado, né, por estar acontecendo esses eventos e a gente estar fazendo parte.
2: É
0: muito importante.
1: Levando, colocando a cultura para frente, né?
2: Para nós é um prazer.
1: Vocês são família, vocês dois?
0: Eles aqui são, eu não.
1: Eu pensei que o senhor era irmão dele.
2: Amigos, parceiros mesmo.
0: Né? É só parceria mesmo, de um bocado de tempo.
1: Uma parceria que deu certo, né?
2: Graças a Deus. Tá dando certo.
0: O programa tá chegando ao final, é? Tá, né?
1: Não, tem muito tempo ainda, né?
2: Anunciar,
1: só. Dez minutos.
0: Eu queria aqui lembrar que a gente também tá... Eu e outros amigos lá estamos promovendo um eventozinho, uma cavalgada lá no povoado Poço do Boi. Dia 5 de julho, estaremos promovendo lá um eventozinho, uma cavalgada do nosso querido seu Tota, que faleceu, mas ficou o filho dele fazendo, fez esse eventozinho para ele já. Esse é o segundo evento, é a cavalgada seu Tota, organizada por Fabinho e família, Nego Aboiador, Nego do Gado e Zé Rebula Aboiador. Estaremos fazendo esse evento lá dia 5 de julho, lá na quadra do Poço do Boi. Se sintam todos convidados.
3: Mas a cavalgada é de onde para onde?
0: A cavalgada tem um... O percurso dela vai ser mais ou menos uns 10 a 12 quilômetros. Ela sai lá da quadra do Poço do Boi, vem aqui para o Riacho do Mel e volta para
3: o
0: Poço do Boi.
3: Aí quem queira fazer a inscrição...
0: Eu preciso até vir aqui mais outras vezes daqui para lá, que é para mim. Sim, porque sim. Hoje eu vim muito apressado, que eu estava trabalhando aí. Tem que trazer o telefone, alguma coisa para aqueles que quiserem camisa, essas coisas, né?
3: Adquirir a camisa.
0: Quem quiser fazer a camisa, a gente vai trazer assim, os contatos. Mas daqui para lá eu vou ter mais outra oportunidade, eu trago aqui.
3: Com certeza tem. É, Galana.
1: Primeiro, aqui já para encerrar, eu quero parabenizar vocês pelo esforço, pela dedicação. Que pelo que a gente conversou aqui hoje, organizar uma vaquejada não é fácil, né? Pelo que vocês me contaram, assim, quando eu escuto vaquejada e pega de boi, para mim é a mesma coisa, nem eu acho que nem as outras pessoas que entendem faz sentido do que se passa, né? Exige muita dedicação, muito esforço, muito amor, assim, pela cultura nordestina, né? Vocês mantêm viva uma tradição, né, que movimenta a cidade, que é a vaquejada, é a pega de boi, que é, como vocês sabem, que hoje é o que mais tem, né? E é isso, parabéns, viu, pelo esforço, que essa cultura que vocês mantêm viva continue crescendo cada vez mais, que é a vaquejada. Deus abençoe, viu, parabéns pelo trabalho.
2: Obrigado, queria agradecer pelo apoio mesmo da rádio aqui, de vocês, e foi muito bom, e muito bem, né, bem representado aqui a gente, graças a Deus. Estamos aí, na luta, com fé em Deus, os pés no chão.
1: E muito bonita a atuada que vocês muito apoiam, que cantam, viu, parabéns. Fiquem à vontade aí para fazer os seus agradecimentos.
3: Vamos começar para o Regivaldo, né? Regivaldo, pode puxar o microfone e vai para lá. Pode não ler. Regivaldo, muito obrigado por ter vindo hoje à Pedra FM. Fica aí o microfone à sua disposição para qualquer mais outras informações.
4: Obrigado mesmo. Eu que agradeço, Severiano, pelo convite. Teve o apoio também aí de meu amigo André, que eu estava falando com ele me incentivou, me deu uma força também para falar com o senhor. Então, se sintam os convidados também para o Chapéu Velho também, dia 8 de agosto. Vai ser 7 e 8 lá, se Deus quiser, desse ano. A gente vai tomar aí com umas atrações top de linha, e tem uma que vem de fora também, da Paraíba, muito bom também. Sinta os convidados. Todos os eventos da gente também, a gente promove uns ônibus, a gente bota, sempre coloca ônibus para cá, e vamos continuar. Vai ter ônibus para sair daqui da Pedra, de Arco Verde. E aquelas van que vão com mais de 12 pessoas também, tem a ajuda no óleo também, que a gente sempre dá. E sinta os convidados. Obrigado mesmo pelo apoio.
3: Quando estiver mais pertinho, a gente vai lá fazer um filmagem com você lá, para mostrar o parque.
1: É o mês de agosto, né?
3: Pela TV Pedra FM. Então vai lá fazer uma filmagem antes para mostrar como é. É isso, Fernanda?
1: Com certeza. Para divulgar bastante. Mais do que já é divulgada, né?
2: Obrigado,
1: como vocês falam.
2: Obrigado pelo apoio mesmo, de verdade, de coração.
1: Imagina, eu que agradeço, nós que agradecemos, a gente, em nome da Rádio Pedra FM, a presença de vocês. Obrigada pela disponibilidade. E foi uma honra ter vocês aqui hoje, viu? Que vocês voltem mais e mais vezes.
3: Pode encerrar com uma toada, se quiser, né?
1: É.
0: Então nós vamos cantar uma toada, que é a letra daqui da Pedra mesmo. Foi feita para aqui.

0: Cadê as palmas?
1: Muito obrigado.
0: Ave Maria, olha, eu morri e não consegui cantar uma toada na minha vida. É muito mais difícil que uma música. Como é que vocês decoram tudo isso? Conseguem guardar tudo isso? Parabéns, viu? A voz de vocês, ela carrega mesmo a essência do sertão. É uma voz forte, marcante, que representa a cultura nordestina. Muito bonito, parabéns. Ah,
1: obrigado, muito obrigado a vocês.
2: Valeu, obrigado, obrigado, obrigado mesmo.
3: Muito obrigado a todos, muito obrigado aos nossos ouvintes. Estaremos de volta de hoje a 8, a partir de 10 horas da manhã. Daqui a pouquinho o programa Meu Milagre vai chegar com Nildo Marcos.
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8: Hora certa.
9: 11:45.
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0: Louvado seja o Santíssimo Nome de Nosso Senhor Jesus Cristo, que para sempre seja louvado. Que nome lindo, que nome belo. Que nome de uma suavidade, de uma profundidade imensa, que só podemos sentir por meio da nossa fé. A você, meu querido homem de Deus, minha querida mulher de Deus, aonde quer que você esteja, eu quero com muito carinho, com muito respeito, te convidar para juntos rezarmos, juntos como irmãos, junto com os anjos, com os santos do céu. É hora meia do dia, a hora que Deus visita a terra. Vamos juntos com Maria, por Maria e para a Virgem Maria, rezarmos essa belíssima oração. Iniciemos invocando o sinal da Santíssima Trindade. Em nome do Pai, do Filho e do Espírito Santo. Amém. O anjo do Senhor anunciou a Maria e ela concebeu do Espírito Santo. Ave Maria, cheia de graça, o Senhor é convosco. Bendita sois vós entre as mulheres. E bendito é o fruto do vosso ventre, Jesus.
1: Santa Maria, Mãe de Deus, rogai por nós, pecadores, agora e na hora de nossa morte. Amém.
0: Eis aqui a serva do Senhor. Faça-se em mim segundo a tua palavra. Ave Maria, cheia de graça, o Senhor é convosco. Bendita sois vós entre as mulheres. E bendito é o fruto do vosso ventre, Jesus.
1: Santa Maria, Mãe de Deus, rogai por nós, pecadores, agora e na hora de nossa morte. Amém.
0: E o Verbo Divino se fez carne e habitou entre nós. Ave Maria, cheia de graça, o Senhor é convosco. Bendita sois vós entre as mulheres e bendito é o fruto do vosso ventre, Jesus.
1: Santa Maria, Mãe de Deus, rogai por nós, pecadores, agora e na hora de nossa morte. Amém.

0: Eterno e Todo-Poderoso, nós te suplicamos, ó Divino e Eterno Senhor, que pelo mistério da anunciação do anjo à bem-aventurada sempre Virgem Maria, possamos ser livres da presente tristeza e possamos gozar de vossa eterna alegria. Por nosso Senhor Jesus Cristo, vosso Filho, que é Deus, que convosco vive e reina, agora e para todo sempre. Amém. Francisco Badega, seja bem-vindo, que Deus te abençoe. A todos vocês, meu irmão, minha irmã, sejam bem-vindos e bem-vindas a mais um programa. Hoje o meu milagre vai chegar pela Rádio Pedra FM, começando agora.
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Querido, é o programa Hoje Meu Milagre vai chegar neste dia 23 de maio. Quero te saudar em nome do Senhor. Quero te desejar um abençoado sábado, um bom final de semana, com muita saúde, com muita bênção, com muita paz para você e para toda a sua família. Quero aqui de todo o meu coração agradecer pelo carinho, pelo radinho ligado, a você que está nos ouvindo em tantos lugares agora, a vocês que estão conosco pelos aplicativos, por meio da internet, a nossa gratidão. Também quero agradecer aos nossos queridos internautas que estão nos acompanhando por meio do Facebook. Quero saudar a Francisco Badega, que é Kika de São Pedro, ex-vereador. Kika, um abraço para você e para toda a sua família. Também quero saudar a Jandira Camelo, no sítio Capoeira de Dentro, ali perto das barracas, e também ao Leon do Araújo. Sejam todos e todas bem-vindos e bem-vindas ao programa Hoje Meu Milagre Vai Chegar.

Nesse exato momento, povo de Deus, povo querido, vamos iniciar invocando a Santíssima Trindade. Diga comigo essas palavras com toda a tua fé, com toda a tua confiança. A palavra do homem de Deus e da mulher de Deus, ela chega ao céu. Não importa quem sois, o que faz, o que fizestes ou o que deixaste de fazer. O importante é a tua fé. É a tua confiança, é a tua credibilidade em um Deus tremendo, em um Deus que não dorme, em um Deus fiel, em um Deus poderoso. Ele sabe quem somos. Ele sabe quem é você. Ele sabe o que se passa no mais íntimo e profundo do teu ser. Deixa Ele agir. Deixa Ele trabalhar na tua vida. Entregue-se a Ele. Confie nele. Coloque sua esperança nele, não em pessoas. Coloque no Senhor, pois Ele tem o poder para curar-te, transformar-te e te libertar. Rezemos invocando a Santíssima Trindade. Não há poder maior do que o poder da Santíssima Trindade. E é com este poder que eu, diga seu nome, eu, Nildo, me revisto. No nome do Pai, e do Filho, e do Espírito Santo. Amém. A Zeni Cavalcante, bem-vinda, minha filha. Que Deus te abençoe. Povo do céu, vamos agora pedir a presença do Divino Espírito Santo de Deus. Pedir ao Espírito Santo de Deus que entre neste lugar, entregue sua vida, entregue sua casa, consagre-se a Ele, porque o Espírito Santo te visita, Ele vai ao teu encontro agora, porque Ele tem

Meu divino Espírito Santo de Deus, nós te louvamos, nós te adoramos e te bendizemos. Ó Santo Espírito de Deus, visita cada lar, visita cada pessoa. Ó precioso Espírito Santo, porque para o Senhor nada é impossível, nada para ti é impossível. Meu divino Espírito Santo, visita os nossos doentes, aqueles que estão enfermos, aqueles que estão fracos, debilitados, em suas camas, Senhor, em cadeiras de rodas, aqueles que estão dependendo dos outros para o alimento, para um banho, para um remédio. Meu divino Espírito Santo, toca com o teu poder. Restaura suas forças, Espírito Santo. Santo Espírito de Deus, visita aqueles que nesse momento estão passando por momentos difíceis. Aqueles que estão passando por separações, por brigas no relacionamento. Aqueles que estão com intrigas. Aqueles que estão sofrendo perseguições, ameaças. Visita, Espírito Santo, com teu poder. Visita, Espírito Santo, e toca no mais íntimo e profundo do ser do teu povo. Aqueles que estão em luto, meu divino Espírito Santo. Aqueles que estão chorando pela perca de uma pessoa querida, de sua família. Toca, toca, Santo Espírito. Toca, transforma com teu poder. Meu divino Espírito Santo, toca no coração deste pai de família que está endividado, desempregado. Meu divino Espírito Santo, visita os nossos doentes. Eu venho te pedir, Espírito Santo de Deus, pela vida de Marluce, que é chamada de minha irmã de Marli de Adela. Toca na vida dela, Espírito Santo de Deus. Pela vida do menino Riquel, que está esperando o teu encontro, Senhor. Por aqueles que estão em enfermarias, em UTIs, nos corredores dos hospitais, visita, meu divino Espírito Santo. Nós te clamamos e te pedimos. Visita, meu divino Espírito Santo, aqueles que estão trabalhando agora. Quero te pedir, Senhor, pela vida de Juruba, do seu filho Gustavo, lá no Lava Jato Maranata, pela vida de Irene, pela vida de Djalma, pela vida de tantas e de tantas pessoas que neste momento pede socorro, pede a vossa ajuda, pede a vossa proteção. Meu divino Espírito Santo, esse momento é teu. Realiza a tua obra, nós te clamamos e te pedimos. Também está chegando agora pelo Facebook Josenilda Silva, lá do sítio Caju. Que Deus te abençoe, comadre. Que Deus proteja você, toda a sua família, toda a sua casa. Cantemos.

0: E nesse momento chega aqui nos estúdios a serva de Deus, irmã Maria Edinaga, que nesse momento ela, pela graça de Deus, vai continuar o momento de oração. Aleluia.
1: Eu saúdo todos os ouvintes nesta tarde com a paz do Senhor Jesus. Todos os ouvintes, tanto aqui da Pedra como de Venturosa, de toda a região, de Buíque. E vamos orar. Onde você estiver agora, nesse momento, curva tua cabeça, entra em oração, se conecta com os céus, porque o Senhor, Ele está aí contemplando a tua oração. Soberano Deus, Eterno Pai, eu te sou grata, Senhor, por esta tarde, por esta oportunidade de estar aqui mais uma vez neste programa, Pai, que tem adentrado nos lares, em meio às famílias. Oh, Senhor Jesus, o Espírito Santo nos conduz nesta tarde, me conduz nesta tarde. Toma, Senhor, cada família sobre os teus cuidados. Cada pessoa que está em oração neste momento junto conosco, que está no momento de intercessão. Você, minha amada irmã, meu amado irmão, que está aí intercedendo conosco pelos enfermos, pelas, os jovens, pelas crianças, pelos casais. Continua aí confiando, continua aí conectado com os céus, que o Senhor está te ouvindo. Ô Espírito Santo, nos conduz. Recebe, Senhor, a nossa súplica neste momento. Aleluias. Ô, soberano Deus, vai de encontro às famílias, vai de encontro aos seus enfermos, vai levando a tua unção de cura, aonde quer que esteja, os nomes que já foram citados aqui, aqueles que também não foram citados, aqueles que estão, meu Deus, nas CTI, nas UTI, nas salas vermelhas, aonde quer que esteja, no leito, mesmo que esteja em casa, o Senhor pode ir neste momento e tocar com a tua mão santa e poderosa, e levando a tua unção de cura divina para aqueles que estão confiando em ti, para aqueles que necessitam, que estão, meu Deus, ah, Deus Santo, cheio de dores, que estão passando por momentos difíceis. O Senhor pode ir lá levar o teu bálsamo que só o Senhor tem. Toma, meu Deus, essas famílias, Senhor, que estão passando por situação adversa. Esses casais que estão passando por momentos difíceis, dá sabedoria. Vai visitando o coração de cada um neste momento, o entendimento de cada um, levando sabedoria, levando a tua paz que excede todo entendimento. Visita os jovens, aquelas mães que estão preocupadas, Senhor, com seus filhos que estão no mundo das drogas, que estão nos vícios do alcoolismo. Oh, Santo Deus, vai de encontro agora, Pai. Visita essas famílias, Espírito Santo, apazigua as tempestades, Deus, que está acontecendo em algum lar agora nesse momento. Aleluia. Tu tens o poder, Senhor, Tu és o Supremo, Tu és um Deus onipotente, aleluia, onisciente, aonde quer que clamamos o Teu nome, glória lá o Senhor está, aleluia. Então visita bendito agora essas famílias, Senhor, Santo. Visita essa situação difícil que só o Senhor pode resolver. As causas na justiça, Tu és a justiça maior, Tu és maior do que a medicina dos homens, Tu és o médico por excelência, Tu és o juiz dos juízes, advogado dos advogados. Então vai lá intercedendo por esta causa. Alguém tem colocado uma causa na mão do Senhor. Descansa o teu coração, porque Ele é poderoso para resolver aquilo que você não pode, que a justiça dos homens dessa terra não pode. Aleluias. Descansa, que Ele é especialista de fazer muito mais do que pedimos ou pensamos. Então que o Senhor abençoe cada lar nesta tarde. Que a paz do Senhor Jesus seja com cada um, em cada coração. A paz que excede todo entendimento.
0: Glória a Deus.
1: E que o Divino Espírito Santo reine aí. Que a glória de Deus resplandeça aí na tua casa, onde você estiver nesse momento. Em nome de Jesus.
0: Amém. Cantemos, homem santo, mulher santa de Deus.
1: Aleluia, glória a Deus.
2: O Espírito de Deus.
0: Todo louvor, toda honra te seja dado, ó precioso Jesus. Pai amado, Pai querido, em nome de Jesus, recebe Esta oração que eu fiz, a oração que a irmã Edinaga te apresentou, Senhor, recebe elas para a honra e glória do teu nome, no nome de Jesus. Amém. Que a tua vontade, que a tua obra aconteça, Senhor. Nós te louvamos e acreditamos que só tu és o Santo de Deus. Amém? Quero saudar a Rosemary Cavalcante, Rosa de Bill. Bem-vinda, minha filha. Quero saudar um novo padrinho do programa, Luciano Góes de Amorim, filho da pedra, que está lá no Rio de Janeiro. Deus te abençoe. Também quero saudar com muito carinho a Juliana Monteiro, filha de Júlia, filha de Delique, lá do bairro São José. Essa Juliana, que hoje é mãe de família, mãe de um rapazinho lindo, né? Eu acho que tem quase 3 anos. E é uma filha que está aí, hoje mãe, casada e também cuidando dos seus pais. Uma vida quase parecida com a minha. Deus te abençoe, Juliana. Deus te proteja com toda a tua família. Povo santo, povo do céu, povo de Deus, povo querido. Continuando esse momento orante, meditando a oração da irmã Edinaga, a palavra que o Senhor ele traz para você, usando o Padre Marcelo, é dizer para você: levanta-te e anda. Não se entregue aos problemas. Não se entregue às dificuldades, às decepções, às tristezas, porque tudo isso passa. Mas aquele que confia no Senhor é firme como uma rocha, porque Ele te sustenta, Ele te segura e nada te abala. Preste atenção nesse louvor. Louva a Deus, adora a Deus, engrandece o nome do Senhor. Cantemos.
3: Preste atenção no recado que ela passa.

0: Amém, louvado seja Deus. Quero de todo o meu coração agradecer a todos os padrinhos e madrinhas do nosso programa, a todo homem, a toda mulher, que de livre e espontânea vontade nos ajuda a cada mês a abençoar, ajudarmos a tantas e tantas famílias. Agradeço de coração aquelas pessoas que foram padrinhos, hoje não são mais, mas a minha gratidão pelo tempo que você esteve conosco, a vocês que continuam nos ajudando desde o começo do programa, a vocês que estão chegando agora, como Juruba do Lava Jato Maranata, como também nosso querido Luciano Góes de Amorim, outros comércios como o Sintrafe, o Gabriel Frutas e Verduras, a Loja Dourado, a 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Nós temos uma pessoa na linha ligando para nós, vamos atender. Alô, boa tarde. Alô, boa tarde.
1: Boa tarde.
0: É Ivan, irmão de Loura de Capiço.
1: É ele mesmo.
0: Como vai, meu irmão? Que Deus te abençoe.
1: Tô melhor, gente.
0: Glória a Deus, bendito seja Deus. Meu santo, fique à vontade, viu?
1: Eu gostaria de... E você vier na folia com a menina, que já vieram, o Neto e a irmã Cisane, né?
0: Isso.
1: E ela vier, se você não tiver como vir, se você tem muita coisa para resolver, você manda ela vir, viu?
0: Tá certo, muito bem, meu viu? Querido. Certo, eu vou mandar ela aí com a irmã que está aqui na rádio hoje, viu?
1: Tá certo.
0: Ivan, Deus te abençoe, Deus te proteja ricamente. Um forte abraço, viu?
1: Amém.
0: Saúde e paz pra você. Você é um rapaz de bem, você é um homem de bem, viu?
1: Amém.
0: Deus te proteja, meu amigo. Saúde e paz, viu? Saúde e paz pra você, amém. Esse é Ivan, irmão de Loura de Capiço. Já tá tudo ok, Josinaldo Lira? Então, pronto. Então nós vamos, nesse momento, agradecer a todo o povo de Deus que está conosco, a você que está nos acompanhando pelo rádio. Está aparecendo um probleminha, mas já estamos tentando consertar, né? As pessoas que não estão conseguindo ouvir a música, está tendo alguma falha, logo logo a gente está vendo isso aí, tá certo? Mas eu acho que a voz o pessoal está ouvindo, não está? Sim. Ok. Pronto, pronto, beleza. Então a gente vai sair um pouquinho fora do ar por um período de 5 minutos. A gente logo logo está voltando, tá certo? Vamos ficar fora do ar por alguns instantes.

Agora são 12:38, comunicamos aos ouvintes que estamos com um pequeno problema técnico, a gente agradece a audiência, daqui a pouquinho a gente pode retornar à nossa programação, estamos com um pequeno problema técnico, né, nos equipamentos, certo? Mas a qualquer momento a gente retorna com a nossa programação.

0: Amém.
1: Podem colocar uma música?
0: Então, nesse momento, enquanto nós estamos aqui, né, fazendo esses reparos técnicos, eu quero aqui agradecer e mandar um fraterno abraço a todos os nossos ouvintes que estão nos acompanhando e também agradecendo pela espera. Quero saudar lá no Parque de Vaquejada a Heraldo, a Dona Zumira, a seu José e família lá no Mandu, a Sandra do Horizonte Alegre, que não perde um programa, a seu Bill e Dona Neuza lá no sítio Bacoré. Também quero saudar a seu Félix Vieira, lá das Barracas e família, a Bosco da Lotação e também Helena da Rua Nova. Também quero saudar com muito carinho a seu Almir Dourado e seu Afonso Dourado e Walter de Justino, Walter do Farelo, que são pessoas que não perdem o nosso programa. Muito obrigado pelo carinho e pela audiência. Que Deus nos abençoe e nos proteja sempre. Vamos continuar nos reparos, para a gente ver como é que está, como é que nós estamos chegando até você por meio das ondas da rádio.

Amém, estamos voltando, né? Voltando. É, as pessoas que moram aqui perto, se puderem dar uma ligadinha para a gente dizer como está chegando a nossa voz, seria muito importante. Agradeço a Margarida por ter ligado, nos avisando como está. Veridiano também, que está nos ajudando bastante. Então, povo de Deus, povo querido, prosseguindo o nosso programa, nós vamos agora com Celina Borges, Nas Asas do Senhor. Com esta música, como a transmissão, como não está chegando bem, a gente vai aqui refletir a palavra de Deus e logo logo a gente também já encerra o nosso programa. Então vamos ouvir essa canção, As Asas do Senhor, com Celina Borges, aonde a irmã Edinaga, a visitante ao nosso programa, dirigirá a palavra de Deus, a reflexão a todo o povo santo. Quero agradecer as inúmeras pessoas que estão entrando em contato conosco através da live, como Luciano Góes de Amorim, Shirley Pereira, Daiane Ferreira, que está conosco. Então, muitas pessoas com a gente nos acompanhando. Também lá pelo WhatsApp, rapidamente eu vou aqui ler o nome das pessoas conosco, como Dona Sirlene Siqueira. Ela está dizendo: oi, Nildo, a Raido está sim. Eu não vou hoje, mas o som está bom. Ela está dizendo que o som da rádio está bom. Também nós temos Zé Neto lá em Saloá, ele está dizendo que a transmissão está boa. Dona Maria Leitão lá em Arco Verde, Dona Lindalva lá na Veneza, Rosanete Sintra, Dona Laide, a Cida Sintra em São Paulo, Eliton e Dona Vivi lá no Sítio Agrestinho, a Maria da Rua Júlio Tenório, então a Joelma de Zé Cícero lá na Fazenda Caldeirão, a todo esse povo de Deus, muito grato pela audiência. Vamos agora com Celina Borges, Nas Asas do Senhor, e quem puder ir nos dizendo como está a transmissão, a gente agradece.

Amém, glória a Deus, exaltado seja o nosso Deus, agora e para todo sempre. Povo do céu, povo querido, vamos nesse momento com aleluia. Eu peço, aonde nós estamos com dificuldade aqui, com certeza, provavelmente não dê até para colocar os áudios.

na rua Capitão Japiaçu, minha vizinha Nazaré, Flávia e todos daquela rua. Que Deus abençoe a todos. E também a Maria Silvestre, lá na Marechal Rondon, a seu Chico, a irmã Marta e a toda a família. E nesse momento, vamos nos atentar à palavra do Senhor, que está lá em... Se você tem Bíblia, pega a tua Bíblia aí. Também pelo celular você pode acompanhar. Lá em 2 Reis, que é no Velho Testamento, no Antigo Testamento, capítulo 20. Vamos meditar um pouco a palavra do Senhor neste capítulo de 2 Reis. Onde a palavra do Senhor nos diz: naqueles dias adoeceu Ezequias de morte, e o profeta Isaías, filho de Amós, veio a ele e lhe disse: assim diz o Senhor, ordena a tua casa, porque morrerás e não viverás. Então virou o rosto para a parede e orou ao Senhor, dizendo: ah, Senhor, se servido de te lembrar de que andei diante de ti em verdade e com coração perfeito, que quer dizer reto, né? E fiz o que era reto aos teus olhos. E chorou Ezequias muitíssimo. Sucedeu, pois, que não havendo Isaías ainda saído do meio do pátio, veio a ele novamente a palavra do Senhor, dizendo: volta e diz a Ezequias, chefe do meu povo, assim diz o Senhor Deus de teu pai Davi: ouvi a tua oração e vi as tuas lágrimas. Eis que eu te sararei. Ao terceiro dia subirás à casa do Senhor, e acrescentarei aos teus dias 15 anos. E das mãos do rei da Síria te livrarei, a ti e a esta cidade, e ampararei esta cidade por amor de mim e por amor de Davi, meu servo. Amém? Então, a palavra do Senhor, nesta tarde, meu amado irmão, minha amada irmã, você que está nos ouvindo, vem falando sobre um rei, que era Ezequias, que estava doente. E ali, Deus usou o profeta Isaías para ele. Aquele rei estava doente, mas o Senhor, ele disse, através do profeta Isaías, para que ele ordenasse a sua casa, colocasse em ordem a sua casa, né? Porque alguma coisa lá não estava ordenada, porque ele não viveria mais, ele ia morrer. Mas ali Ezequias, ele tinha uma intimidade grande com Deus, e ali Ezequias, ele ouve aquela palavra, mas ele entra ali numa intimidade, porque a palavra diz que ele vira seu rosto para a parede, ali como a palavra retrata aqui, ele estava ali no leito da sua cama, muito doente, mas ele vira para a parede naquele momento e ele começa a ter uma intimidade com Deus. O que essa mensagem quer nos trazer nessa tarde, para mim e para você, é que não importa o problema que você esteja passando, a situação que você esteja vivendo, o que importa é a intimidade que você tem com Deus. Nesse momento, meu amado irmão, minha amada irmã, você que está passando por algum problema, por alguma situação, você pode fazer como Ezequias: entra em oração, entra numa conversa com Deus. Ali ele teve uma conversa íntima com Deus, profunda, e ele falou do que estava no seu coração. E Deus conhecia o seu íntimo, Deus sabia conhecia Ezequias, sabia como ele estava andando, como ele andava diante dele. E ele diz: lembra, Senhor, de que eu andei diante de ti, aleluia, com perfeição, com retidão. Então ali ele suplicou, ele orou, ele suplicou e chorou. A palavra diz

0: Que ele chorou muitíssimo. Quando você chora diante de Deus, você está se humilhando, você está se colocando, se derramando àquele que tudo pode. É diferente quando você chora diante do homem. Você chorar diante de Deus é você derramar o que está na sua alma, o que você está, que só Ele conhece, que só Ele sabe. E ali a palavra do Senhor diz que antes do profeta Isaías sair ali do pátio, do palácio onde ele estava, Deus novamente voltou a falar com Isaías e disse: volta, Isaías, volta lá e diz a ele, aleluias, e diz a ele que ele viverá, que eu vou sarar, que eu já ouvi as lágrimas, eu ouvi a oração, eu vi as lágrimas dele. O Senhor está te vendo, Ele está ouvindo a tua oração, Ele já ouviu as tuas lágrimas. Você mãe, você esposa, que talvez tenha chorado por esses dias, você mãe que tem chorado, que tem orado, não desanime, porque Deus, Ele já viu as tuas lágrimas, Ele já viu as tuas petições. E Ele vai te responder, assim como Ele respondeu a Ezequias. E ali Ele disse que sararia, que ia sarar e que ia acrescentar mais 15 anos. E assim o Senhor cumpriu. Ele livrou ele do laço da morte. Então confia no Senhor, continua orando, clamando a Ele, que Ele também livrará a ti e os teus do laço da morte. Porque o Senhor, Ele é aquele Deus forte, onipotente, onisciente, que está onde você convoca Ele, onde você, aleluia, onde você clama, Ele está te ouvindo. Lá no Salmo 91, a palavra do Senhor diz que Ele dá ordem aos anjos ao nosso respeito. Então, se você escolheu estar sobre o esconderijo do Senhor, confiando nele, você pode descansar. E confiando, confia e descansa, porque Ele vai fazer o que eu e você não pode. Aleluias. Então a palavra do Senhor disse que Ele disse e ainda fez uma promessa, que além de acrescentar mais 15 anos, Ele ainda ia livrar Ezequias das mãos, né, do laço do passarinheiro, das mãos do rei da Síria, que queria tomar aquela nação, queria tomar aquele povo, queria massacrar aquele povo. Então Deus, além de curar, Ele ainda deu livramento. Ele ainda livrou aquela cidade dos dias maus, dos dias de aflição, da situação difícil. Então confia, a palavra que veio a mim, que veio para os nossos corações nesta tarde, é que nós devemos confiar no Senhor, que nós devemos clamar a Ele, buscar resposta, buscar sabedoria, porque Ele é o dono de tudo nesta terra. A medicina, a justiça, tudo está sobre o seu reger. Então, assim como aquele homem chorou, clamou, se arrependeu, se apresentou, se derramou na presença de Deus ali, Deus ouviu e honrou as suas lágrimas e a sua oração. Assim também Deus, Ele não mudou, Ele continua o mesmo. Ele também honrará a sua oração. Ele também verá as suas lágrimas. Ele atenderá o seu clamor. Aleluias, glória a Deus. Então, esta é a palavra que o Senhor colocou no meu coração para meditar nesta tarde, para as nossas vidas. Então, continua, meu amado irmão, minha amada irmã, aí, continua crendo. Você que está passando pelo processo de enfermidade, não desanime, porque nesta tarde Deus vai chegar com a cura. Ele, assim como Ele chegou com a cura ali para Ezequias, Ele também chegará com a cura para você. Se você está tomando alguns medicamentos, você apresenta essas medicações a Deus, pede para que Ele derrame um som de cura sobre essas medicações. e continue tomando essas medicações na certeza de que, além da química natural, está a química sobrenatural, a química poderosa de nosso Deus, da unção de cura de Deus, divina. Aleluias. Ele é grandioso. E assim diz lá no versículo 7, disse mais Isaías, tomai uma pasta de figos e a tomarão e puseram sobre a chaga e ele sarou. Aleluias. Então pede ao Senhor, né, para que ele mostre a você também algumas medicações, algum remédio natural para que você venha tomar. Aleluias. Assim como ele também indicou para Isaías fazer ali, para usar ali para o rei Ezequias, também o Senhor ele te mostrará. Então confia, porque vem a unção de cura, vem a unção para te dar sabedoria, para você buscar a solução sobre aquela situação que você está achando que é difícil de ser resolvida. Confia. Não adianta você contar para A, para B, o teu problema. Conta para aquele que tudo pode. Amém, minha amada irmã, meu amado irmão, você que nos ouve nesta tarde. Então fica com essa palavra guardada em teu coração nesta tarde, confiando no Senhor, clamando a Ele, na intimidade com Ele, que Ele vai te responder. Que Deus abençoe a todas as famílias, a todas as comunidades, em nome de Jesus.
1: Amém. Glória a Deus. Exaltado seja o nosso Deus. Então, nesse momento, após esse momento santo, esse momento lindo, quero mandar um abraço ali, lá para Lenildo, a minha irmã Mo, a Nilma, a seu Popó, Dona Teia, a Lídio, e a Elizabeth, e a Bruna, a todo o povo de Deus que está conosco, com o Padre Genesi, com Madre Maria no Agrestinho, Dona Lúcia de seu Miguel, e a todo o povo de Deus que está com a gente. Nesse momento, filho, vamos para a próxima música, que é a música qual, Josinaldo? Isso, qual é a música? Hoje livre eu sou, aonde eu quero oferecer diante dessa belíssima reflexão, pois o nosso Deus, como falou a irmã Edinaga, conduzida pelo Espírito de Deus, aquele que chora, aquele que clama a Deus, ele é ouvido. Que o que Deus quer de nós é a humildade, a simplicidade e a seriedade do nosso coração. Pois aonde está o teu coração, aí está o teu tesouro. Pela graça de Deus, livre és, porque Deus é tremendo. Ele é maior do que tudo. Não tenhas medo, peça que Ele te liberte. Não volte ao teu passado, não volte ao que tu fazias antes. Seja uma nova criatura pelo poder transformador, restaurador de nosso Senhor. Cantemos.

0: Bem, hoje livre eu sou pela graça de Deus. Chegando aqui na rádio, Carlos Alberto, que bom estar aqui da Rua Júlio Tenório. Também quero saudar seu Luciano Góes de Amorim, Alvina Bezerra, que está conosco. Alvino, um abraço. Zé Alvino e Fernanda, a Dona Severina, seu Arlindo, toda essa família maravilhosa. Também quero saudar a Dona Sirlene, lá do sítio Fundão de Buíque, a mãe de Anderson, de Alain, esposa de seu Afonso, minha comadre Josenilda, Daiane Ferreira, Aparecida Tenório Alves. Deus te abençoe, Dona Aparecida, Deus te guarde. Dona Vera Lúcia, que tive o prazer de vê-la esses dias pessoalmente. Deus abençoe Dona Vera Lúcia, Shirley Pereira, Daiane Ferreira, Adriana da Silva. Que bênção, que glória esse povo de Deus aqui conosco. Gente santa, vamos ouvir agora 5 pessoas que mandaram o áudio pra gente. Vamos ouvir os 5 primeiros áudios do programa. Escutemos.
1: Bom dia, Nildo. Ô, Nildo, eu quero que você parabenize aqui a mãe de Zenildo, que ela está completando 96 anos. 96 anos, amanhã. Aí eu quero que você parabenize aqui o aniversário dela, viu? Maria José, da Rua José Magalhães. Ô, Nildo, porque 96 anos é para todo mundo, né? É muito tempo, graças a Deus, né? Se você ouvir esse áudio meu, você parabenize ela hoje no programa. Tchau, um abraço, fica com Deus, Nildo.
2: Boa tarde, família. O senhor aí, meu esposo Gilmar, meu filho, Jonathan, Gilmar Eis, Gilmar Filho, Micaele, Michele, na beira dois, minha mãe Dulce, minha filha Tônia, Rosara. Leninha, Joyce, e eu tonho com a família, e o senhor e Dona Varda, um boa tarde, que Deus lhe abençoe.
3: Bom dia, Nildo. Eu tô com a virose, meu filho. Ora aí pra eu sarar e ficar boa logo. Tá com 6 dias hoje. A camada de ontem pra cá foi que me melhorei mais e me levantei. Um ótimo dia pra você. Um abraço. Peço oração aí. Quero que o senhor peça oração pra mim, minha casa, minha família, meus filhos, Genivaldo, Gustavo, meu neto, e a família, toda a família, em nome de Jesus. E peço oração também para Josinaldo Lira, Sirlene, toda a família de Sirlene, Craig, sua esposa, seus filhinhos. Um abraço e um cheiro para eles. Um ótimo sábado. Vou ligar o rádio meio-dia para escutar, viu? Se der, eu te passo lá em casa, senhor. Jornal Lira sabe que eu gosto muito das orações de Marcos Antônio. Passa lá em casa, senhor, para oferecer para você, toda a sua família, a minha, e todos que estão escutando essa rádio maravilhosa. Fica com Deus, um abraço.
4: Bom dia a todos, a paz do Senhor e o amor de Maria. Hoje nosso milagre chegou. Chegou da noite que o nosso Pai Criador nos guardou, ele nem dorme nem cochila. Hoje eu vim nessa raiva bendita e santa com esse povo todo santo junto. Padre e Madinha junto com Nildo Marco, irmã Silene, Josinaldo Lira, os ouvintes de longe e de perto, os padrinhos que nos são, os que pedem oração, que recebem essa santa bênção e graça que vem do Divino Espírito Santo. Porque não é Nildo Marco, é o Divino Espírito Santo, Nossa Mãe Maria Santíssima, dando força e luz e sabedoria a ele. Felidade também a nós. Que Deus nos abençoe. Se Deus é por nós, quem será contra nós? Jesus, manso e humilde de coração, fazei nosso coração semelhante a vós. Nós, pela nossa luz e água do nosso batismo, pelo anjo da nossa guarda, que ele nos acompanha toda hora e todo instante. Beijo para todos, fico com Deus.
5: Aí, Marco, bom dia. O Marco, você mandou mandar um áudio pra ver o que eu quero fazer. Pra ver se você arrumou um guarda-roupa pra mim, pra menina. Faça esse favor, Marco. Arruma pra mim essa doação de um guarda-roupa pra eu. Pra botar a roupa da menina, se não tem o que botar. Por favor.
0: Amém. Gente querida, eu tenho aqui dois apelos. Um apelo foi feito quinta-feira para uma pessoa acamada que está precisando de uma cadeira de roda. A você que está me ouvindo, filho de perto, de longe, que pode nos doar uma cadeira de roda, a gente agradece muito. Esse pedido foi feito por meio de Maria Souza. Eu não posso dizer de onde é o endereço aqui, porque o áudio foi apagado do meu celular. Mas é uma pessoa que pediu, coloquei o áudio no ar. Se você conhece alguém que pode nos doar uma cadeira de roda ou até nos emprestar, a gente agradece. Também, essa última senhora que mandou um áudio, ela está grávida, ela está gestante e ela está pedindo um guarda-roupinha para criança ou uma cômoda. Então, se alguém em casa tem um guarda-roupa pequeno ou uma cômoda que não está usando e quer ajudar essa pessoa que está precisando, toda bênção, toda ajuda, ela é bênção, ela é graça, então a gente agradece. Nesse momento eu quero parabenizar a Dona Maria José, que vai fazer 96 anos, né? Que Maria aqui da Júlio Tenório falou muito bonito, que é a mãe do menino que ajeita sofá, é Zezinho que ajeita sofá. Então a senhora Dona Maria José, parabéns, Deus lhe proteja, e eu quero oferecer essa música à senhora, que se chama Primeira Cristã, e quero oferecer também a todos os devotos e devotas da Mãe de Deus. Os cantores de Deus canta Primeira Cristã. Cantemos.

0: Amém. Glorificado seja o nosso Deus agora e para sempre. Vamos terminar de ouvir mais 5 pessoas que falaram conosco, que mandaram o áudio. A gente agradece. A dona Maria José, a gente dedicou essa música, a que está fazendo 96 anos da manhã, se Deus quiser. Vamos ouvir mais pessoas. Mas antes, vamos ouvir Carlos Alberto falar com o povo, né? Carlos Alberto, cumprimenta o povo de Deus que está nos ouvindo.
1: Boa tarde a todos que estão escutando essa rádio. Meu milagre vai chegar. Quero mandar um alô especial para Margarida da Júlio Tenoro, a Eduardo e Zefa. Quero oferecer a meu pai José Carlos, minha mãe Paula, meu irmão Vinícius, minha avó Inice. Quero oferecer os meninos estudando na minha escola, Otávio, Emily, Nicole, Gustavo, Alex e Braia. E quero pedir a música Gerson Rufino. E quero oferecer a Zefa, a Sirlen Siqueira, o marido dela Lorival, e a dona Lourdes do Sítio Combi e a Margarida. Uma boa tarde a todos.
0: Amém, que maravilha. Vamos agora ouvir com muito carinho os áudios das pessoas que mandaram. Quero mandar um abraço para Severina, lá no Alto da Boa Vista. Um abraço para você, Severina, que é uma pessoa que também muito ajuda o nosso programa. Deus te abençoe. Um abraço à mãe Didi, a Zé de Chato, a Vânia, a Rosa e Rosalva, aqui na Volta da Bomba, a dona Ana Lu do Sucatão e Família, a Santa Lourdes Paulino, lá no Cumbre, outra mulher de Deus. Então vamos agora ouvir os áudios do programa.
2: Boa tarde, Nildo Marcos, estou na escuta do seu programa. Meu milagre vai chegar. Passa aí a música Quando Jesus Passar, viu? Com Hipólito Moura. Para mim ouvir, oferecer meu familiar. Já estou ouvindo a Rádio Pedra FM. Valeu, José Neto, por favor, de Ganto, Saloá.
3: Bom dia, Padre Marco. Tá tudo bem com você, com a família? Ô, Padre Marco, olha, eu quero que você bote esse áudio que eu botei quinta-feira, que eu não escutei, porque eu fui pro médico de 1h, já cheguei 5h em casa. Aí você bote de novo no áudio, coisa para mim ver, por favor, no programa de hoje. Tchau, Deus abençoe tudo.
4: Boa tarde, meu grande amigo Nildo. Aqui o som tá saindo bom, viu, Nildo? Liguei o rádio agora e tá, o som tá legal. E eu agradeço a você pela atenção que você me dá e gostaria de fazer um pedido. Toca uma música do Padre Zezinho aí, qualquer uma delas, para oferecer a todos ouvintes desse maravilhoso programa. Dê um beijo no meu José e no Manuel. Jesus abençoe você e família, meu querido. Tudo de bom para você. Obrigado.
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0: Bom dia, Padre Marco. O Espírito Santo lhe abençoe a toda a sua família e a minha também. Que o Espírito Santo derrame chuva de bênçãos sobre nós, sobre nossas casas, nosso Brasil, sobre todos aqueles, Senhor, que não têm paz. Que o Espírito Santo dê paz e muita paz àqueles que já têm. Jesus, Tu és o nosso refúgio, Nossa Senhora é a nossa amparo e nossa proteção. Maria, cobre nós com Teu manto santo e a Tua santa misericórdia de Jesus. Que o Espírito Santo de Deus, Padre Marco, ilumine Teus caminhos, Teus passos, Tua casa, Tua mãe, Tua esposa, Seus dois filhinhos e toda a família que convive com você trabalhando e que não vive trabalhando, que escuta seu programa. Deus abençoe vocês e abençoe a nós todos com as bênçãos do Divino Espírito Santo, que não falta amor e paz no nosso coração. Não parte a inspiração de nossas orações, para que Deus seja iluminado por nós e abençoado, e Ele seja abençoado e abençoe cada um de nós, que a luz de Seu Espírito nos siga nossos caminhos, cada passo que a gente der na vida, sobre nossas famílias e a família do mundo inteiro. Tchau, meu irmão. Deus te abençoe. Um abraço bem forte para você. Graças a Deus, está tudo na paz, não?
1: Oi, Nildo, boa tarde. Aqui sou eu, Severina. Nildo, que você me faça esse pedido a quem encontrou, que nos devolva. Será muito bem gratificada, pois ele gosta muito do relógio. Mas fazer o que, né? Botei o aviso, paguei R$70 para avisar. Até agora não, ninguém se prontificou. E ele foi perdido daqui de casa, descendo aqui. Daqui de casa para ali para perto da pista. A pessoa não encontrar, não ter coragem, nem um ser humano para devolver. Devolva quem encontrou. Devolva que será gratificada.
2: Fale agora, diga.
3: O meu. Como foi que eu disse?
2: O meu abraço. Diga assim, eu sou aniversariante, Maria José Estevam.
3: Eu sou aniversariante.
2: Maria José Estevam.
3: No dia 24 de maio. Eu sou Maria José Estevam, estou bastardando agora no dia 24 de maio.
2: Aí amanhã ele passa, viu?
4: Que bonito, a vozinha de Dona Maria José Estevam, 96 anos, completando em maio. Deus te abençoe, Dona Maria José. Povo santo, povo querido, são 13 horas e 30 minutos. Eu vou me retirando da rádio, como todos sabem. Eu agora vou deixar o programa na mão de Deus e da irmã Maria de Naga, que é serva de Deus da Igreja Água de Siloé. É uma irmã muito querida, do qual tenho muita consideração e muito apreço. Então, o programa Hoje Meu Milagre continua agora com a irmã Edinaga e também com o Josinaldo Lira nos controla. Então, nós vamos agora já anunciar a irmã, a primeira música. Nós temos aí 4 músicas, né? Pedido dos ouvintes. Então, a irmã, ela vai tocando a música dos ouvintes e também vai interagindo com as pessoas, é uma pessoa preparada. Gente querida, fiquem com Deus amanhã após a celebração da Santa Missa. Se não for pela matriz, é com o Padre Reginaldo Manzotti. E depois o programa Reprise e Hora Santa Eucarística. Fiquem com Deus, um abraço e até amanhã e até quinta-feira, se Deus e Nossa Senhora assim nos permitir. Irmã Maria de Naga, é com você.
5: Ouvinte, mais uma vez, vamos continuar aqui com esse programa lindo, maravilhoso. Hoje o meu milagre vai chegar. Hoje o teu milagre vai chegar. Não desanime, que o teu milagre Deus está preparando. Ele pode chegar hoje, se não chegar hoje, mas pode chegar amanhã, só que você não pode desistir. Eu quero já saudar aqui a minha amada irmã Sirlene Siqueira, o nosso anjo de pele negra, como diz o nosso amado irmão Nildo. Boa tarde, minha querida. Pena que ela não pôde estar aqui nesta tarde, mas eu creio que ela está intercedendo. Quero também saudar aqui seu Zé Buchinha, lá em Venturosa, um mototaxista abençoado. Também a nossa aniversariante, né, que falou ainda há pouco, Dona Maria José Esteve, 96 anos. Olha que bênção, que maravilha. Queira Deus que Ele nos conceda, me conceda também a chegar aí. Também quero saudar a nossa amada Lourdes Paulino, lá no Sítio Cumbre. Margarida Diocrécio, essa é minha paixão, minha amada. Margarida Eduarda, sua filha Delgraça, sua neta, toda sua família. A minha amiga Marilene, lá na Rua Nova. Também a sua mãe, toda a sua família. Irmã Cleide, irmã da irmã Sirlene, Vanusa, toda a família.
4: Que coisa boa. Então, com a música do meu milagre, que é do programa, eu já ia cometendo aqui um erro de não agradecer os padrinhos e madrinhas. Então, vindo a música do nosso programa, eu quero fazer com muito carinho, com muita gratidão, a leitura do nome das pessoas que nos ajudam. Quero agradecer ao Mercadinho Leal, na pessoa de Sirleide Arnaud, a Charlie Motopeça, na organização de Alba, logo ali abaixo da rodoviária, a Farmácia Holanda, na organização de Gleide e Seu Ivan, a loja Arco Verde Construções de Dona Regina, a KJC Móveis e Eletros, a loja Toque de Cheiro, próximo a farmácia de Ivan, organização Tessa e Roberto, Juruba do Lava Jato Maranata. Quero agradecer a Speednet, na organização de Tiago, ao Mercadinho e Panificadora da Vanúzia, à Loja Dourado Construção, ao Sindicato Sintrafe, na organização de Totó, e a Gabriel Frutas e Verduras. Minha gratidão a Margarida de Dioclésio, Dona Didi Zé de Chato, Mazé Simão, Rosa de Rosalvo, Quitéria de Misael, Antônia Saturnino, Vânia Blandino e Simone Macedo lá em São Paulo, Dona Aparecida e seu José Alves, Vitória da Milagrosa, Vanúzia Brandino, Bildo Sarapatel, Anselmo Macedo, Neguinha de Zé de Fulô, Liede de Zé Guarda, Maria de Dugival e Eduardo lá dos Olhos d'Água, Dona Nanlu do Sucatão, Dona Neuza e Guilio do Prateado, Dona Marluce de Zé de Quino, Compadre Hélio e Comadre Jucineide, Rosa de Bio, Cida de Dedinho, Sula Batista e Pedro Wilson e seu Heleno do Bar, todo nos Parques de Vaquejada, Dona Neuza de Seu Félix lá no Sítio Areias, Dona Maria Leitão e Alcione Paulino lá em Arco Verde, Soldado Cícero Bala, Dona Jessina e suas filhas Fátima e Raimunda, Zezito de Montes Claro, Dona Irene de Jalma, Lurdinha de Grilo, Dona Onete Paulino do Cumbre, Vivi e Val da Rua Nova, Luzinete Simão, seu Genesi Ferreiro, Dona Nalva da Rodoviária, compadre Genesi Maria do Agrestinho, Leidiane Monteiro, esposa de Potó, Tião de seu Josuel, lá do Agrestinho, Manuel do Pão, seu José Diniz Cavalcante Simone do Sítio Soledade, Zé Alvino, Dona Severina Pereira e seu Arlindo do Sítio do Meio de Buíque, Dona Dominícia, compadre Jocelino e comadre Josenilda, lá do Caju, Dona Lucinalva, esposa de Paulo Ferraz, Gilmar Ferreira, filho da Pedra, que mora em São Paulo, Dona Lindalva Ferreira, lá no Sítio Veneza, também a Dona Dodô e seu marido aqui no Alto, Dodô Rezadeira, Dona Maria do Carmo na Lagoa Seca, seu Luciano de Góis de Amorim lá do Rio de Janeiro, Dona Dominícia da Rua da Usina e Dona Severina do Alto. E queremos fazer aqui o apelo a quem encontrou o relógio do esposo de Severina, que você que encontrou possa procurá-la ali no Alto e entregar, que ele gosta muito desse relógio e você vai ser muito bem gratificado, isso eu lhe garanto. Então agora nós vamos para a primeira música. Quem pediu, irmã Maria?
5: A primeira música, Dona Laide da Rua Nova, Passa Lá em Casa, Senhor, com Padre Edson.
4: Muito bem, Dona Laide, então, aí está a tua música.

0: Continuando, né, o programa, passamos a música de Dona Laíde. Deus abençoe sua vida, Dona Laíde, e toda a sua família. Agora nós vamos, né, também, eu quero saudar também aqui, como eu estava saudando nossa amiga, minha amiga Marilene, sua mãe, seu pai, seu Lau, sua filha, toda a sua família. Também a minha amada irmã Sivonete, estou com saudades, nunca mais a vi. Espero que ela esteja bem, que Deus a abençoe, que a paz do Senhor Jesus esteja contigo, irmã Sivonete. Quero também aqui mandar um alô para Dona Nalu do Sucatão. Também nossa amiga Cida Sintra, lá em São Paulo. Que Deus abençoe a irmã Cida e toda a sua família. Saudades, querida. Já está fazendo falta. Quero também mandar aqui um abraço para Dona Vivi na Rua Nova e toda a sua família. E vamos seguir com mais música. Vai agora para você, para vocês, né, que estão aí sintonizados. Cura com Maria Marçal. Medita na letra dessa música.
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Minha amiga Sirlene Siqueira. Agora, ouvintes, vamos ouvi-la. Ela não está aqui, mas ela está sintonizada. Vamos agora ouvir a nossa amada Sirlene Siqueira, através de...

meu Salvador. Boa tarde, povo de Deus. Boa tarde, Otélio de Silva. Boa tarde, minha irmã Maria Ednarga, Pai não sai. E boa tarde a todos os ouvintes que estão nos ouvindo. Que Deus Nossa Senhora abençoe e proteja sempre. JL Silva e minha irmã Maria Ednarga, que está se saindo muitíssimo bem. Parabéns, minha irmã. Olha, eu gostaria de ouvir esse lindo cântico de Nossa Senhora. Quero oferecer a Dona Cida Sintra, lá em São Paulo, seu Zezito em Minas Gerais, e também a todas as pessoas que amam Nossa Senhora, assim como eu, Cleide, minha irmã, Vanusa, minha sobrinha, e todas as pessoas que estão ouvindo. Magnífica, magnífica, eu canto de amor. Boa tarde, muito obrigada.

Amada irmã Sirlene Siqueira, vamos agora ouvir essa belíssima música que ela manda para todos os ouvintes.

Nossa alma engrandece a Deus, nosso Salvador, né? A Jesus, nosso Salvador. Louve ao Senhor, é bom louvar, né? Você alivia o seu coração, você alegra, se alegra, né? Então vamos aqui também ouvir outra música que é de seu José Neto, lá de Saloá. Quando Jesus passar.

quando Jesus passar, que eu e você estejamos na posição, né, para garantir a nossa morada no céu. Vamos também ouvir outra canção, que é a oração pela família. E com essa canção, oração pela família de Padre Zezinho, que foi seu Zezito lá de Montes Claros, Minas Gerais, que pediu para oferecer a ele, a todos os moradores, né, a todos os seus familiares e também a todos os ouvintes. Também quero oferecer também a minha família, meus amigos lá em Buíque, que eu sei que muitos da região de Buíque ouvem esse maravilhoso programa, também lá em Venturosa, lá em Alagoinha, a família da irmã Sirlene Siqueira, que também já tive o privilégio de ser professora de alguns das famílias dela lá. E também quero oferecer também a comunidade lá do Prateado, do Parque de Vaquejada, que eu sei que estão ligadinhos, né? Os compadres de irmão Nildo, a amiga da irmã Cida Sintra, que já esteve na minha casa, você que está ligadinha também nesse maravilhoso programa. E também a minha amada amiga e ex-sogra Maria Silvestre, lá na Marechal Rondon, a irmã Marta, a Vera, a todos os familiares, a todos os moradores daquela rua da Marechal Rondon, especialmente a seu Chico, que deve estar ligadinho lá também no programa junto com a irmã Marta. É um centenário, mas um centenário de uma mente muito boa, que eu quero chegar aí também como ele. Que Deus abençoe a todos e vamos ouvir oração pela família.

Meus amados irmãos, infelizmente está chegando ao final, né? Foi um prazer estar aqui. Eu agradeço, né, ao irmão Nildo Marcos, em especial, por confiar, né, a irmã Sirlene, a Josinaldo Lira, que está aqui comigo.

0: E que Deus abençoe a todos os ouvintes, a todos os padrinhos desse maravilhoso programa. E quero mandar aqui um alô especial para seu Zé Buchinha, lá em Venturosa. Infelizmente, seu Zé, não vai dar para passar a sua música mais, por causa da hora. Mas no próximo programa será, né, atendido seu pedido. Que Deus abençoe, que Deus ilumine a cada um. Que a paz do Senhor Jesus esteja com cada, em cada lar, com cada vida, em cada coração. Em nome de Jesus, um abraço para todos e um bom restante de sábado e um bom domingo para todos, na presença de Jesus.
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4: Se puder, põe a mão no seu coração agora e vamos pedir ao Senhor que envie o Espírito Santo, Espírito de verdade, que perscruta o íntimo de nós, que conhece o íntimo do seu coração. Vamos pedir ao Senhor que nos dê um coração novo. Ele que conhece o nosso coração, nos purifique e nos perdoe para celebrarmos dignamente esta Santa Eucaristia.

0: agora eu vou com vocês. Lava, purifica, Senhor.
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Boa tarde, Márcio Pequim, Zé Muxim Vitorosa. Passa atuada aí, relaxo do tempo para oferecer a redação para o Zé Maria Braz, Doca Maroca, Ludo do Cumbre, o Pazezinho, com o Madnito, Nau Ronaldo, Tony Catone, Tony Noé, Toninho, Zé Coitinho, Adelson, Daniel Dedéus, Sabuga, Eliene, Crescinho, Nené, a todo o pessoal das Guaribas que estão ouvindo, Teneve, São Pedro, a todos meus amigos. Quem fala é Zé Buxim, Vitor Lourdes. Agradeço a todos. Vale, manda, baixo velho.

aquela música mais velha. Ô, mais velho, aqui é a Sidney da Big Boy. Quero escutar aqui a toadinha. Doutor, meu estudo é pouco. Ofereço a toda a vaqueira da região. O vaqueiro do Escala, o vaqueiro Bill, o vaqueiro Sidinho, já tudo está escutando. E o Rei Duro, caso um lá na Rua Nova. Valeu, é uma boa tarde.

tal, Max Verga, los caras da fazendo peixe piala. Eu quero falar com a de minha banda, sério do que é bom só peixe zelado. Aparecer a Bill, Ednei, a Ferrolinha, Vinícius e a toda a vaqueirama que estão tirando leite neste momento.

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Não, não acho, velho. Cuide o cuidado aqui, Roberto B. Eu quero um forró aí. Delmir Barro. Forró bem pegado. Oferecer a mulher que são do bem, meu amigo, velho. A João de Visum, Gavan. Paulo Gorda. Todos meus amigos, Abil. Todos meus amigos aí em São Domingos. Da Guariba, velho, Espão, Castilho. São Francisco, todos meus amigos do São Francisco. Chicão, todos meus amigos aí em São Francisco. Aí vamos subir pra pedra, todos meus amigos aí na pedra, Luquinha e Aldero do Parco Nezinho de Baixo, aí na Vitorosa, meus amigos velhos. Bora, Luquinha, cuida, cuida. No dia 6 nós estamos lá na pedra de Busca, se Deus quiser, aí na pedra d'água. Valeu aí, meus amigos. Bora, Micael, pé da tua, Micael. Esse bucho de bomba cantar, macho velho, só dá pra falar da vida do povo. Bora, cuida, cuida.

Oi, macho velho. Quer que o senhor passe a mão com o Nevaldo, cavalo ciumento. Pra ver se minha esposa Raia, minha filha Rafael, se assim dela. Casando com o seu filho, seu esposo. É, Maria Bernardo da Coreia, Marão Posto Boi. A Chica, a Chica, com sua esposa, a Lela dela. É, a Eduardo, sua esposa Maria. O senhor, a Romeu. A minha própria mamãe, o senhor, a Luriane, a todos que escutam essa maravilhosa. Tchau, um abraço.

Boa tarde, macho véi, máquina. Aqui é Rose da Fazenda Caldeirão. Eu gostaria de ouvir um forró, pão com mortadela, para oferecer a Roberto de Beijaí no Urubu, a Isaquiel lá na Bica, a Claudinho de Quino na Fazenda Tira Couro, a vovó Maroca no Posto do Boi, a Lourdes Paulino lá no Cumbre, a Bugueiro da Reciclagem, minha irmã aí na Pedra, a Nanda aqui na Fazenda Caldeirão, a Juninho, a João Paulo aí nas panelas, a Eliane Vaz aí nas panelas. E a toda a galera que está escutando essa rádio. Valeu, macho velho. Cuida.

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Bora, macho, vai. Aqui é o Zé Coutinho da Fazenda Esperança. Nunca mais servimos, mas não servimos. Esse é, não se aperrei não. Quando nós servimos, nós botamos em dia as coisas. Ô, macho, vai. Eu quero que você passe a toada aí dos pais. Pra oferecer a Mané Paz lá no Garanhuns. A oferecer a Nalcha Alega, a Pedro Gouveia, a Soró do Azevém, a Zé Buxinho Vindorosa, e a minha esposa, e a todos estão vindo, macho velho. E obrigado, macho velho.

Cacho Velho, aqui Ronaldo Campina. Põe uma toada boa pra escutar aí também. Tô ouvindo aqui Campina, uma minhoca que você tiver aí. Pra agradecer o povo do Boqueirão lá e a vocês aí da Rádio Positivo. Põe aí pra oferecer pra você também. Põe uma mosca boa aí, uma toada boa aí.

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0: Boa tarde, Marcelo. Boa tarde, Turminha. Aqui é só o Itapevinho. Só estamos aí com o Zé Cid Forrodeiro, por favor. Vou oferecer a Pedinha, a Pedra, a Sérgio, o amigo Di, a Zezita, a Diana, a Ivan e a Dejaci na fazenda Pet Serrota, a Aldera, a Cedaí, a Lucas, a Nova Nova Amarela, a Dedé, ao amigo Zé Coitinho na Esperança, a Paulo Ferraz na Laje da Raposa, a Renda do Mundo inteiro, Jorge Vitorino, ao Cheio de Gás do Ezequiel na Bica de Baixo. Ezequiel morreu, foi nunca mais, nem barra dele ligou. Esse boy judiou dele, não judou, judiou. No Alex, o Madinho, o Dedeira, Gatinha, o Padre Henrique, Noiteirinho. E essa galera boa que tá vindo na rádio, por favor. Cuida!
1: Isso aí, Nascimento, e essa aqui eu quero mandar pra todas as vaqueiras do Brasil.

Gilvan, sintonize o rádio que vai começar o programa do Alfredo, o Clube do Brega. Ai, Alfredo, toca! Toca de Gilvan da Casa do Som.

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0: É isso aí, boa tarde, meus queridos ouvintes. Começa agora o programa Clube do Brega, aí na apresentação desse amigo de vocês aí, Fredo Ramos, que vai fazer companhia até às 8h30, tocando as melhores músicas aqui no programa Clube do Brega. Bem, para você também participar do nosso programa, é só você ligar no 991 40 e 8 42 15, e aí você pede a sua música e aqui a gente toca com o maior prazer, o maior carinho. É isso aí, o telefone para contato, né? Você liga no 991330573. Esse aí é o telefone do WhatsApp. É isso aí, gente, aí nós estamos aí nessa linda tarde de sábado, hoje, né, 23/5/2026. E aí você pede a sua música que a gente toca com o maior prazer, o maior carinho. Também quero mandar aqui aquele boa tarde aí, né, pra ele, Antônio Gomes, aí no Alto da Boa Vista, também super ligado aqui no programa. Um boa tarde também pra Ivonaldo, né, aí em Campinas, São Paulo. Bem, gente, eu quero mandar também aqui aquele boa tarde, essa turma boa aí, você no centro da cidade, você de ruas e bairros e também sítios, distritos e municípios, vilas e agrovilas de nossa cidade. Também aqui aquele boa tarde aí pra você aí do Poço das Ovelhas aí, né? Família Moura, doutor, né? Doutor João Batista, Bill, né? Também Roberto. Aquele boa tarde aí pra essa turma aí, sempre super ligada aqui no programa. Quero mandar também um boa tarde aí pra essa turma boa aí, você do Poço do Boi, minha amiga Maroca, né? Cícero Azevedo, Zé Pretinho, carrinho da van escolar. Essa turma aí super ligada aqui no programa. Obrigado aí pelo carinho da sua audiência. Quero mandar também aqui o meu boa tarde aí pra essa turma boa. Alô, você aí do Horizonte Alegre, meu amigo Dedeira. E todos os ouvintes aí do Horizonte Alegre. Mandar também aqui aquele boa tarde aí especial pra essa turma boa aí de Santo Antônio do Tará. Meu amigo Dejovais, o mototaxista, o poeta. É isso aí, também aquele boa tarde aí pra essa turma boa de São Pedro do Cordeiro, meu amigo Reginaldo. E também aí a todos os ouvintes aí com sua comitiva super ligada aqui no programa. Mandar também aqui aquele boa tarde aí especial aí pra essa turma boa, pra você aí do povoado Tenebre. É, essa turma aí, meu amigo João de Olegaro aí super ligado. Aí são 17h09. Boa tarde. Bem, gente, agora nós vamos ao telefone móvel, né? Tem gente na linha. Vamos ver com quem a gente fala nesse momento. Clube do Brega, boa tarde, com quem eu falo?
1: Boa tarde, Alfredo. A contabilidade daqui do Sítio Macaco.
0: É o Tom Belo, é?
1: É, ele mesmo.
0: Do Sítio Macacos. O Tom Belo, pode ficar à vontade. Que música nós vamos ouvir?
1: Bota aí um brega aí pra Adão aqui, que é meu amigo.
0: Uhum.
1: Tá pezinho aqui.
0: Isso.
1: A gente mora no alto. E pra Gilvana, cara de som.
0: Uhum.
1: E pra Nelson do Bahia, que é grande amigo meu. Pra Giovanni, Sítio Areia.
0: Sítio Areia, né?
1: E Hélio daqui do Ezezém. Tá, dona Amélia aí.
0: Uhum.
1: Pode botar aí um brega aí bom aí, viu?
0: Tá certo, seu Antônio, né? Antônio Belo, né?
1: É, Antônio Belo. Nós nunca mais te falamos, nós estamos te falando agora.
0: Uhum.
1: E aí, tá bem, não tá, filho?
0: Tá bem, graças a Deus.
1: É isso, e de saúde, tá bom, né, meu filho?
0: Muito bem, é, exatamente.
1: Graças a Deus, né?
2: Enquanto uma música aí, só o Pedro, pra felicitar a namorada dele, tá completando o ano.
1: Tá certo, bota aí uma música pra João Pedro aí, que a namorada dele tá completando o ano.
0: Isso.
1: Viu?
0: Uhum.
1: E já lá tomou uma cervejinha.
0: É bom, viu? Cervejinha gelada, é bom demais.
1: É aqui do Zé Vem.
0: Isso.
1: Quer ver tomar uma cervejinha mais nós?
0: Ô, rapaz, agora nesse momento eu não posso. Mas que... outro dia nós tomamos, né?
1: É, terça-feira eu tô por aí na pedra.
0: E eu tô no Recife. Olha, eu sou Antônio Belo, tudo de bom pra você e toda a família. E um excelente final de semana pra você, tá certo? E toda a família.
1: Tá certo, filho.
0: Obrigado aí pela sua participação, tá bom?
1: De nada. Bota a mulher aí para a Claudinha de Filho também, pra ti, vai, de Ficaria também.
0: Muito bem. Ti, tá certo.
1: Tchau.
0: Tchau, tchau. É isso aí, Antônio Belo aí, né, no Sítio Macaco, aí super ligado aqui no nosso programa. E aí vem aí, Genival Santo, né, Erro Se Errar Outra Vez, vamos ouvir, né.
3: Alfredo,
0: oi, diga.
3: Pobre de Pinga Leão,
0: depois.
3: Ele tá na sofrência. Ah!

0: Boa tarde, Afonso do Ramos.
1: Boa tarde.
0: Homem do Clube do Grêmio. Aqui é o Antônio Gomes da Silva, do Alto da Bolívia. Afonso, põe uma música pra mim aí. Violão Apaixonado com Hamilton Hélio.
1: Isso.
0: Eu curti aqui em casa. Eu ofereci a todos os amigos que curtem o Clube do Grêmio. Uma boa noite pra você e um bom programa pra você. Um feliz programa.
1: Pra você também tudo de bom. Certo?
0: Põe minha música, foi. Violão Apaixonado.
1: Isso. É isso aí, Antônio Gomes aí no alto da Boa Vista, né? Isso, pegando aqui no nosso Clube do Brega. E vamos aí com Hamilton Hélio. Enquanto isso, vamos aqui com mais aqui uma participação aqui no nosso programa.
2: Boa tarde, Alfredo.
1: Boa tarde.
2: Alfredo, toca pra mim aí Adeus Ingrata com Adeline de Nascimento, viu? Pra oferecer aqui a Chico Silva, meu pai. Sérgio Silva. A Biluta, a Carlito. Outros colegas que estão vindo aí.
1: Isso.
2: Muito obrigado.
1: Valeu, meu amigão. Tudo de bom pra você. E vamos aí com mais outra participação.
3: O Alfredo Roma, que eu tô pedindo pra você, aquela da Lady Anne, tá?
1: Isso.
3: Aquela da Lady Anne. Sabe aquela musa do fudida do brega aí, seu aí? A Lady Anne.
1: É isso aí. Valeu, meu amigão. Daqui a pouquinho a gente toca, tá certo? É o programa Clube do Brega, você liga, participa, pede sua música aqui, a gente toca.
4: Boa tarde, meu amigo Alfredo.
1: Boa tarde, Liro. Isso.
4: Ô, Alfredo, toca aí a música de Bartô Galeno, toca a fita do meu carro. Eu gostaria de oferecer aqui na Lagoa Seca a meu pai, a minha mãe.
1: Isso.
4: A meus irmãos. Oferecer a minhas filhas aí em Pesqueira. Oferecer a minha esposa, Aparecida.
1: Isso.
4: Oferecer a Dorinha, Azim. A Giovana aí da Rua do Campo. Oferecer a Naldinha ali da Lagoa Seca de Baixo. A Rogério. A mãe dele. Oferecer também aos meninos aí no posto de Zé Hélio aí. E oferecer aqui aos meninos aqui. A Maisena, a Fábio.
1: Isso.
4: Ao Queijeiro, aqui na fábrica de queijo da Lagoa Seca. E oferecer a Ludo do Cume. E oferecer àqueles que todos estão me ouvindo, Alfredo.
1: É isso aí.
4: Tá ouvindo também esse maravilhoso programa seu. Oferecer a nossa amiga aí, a Jane da Bicicleta. Nosso amigo. E valeu, Alfredo. Toca aí pra nós ouvir, caba velho. Um abraço.
1: É isso aí, outro aí, nosso amigo Liro aí da Lagoa Seca, né? Super ligado aqui no nosso Clube do Brega. Aí vamos aí, né? Vamos com pedido musical.
5: Alfredo,
1: oi.
5: Toca de Negão de Maria Gouveia e Leco do Bigodão. Ai, Alfredo.
1: É, vou tocar de Antônio, né? De Antônio Belo e depois eu toco de vocês aí, tá bom?

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Alfredo, toca, toca do cabo, a do cabo torta, ele tá na sofrência, torta de Camoré.

0: Boa tarde, Alfredo.
1: Boa tarde.
0: Ô, Alfredo, toca aí uma música com o Amado Batista.
2: A sexta série produzida por Molico, encontrando poder na leveza.
0: A Edma Carla no Araçá.
2: Clique no link.
0: Diz ele que não perde um só programa dessa rádio. Viu? Especialmente para Edma Carla no Araçá, lá no Sítio Araçá. Município de Venturosa.
1: Daqui a pouquinho eu toco, viu?

0: Alfredo.
1: Oi.
0: Aqui é José do Prateado.
1: Uhum.
0: Uma boa noite. Gostaria de pedir uma música. Genival Santos, sendo assim.
1: Isso.
0: Pra oferecer a meu esposo, meus filhos, Josiel, mãe na Rua Nova, minha nora. Pra oferecer a Jaima Carminha, a comadre Valdereis,
1: uhum.
0: A Analu. Oferecer a Jaime Carminha.
1: Isso.
0: Não, foi bem cedo. Oferecer a todos os ouvintes dessa rádio.
1: É isso aí, valeu aí, minha amiga Josélia, aí no bairro do Prateado, né? Quero mandar até aqui um boa tarde aí pra essa turma boa no bairro do Prateado, né? Na Lua do Sucatão, Ivan, aí na... também super ligado. E também aqui meu boa tarde aí pra Jaiminho das Bicicletas, Geraldo Limeira, Cícero Barro aí no Parque de Vaquejada. Então essa turma boa aí, ligadinho no programa. Mas vamos agora com o Amado Batista, pedido de Cícero, aí da Pedra Preta, e depois... nós toca de Josélia, do bairro do Prateado.
2: Alfredo.
1: Oi.
2: Toca de Jaime da Bicicleta. Ai, ai, ai.
1: Depois eu toco, tá bom? Depois eu toco. Alô, dona Dodô, daqui a pouquinho eu olho o seu áudio, tá certo, dona Dodô? Vamos ver aqui, Amado Batista.

0: Boa tarde, meu amigo Alfredo Ramos.
1: Boa tarde.
0: Aqui é Moisés de Aguiar, da cidade de Poá. Gostaria de ouvir uma música do Amado Batista.
1: Isso.
0: Não é seguido pra ela, tá bom?
1: Uhum.
0: Obrigado aí, meu amigo. Um abraço aí a todos, tá bom?
1: Tá ok. Valeu.
2: Boa tarde, meu amigo Alfredo.
1: Boa tarde, Zezito.
2: Estou aqui tentando ligar esse bendito desse telefone, que o outro eu não aprendi ainda, não.
1: Uhum.
2: É, gostaria de ouvir a música Nelson Gonçalves, A Flor do Meu Bairro, para oferecer para você, para Nildo, para Paulo.
1: Obrigado.
2: Ferraz, Zé Guda.
1: Uhum.
2: Jaiminho da Bicicleta.
1: Isso.
2: Zuza da Rua Nova. Peitica. Para Valdeus. Para a família Vitorino.
1: Uhum.
2: Para Lula de Martina. Pádua. Para toda essa gente daí da Pedra.
1: Isso.
2: Para Lourdes do Cumbre. Alaide. Ildinha. Pra Bilica, Apaixonita, Sirlene, Ana Lu e toda essa gente daí da Pedra que curta esse programão.
1: É isso aí, valeu! Zezito aí, Montes Claros, Minas Gerais. Quero mandar também aqui aquele boa tarde aí pra essa turma boa em Gatuba, São Paulo. É, Josimar, Gilmar, Gilma, também com Pato Cula, também aquela turma boa aí, super ligada aqui, aí em São Paulo, ligadinho no programa Clube do Brega. Vamos aí com uma música de Amado Batista, depois a gente toca de Zezito, Montes Claros, Minas Gerais.
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0: Boa tarde, Alfredo.
1: Boa tarde.
0: E uma música com Roberta Miranda, Rei dos Seis.
1: Isso.
0: Eu moro aqui no sítio Riacho do Pau. Meu nome é Márcia. Gostaria de ouvir essa música de Roberta Miranda, Rei dos Seis.
1: Isso.
0: Para quando oferecer a toda minha família na aldeia do Chucuru, em Pesqueira, na aldeia do Sunio, em Águas Belas. Minha família Itaíba, Tubanatinga, Floresta, Água do Curral, Riacho do Navi, São Domingos. Toda minha família. Minha mãe na pedra, meus filhos, meu tio, aqui no sítio.
1: Isso.
0: E a todos que estão ouvindo, especial para o senhor, que é um grande locutor. Deus lhe abençoe, boa noite.
1: Para você também, tudo de bom, tá certo? Um excelente final de semana para você.
2: Boa noite, Alfredo.
1: Boa noite.
2: Que Rosinha da Veneza. Gostaria de ouvir a música do Amado Batista, Folha Seca.
1: Isso.
2: Para oferecer a minha família, a torcida da rádio e a minha filha nos Olhos d'Água. Uma boa noite.
1: Para você também, tudo de bom, tá certo?
3: Agora? Alô, Alfredo.
1: Oi.
3: Geraldo, Vargas da Campeiro. Que tempo, né, velho? Que eu não peço uma música. Quero pedir uma música aqui, você já sabe qual é o meu ídolo, canto é. Rodrigo Soriano. A música é Carente de Amor.
1: Eita, sabe, né? É boa
3: pra
1: toda.
3: Para oferecer a meus amigos aqui do bairro, minha esposa, meu GG que tá aqui comigo, a Cazuza aqui, que é vizinho meu.
1: Isso.
3: É Luiz, Eliane, e todos os amigos, os irmãos, a Chicão Magia, oferecer também, que ele gosta muito dessas músicas de Rodrigo Soriano, a você, que apresenta o programa, o presidente da emissora, que é Verdiano, e outros mais, né? E a todos que estão ouvindo nesse momento. Aqui é um abraço do seu amigo Geraldo.
4: Bora, Feio do Ramos, bota a música pra tocar aí, macho. Aqui GG de Nataí, Geraldo. Escutando só o seu programa aqui, tomando uma geladinha de leve.
1: Aí é bom, né? Quero mandar aqui um abraço aí pra Geraldo, né? Nosso amigo Geraldo, GG, Nataí, essa turma boa aí. Aí, super ligado aqui no nosso programa Clube do Brega. Então daqui a pouquinho, GG, mas Geraldo, eu toco aqui o pedido de vocês, tá bom? Então por enquanto vamos aí com Roberta Miranda, Reis dos Reis. Vamos ouvir.
5: Alfredo,
1: oi, diga,
5: toca
1: rapaz.
5: Ele de Galeão,
1: oh, meu
5: ele
1: Deus.
5: Tá na sofrência. Ai, Galeão, Galeão.
1: É o leão, exatamente.

Alfredo, toca Dinamã.

0: tarde, meu amigo Alfredo.
1: Boa tarde.
0: Oh, aqui é Giovanni, do Bairro Mercado de Jacinto.
1: Isso.
0: Alfredo, eu gostaria de ouvir uma música, se possível, Paulo Sérgio. Meu filho, Deus que me proteja. Mas se a regra do programa não permite tocar ela, você tocaria para mim Hamilton Lelo, Galho de Madeira, para com ela oferecer a meu pai Zé Jacinto, lá na Lagoa do Meio, a meus filhos, Tiago, Tamires, Tatiane, meus amigos na Lagoa Seca, Liro, a família de Liro, os filhos, toda a família incompleta, com a família. E também oferecer a meu amigo Gilmar, a Rosa, a Galego na Lagoa Seca.
1: Isso.
0: E a todos ouvintes da Rádio Pedra FM. Bota pra moer, Alfredo.
1: É isso aí, meu amigo Giovana, aí na Barro São José. Super ligado aqui no Clube do Brega.
2: Fala, Fefe.
1: Opa,
2: boa,
1: meu amigo.
2: É o Francisco Belo, da Chácara Sede Velho. Chega aí, Alfredo Ramos. Toca aí pra mim. É. Pra danar a cachaça na titela mesmo.
1: Isso.
2: Né? Coração Vagabundo.
1: Isso.
2: Um saudoso Lindomar Castilho. Oferecer aqui pra Dona Gel, Maroca do Poço do Boi, Zezito Montes Claros, Jaime da Bicicleta, Negono Maria Gouveia, Lula de Martina, meus irmãos Lela e doutor aqui na Gia.
1: Isso.
2: Aos amigos aqui da Gia. Misrael da Ração Animal, Simone, Vandeilson Valleira, Cazuza da Rua Nova.
1: Isso.
2: Joy Vitorino. Família Barra Nova na Veneza, família Carvalho no sítio Buqueirão, minha família lá no sítio Olho d'Água. Vou falar nome, né? Pompinho, Misael, Marilene, Maria de Eduardo, Duarte, Euride, Eronide, Nelson, Reboca, Bebo, eita ferro! E Mineira, Chica, lá no Bacoré, minha tia Tereza, Justino, Xoxa, Doquinha, Ninho, e Jorge de Bento, Bento Vaqueiro, Zé Ulisses Mira, lá no Travessão, Pipio, Tica, Jacinto, Nego de Valdeci, Edilson, Erasmo de Ruda, eita ferro. Se for falar nome, vai acabar o programa e eu não falo o nome de todo mundo. Enfim, para todos os ouvintes do Clube do Brega, fui! Toca minha música aí, Fefe.
1: Valeu, meu amigão. Valeu.
2: Lindomar Castilho. Saudoso Lindomar Castilho. Eita, é nós, estamos juntos. Vou danar a cachaça nos peitos agora. Fui!
1: É isso aí, valeu, Francisco Belo. Quero mandar aqui aquele boa tarde, né, pra essa turma boa, maravilhosa aí na comunidade da Gia. Inclusive o Samurai Leco do Bigodão, né? Negando Maria Gouveia, André, né? Também a Lela Belo, Doutor Belo, Lula Belo, tá certo? Dona Gel, Xoxo aí na Gia, Noel de Galho Xincha. Então essa turma boa, aí super ligado no nosso programa. E também a Zé Rivaldo aí, né? Também aí na Gia aí, pertinho aí de Negão Maria Gouveia. Então vamos aí com música, né? Giovana aí do bairro São José. Meu filho, Deus que te potreja. Potreja.
3: Alfredo,
1: diga.
3: Toca de peitica.
1: Depois.

0: Muito boa noite, meu amigo Alfredo.
1: Boa noite.
0: Alfredo, toca aquela música naquela mesa, oferecendo ao meu primo Ramalho, ao amigo Giovanni Barra Nova, Roseane Dourado, Jaime das Bicicletas, Dona Liá Dourado, Gilson Siqueira da Bica de Cima, meu amigo Valira, Zuza da Rua Nova, Jal de Bolinha, Dudu, Negão, Leca do Bigodão, Zezito de Montes Claro, Josa da Baixinha, Ceguinho da Rua Nova, Geraldo e Nataí, João Lino, Zé Cícero e Nalu, Maroca, Gilvan do Som, Peitica, Geraldo Ferreiro, Professor Nildo Marcos, João Pifeiro, Pintor, Iva Venâncio, Dela da Rua Nova, Tinga, Cabo Tota, Lula de Martina, Totô da Bica, Airon, Veridiano, Josélia do Prateado, Caeira, Francisco Belo, Lula Belo, Lela Belo, Sirlene Siqueira, Pinha Seca, Paulo Ferraz, Geraldo Limeira, meu primo Vaca Véia, Carlito Pedreiro, Dona Jessina, Misrael, Jaziel da Rua da Palha, Zezinho de Dona Nena, Dona Severina lá da Rua da Compesa, Nando do Pau Ferro, Félix de Vitorino, Jorge de Vitorino e todos esses aí que estão ouvindo o programa, meu amigo Alfredo, não esquecendo também de nosso amigo Chico do Calçamento lá do Alto da Boa Vista e Cícero Barro ali no bairro do Prateado. Bota pegado também com Cabral. Valeu, Alfredo.
1: É isso aí, Valdeilson, aí super ligado aqui no programa Clube do Brega. Então vamos aqui, mais aqui uma participação.
2: Valeu, meu Alfredinho, nós estamos tudo aqui escutando, viu? Tá eu, mãe, Ciara, Jupira, isso. Geraldo e a banda Teco Teco, viu?
1: Isso.
2: Eita, Frei do Rei, você não bota isso na rádio não, viu? Tô mandando só um alô pra você, seu Alfredo.
1: É isso aí, valeu, tudo de bom pra vocês aí, um excelente final de semana pra todos. Então vamos aqui, placa de venda nessa casa aí, um pedido de pai de santo, né? Tá ele aí, a turma tomando aí, nosso amigo Tanta Diniz, super ligado aí, pediu aí com Marcelo Reis, placa de venda.

0: Alô, Alfredo, boa noite.
1: Boa noite.
0: Alô, Alfredo, boa noite.
1: Boa noite.
0: Eu gostaria de pedir a música, de ouvir a música de Bartô Galeno, Troca-Fita do Meu Carro.
1: Isso.
0: Com ela ofereço a meus amigos aqui da Prateado. É, a Jaiminho da Bicicleta, Antônio Monteiro, Antônio Monteiro, o Jaime da Bicicleta, Geraldo Limeira,
1: isso,
0: Gerivaldo,
1: Zezinho,
0: Zezinho Nena no Mororó, Policial Cordeiro no Arco Verde, especialmente a meu filho em São Paulo, ali eu, lá na cidade de São Carlos, ok?
1: Ok.
0: E a toda a equipe que está ouvindo esse programa e a voto é isso também. Falou, boa noite.
1: Valeu, amigão, tudo de bom para você aí, um excelente final de semana para você e toda a família. Vamos aí com mais uma participação aqui no...
2: Boa noite, Alfredo Ramos, aqui é
1: o Clube do Brega,
2: da Rua Nova Venturosa. Eu quero
1: isso.
2: Ouvir a música Paixão Proibida com Frank Alex, para com ela oferecer a Djalma, meu esposo, a Lude, minha cunhada, a Lucinete, minha sogra, a Socorro, minha cunhada,
1: isso,
2: a Lília, na Rua Nova, aqui na Rua Nova, a Marta, a Severina, a Perninha, meu vizinho, no Posto do Boi, a Maroca, a Lúcio Bernardo, a Moisés, meu amigão, e a todos que estão ouvindo esse programa que é Nota 10, e a mãe dele.
1: É isso aí, valeu, minha amiga Rosivânia, aí de Venturosa, também mandar aqui aquele boa noite aí para Djalma dos Santos. Aí, Venturosa também super ligado aí no nosso programa. E vamos com Bartô Galeno no toca-fita do meu carro. Dá também aqui um boa tarde para Paulo Marciano, apaixonado aí de Venturosa.

Tu toca de Geisa, de Genesi, de Galuxincha. Ai, ai, ai.

0: noite, Alfredo.
1: Boa noite, mano. Boa noite.
0: Toca um brega aí bom pra mim, fazendo favor.
1: Isso.
0: A música, qual, vou botar a música aí o quê, meu Deus? Bota uma música aí boa pra eu comer. Bota aí as andorinhas fazendo favor pra mim. As andorinhas voltaram, eu também voltei. Só pra eu mesmo aqui, Maria Cícera dos Santos, oferecendo a neta, Renan, Leonardo, Heleno, com Mali, com Padre Naldo, Nael, na...
1: É isso aí, Maria Cícera dos Santos. Olha, as andorinhas, Maria, nós vamos tocar no próximo sábado, no Sabadão Sertanejo. Mas eu coloquei uma boa pra você aqui, tá bom?
2: Alfredo! Alfredo! Toca de Tinga Leão, ele tá na sofrência. Ah!

Manfredo, aqui é José do Prateado. Gostaria de oferecer uma música com Nelson Gonçalves, a mais bonita que tiver dele, as antigas, para com ela oferecer a você, a Elbinha aqui no Prateado, a Jaime, a Jau, a Valdeilson, a Jaime, a Zedito Mosclaro, a Valderei, a Dona Maria José aqui no Prateado, seu Cício, para oferecer a Jau, para oferecer a Jaime, para oferecer a Lau e Dona Lena lá na Rua Nova, a Josielmo e a esposa, para oferecer a Gilvã, para oferecer a Luz do Cumbi, para oferecer a todos os ouvintes dessa rádio maravilhosa. Toca a minha, Alfredo.

0: Olá.
1: Reciclagem tem escrito na cara quem presta. Com o Corujão do Brega. Ofereço especialmente para minha esposa e para mim curtir, Alfredo. Corujão do Brega, não tem escrito na cara quem presta. Beleza, Alfredo?
0: Beleza.
1: Um ótimo sexta-feira para você, um ótimo sabadão. Cheiro e um abraço. Cuida, Alfredo!
0: É isso aí, Corujão do Brega.
2: Fala comigo, bebê. Paixão Ferrari, da Boca da Rocha, já deu divulgações. Abre que é sucesso 2023, hein? Abre que é sucesso assim, ó.

0: Rocha. Essa é a mistura de sucesso. Tateu Divulgações, estamos junto e misturado. O Moral de Tamaraju, Bahia. Abre que é sucesso! Caboclo da Rocha. Vamos! Essa é a mistura de sucesso. Tateu Divulgações.
1: Boa noite, Alfredo.
2: Boa noite.
1: Alfredo, aqui é Giselda. Alfredo, passou uma música aí bem bonita de Lila, viu?
2: Uhum.
1: Oferecer a meu filho, que está completando um ano hoje, a você, que é um locutor nota 10.
2: Obrigado.
1: A namorada dele, Jamile.
2: Uhum.
1: A minha mãe.

0: a meu marido, a seu Cazuza, a Dilene, a Luda, a Fernanda e a Tonha, a Neto no sítio Cumbre, a Maroca no Poço do Boi, a Silene Siqueira e o esposo dela, e Cleide. Oferecer a Fátima, oferecer a todos que estiver ouvindo, Alfredo, seu programa da Pedra FM.
1: É isso aí, valeu, Gilzelda, aí na Rua Nova, super ligado aqui no programa Clube do Brega.
2: Alfredo,
1: oi.
2: Toca aí mais uma música aí, A Raposa e a Uva.
1: Isso.
2: Com o Reginaldo Rossi, para oferecer a toda essa galera aí que tá curtindo esse maravilhoso programa. Ah, vontade de não prestar, Alfredo.
1: Daqui a pouquinho a gente
2: uma
1: toca.
2: Música dessa aí, eu bebo uma, duas e três e não me acordo.
1: Valeu. Vamos aqui, Lila.

0: Bom, eu sou Alfredo, aqui é Dona Gé, eu tô ligando o telefone do Chicão, porque o meu telefone deu pau. Passa uma música aí pra mim, pra todos os ouvintes, é Reginaldo Rossi, Amor, Amor, Amor.
1: Isso.
0: Valeu, seu Alfredo.
1: Valeu.
0: Obrigadão, tamo junto.
1: Isso, valeu. Daqui a pouquinho eu toco, certo?
2: Alfredo, toca aí mais uma música aí, A Raposa e a Uva, com o Reginaldo Rossi, pra oferecer a toda essa galera aí que tá curtindo esse maravilhoso programa. Ai, vontade de ir no pressão, filho. Uma música dessa aí, eu bebo uma, duas e três e não me

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0: de Francisco Belo, pelo larga cachaça na titela. Ai, Francisquinho Belo.
1: Depois toca a de Chicão. Agora é a de Dona Gel, viu? Esposa dele.

É isso aí, são 19 horas e 13 minutos. É o programa Clube do Brega, tocando só as melhores pra você. Manda aqui aquele boa noite aí pra meu amigo Bigode de Ouro, aí na Veneza, também super ligado aqui no nosso programa. Ele e a sua esposa Miriam, né? Ontem, né? Amanhã vai fazer 8 dias que eu tava lá na chácara de Bigode de Ouro, menino. Olha, pense numa fartura, rapaz. Olha, o Doxinha perdeu. Olha, tinha macaxeira, tinha milho assado, milho cozinhado, tinha caldo de mocotó, tinha galinha de capoeira cozinhada, feijão cozinhado com perna de porco dentro, shake, tudo. Eita, menino, mas eu comi que saí redondo de lá. Eita, que coisa boa. Menino, pensa num velho de uma fartura danada, água de coco, de tudo lá tem, tá certo? E ainda tinha uma temperiva daquela no grau, igual a Edinaldo lá. É. Só faltou Cício Bairro lá pra tomar uma, ou então Chicão da Gia, né, Francisco, pra tomar uma lá. Opa! Mas aí nós tivemos aí Bozo da Bica de Cima, ele pediu erro de matrimônio, né, com José Ribeiro. E também, né, Zé da Rua Nova aí pediu essa música também e curtiu aí com José Ribeiro, erro de matrimônio. Depois Antônio Belo aí do Sítio Areia, né, do Sítio Macaco. Se erra outra vez, né, com Genival Santos. Tivemos aí Ronaldo aí em... E Ronaldo aí, né? Em Campinas, São Paulo. A mãe da Lady Anne, né? Com Júlio Nascimento. Com pedido aí de Ronaldo, né? Liro da Lagoa Seca. Eu toco a fita do meu carro com Bartô Galeno. Pedido de Liro aí da Lagoa Seca. Meu amigo Sérgio do Alto da Boa Vista. Adeus Ingrata com Adelino Nascimento. Aí tivemos Cícero da Pedra Preta, Os Anos 60 com Amado Batista. Depois Doca de Venturosa, Assombração com Sandro Lúcio. E aí Josélia do Bairro do Prateado, Sendo Assim com Genival Santo. É, também tivemos Zé da Rua Nova, Erro de Matrimônio, né? É isso aí com José Ribeiro. Moisés da cidade de Poá, São Paulo. Não é segredo pra... É? Ele pediu aí, vamos ver quem é o cantor.

É isso aí, é o programa Clube do Brega, tocando as músicas melhores pra você. É aqui. Cadê Moisés?

Não é segredo pra ela, com Amado Batista, é com o pedido de Moisés. E aí, Zezito Montes Claros, Minas Gerais, a flor do meu bairro, com Nelson Gonçalves. Depois é de Barra Nova, da Veneza, Dois Amores, Fernando Mendes. Tivemos também Márcia do Riacho do Pau, Rei dos Reis, com Roberta Miranda. Também Geraldo de Nataí, da Rua Nova. Carentes de Amor, com Valdir Soriano. E aí, Josenilda da Veneza, Folha Seca, com Amado Batista. E Giovanni aí do bairro São José, meu filho, Deus que te proteja, com Paulo Sérgio. Aí tivemos aí também Francisco Belo, do Sítio Gia, Coração Vagabundo, com Lindomar Castilho. Tanta Diniz, placa de venda, com Marcelo Reis. E Valdeir, saí da Rua Nova, naquela mesa, com Nelson Gonçalves. Cícero, bairro do Prateado, no toca-fita do meu carro, né? Depois tivemos Rosivânia de Venturosa, Paixão Proibida, com Funk Alex. Cícero dos Santos, meio minuto, né? Com Roberto Mila. Depois Josélia do Prateado, Nesta Noite, Nelson Gonçalves. Brugara da Reciclagem, Escrito nas Estrelas, com Cabo, vamos ver aqui, Caboclo do Arrocha, né? Com Caboclo do Arrocha. E Joselda da Rua Nova, de 0 a 9, A Rainha da Seresta, Lila. Também Zezito Montes Claros, de Minas Gerais, Raposa e as Uvas, com Reginaldo Rossi, Dona Gel, do Sítio Gia, Amor, Amor, Amor, também com Reginaldo Rossi. Então, gente, nós voltamos daqui a pouco na segunda parte para tocar a segunda parte musical. Então, agora vamos aí com os apoios culturais, depois a gente volta para tocar mais música para vocês. Daqui a pouco.

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Aqui um boa noite aí pra Genesi Ferreira aí, super ligado aqui no programa. Boa noite também pra Aloysio, Aloysio do Bar. Quero mandar também aqui um boa noite pra Cicinho Soares, né? E o Filipão. 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

0: É isso aí, eu quero mandar aqui aquele boa noite aí, né, pra essa turma boa aí no, na Fazenda São Geraldo, né, meu amigo Elion, né, também Elianeide, Eliane, né, Felipe, Gabriel, né, aquele bom dia aí, essa boa tarde aí pra essa turma boa aí, sempre super ligado aqui no nosso Clube do Brega. Também mandar aqui aquele boa noite aí para meu amigo Jal de Bolinha, né? Também super ligado. Chico Leite, aí, Nota da Boa Vista. A Marcos também, Nota da Boa Vista, aquele boa noite. Mandar uma boa noite também para Zé Antônio de Carmelita de Rodrigues, né? Boa noite também para Janatan, super ligado aqui no programa. Antônio Gomes, também aí no alto, super ligado. Nazaré, né? Aquele boa noite. Maria Cícero do Santo, Rosivânia. Dejama dos Santos, né? Essa turma boa aí, sempre super ligada aqui no nosso Clube do Brega. Maria Nataí, também aquele boa noite. Rosenilda, aí na Veneza. Moisés Francisco Cícero. Sérgio, também super ligado aqui no nosso programa. Ivanaldo, aí em Campinas, São Paulo. Gilmar, Josimar, Gilma, Cula, essa turma toda aí, super ligada aqui no nosso programa. Mandar também aqui o meu boa noite aí pra Rose, na Fazenda Cardeirão, João Pifeiro, João Carlos, Laio, né, também, Matheus, essa turma boa. No contador aí, meu amigo Félix Vieira, no contador, Maria de Nenê, Moisés. A turma boa, super ligada aqui no programa. Meu Claudinho de Zé de Quino, cabeludo. Entendeu? Essa turma boa. Mandar uma boa noite também para Lúcio Paulino, professor Fernandes. Toda a família Paulino. Boa noite também para Cícero. Maroca, no Poço do Boi, né? Cícero Azevedo. Zé Pretinho. E uma boa noite também para essa turma boa aí, Zé Rinaldo aí no Sítio Recanto, também Socorro Cavalcante, Antônio do Leite, essa turma boa, Zé Antônio do Leite, essa turma boa, super ligado. Então vamos aqui o telefone, tem gente na linha, telefone móvel, vamos ver com quem a gente fala. Clube do Brega, boa noite, com quem eu falo? Alô?
1: Alô, boa noite, Alfredo.
0: Opa, meu amigo Neco do Realejo, tudo bom?
1: Tudo de bom, rapaz?
0: Tá tudo ok, graças a Deus, pode ficar à vontade. Beleza. E pode pedir a música, tá certo? E oferecer.
1: Só caiu uma música de Amaro Batista, Capa de Revista, se puder ser.
0: Capa de Revista com Amaro Batista, pode oferecer.
1: Vou oferecer aí a você com toda a família, Pedro.
0: Uhum.
1: A Maroca do Poço do Boi, viu?
0: Isso.
1: Jaiminho das bicicletas ainda prateado. Duas colegas aí na usina que é Apaixonita.
0: Uhum.
1: E Siqueira. Como é? Sivanildo Siqueira, acho que é uma coisa assim. Viu? Vai para meu amigo também aí na usina, que é o Givão da Casa de Som.
0: Isso.
1: Viu?
0: Muito bem.
1: Quando eu vou lá, ele me reclama. Eu digo, não, pode deixar que eu ligo, rapaz. Eu não deixo
0: de
1: você, não.
0: Givão é uma figura.
1: Aí vai para o repórter Anselmo Macedo, do centro da cidade, né?
0: É.
1: O Guilherme Ferreiro.
0: Uhum.
1: O Júlio da Rua Nova. Deixa eu ver mais quem, meu Deus. Vou partir agora lá pra Macho Velho, lá na Serra das Varas.
0: Isso.
1: Com a controlista da rádio aí dele, aí com ele aí. E vai pra o filho de Zezé, lá pra
0: uhum.
1: Meu colega, meu xarapa Manuel, com a esposa Dona Mocinha.
0: Muito bem.
1: E vai pra Lorian, minha colega também do rádio. Viu?
0: Isso.
1: E daí pra frente, vamos lá pra o sítio Boqueirão, vai pra Fran Carvalho, com toda a família Carvalho ali. Vai pra Raquel, Maria Paula, Dona Cristina, Ronaldo. É. Vai o dia, né? Porque na última hora eu me esqueci de tudo.
0: Mas é assim mesmo.
1: Vai pra todos eles lá.
0: Uhum.
1: Viu? E eu tô. Deixa eu ver, meu Deus. Agora, Fred, boa noite pra todos aí que eu tô mandando uma música pra todos a Juvi, viu? E uma boa noite pra você aí, Fred.
0: Tá ok, sim, meu amigão?
1: Tô bem, viu?
0: Uhum.
1: Vai para o Lúcio do Cumbre. Corre.
0: É Lúcio do Cumbre, né? Do Cumbre.
1: É, Lúcio Paulo. É lá do Cumbre. Vamos ver aí. peraí, um minuto só, Denise. É que eu quero falar para aquela menina lá do Boqueirão. Alô, Maria Paula, venha buscar aqui um bar de macaxeira que eu arranquei para você, você não veio buscar, mulher. Pega a moto amanhã e vem buscar, viu? Ou senão mande alguém levar lá do. Dali do. Da Veneza. Que vai para Negro Cabaceiro, Lúcio, Tainara, esse bicho, Renault, esse meio de mundo aí, tá tudo avisado.
0: Isso.
1: Pra todos. Viu, Alfredo?
0: Isso.
1: Obrigado.
0: Valeu, meu amigão. Mec do Vialejo. Obrigado. Valeu, tchau.
1: Tchau.
0: É isso aí, são 19 horas e 39 minutos. Vamos com mais uma participação aqui na segunda parte musical. O programa da Sofrência.
2: Com o Genival Santos.
0: Aê,
2: meu amigo Alfredo.
0: Opa,
2: boa noite. Bota uma música aí com o Genival Santos. Pra oferecer a compadre Bill, compadre Neuza, minha esposa baixinha.
0: Uhum.
2: A você aí, nosso amigo, seu João Matador de Porco, o Cazuza da Rua Nova, já me dá bicicleta. Nosso amigo Gilson, passador de jogo no Posto Boi.
0: Uhum.
2: O Anil do Bigodão. André e a esposa dele no Campinho. Bota aí também para nosso amigo como é que se diz? Andezinho, Luciano e Maria Braz. E o Tinga Leão, Nitinho Gislaine. Para todos que estão ouvindo.
1: Passa a música aí para mim.
0: É isso aí, valeu, Josa. Da Rua Nova, né? Josa de Baixinha na Rua Nova. Vamos com mais uma participação aqui com o nosso amigo João de Bolinha.
3: Boa noite, meu amigo.
0: Boa noite.
3: Vamos, aqui é João de Bolinha. Alfredo, eu gostaria de ouvir com Altemar Dutra, O Fim.
0: Uhum.
3: E oferecer a todos os nossos amigos queridos pedrenses que estão lá na cidade de Indaiatuba, em São Paulo. A Neymar Maria Gouveia.
0: Uhum.
3: Aleco Bigodão na Fazenda Gia. A Lula Paulino Cito Cumbre, a Lula de Martina, a Zezé e Flavinho da Lotação, ao amigo Jonathan na Fazenda Conquista, a João Perfeito na Fazenda Caldeirão.
0: Isso.
3: E também Alfredo, a todos os nossos amigos queridos lá do bairro Nobre, lá do bairro do Prateado, tá certo? Toca então, aí Alfredo Ramos, com Altemar Dutra, O Fim.
0: É isso aí, valeu, meu amigão Jal de Bolinha, né? Tá super ligado aqui no programa Clube do Breve, que vai até às 8h30 detonando a melhor pra você. Queremos lembrar, né? Que no dia 12 tem aí o Cocupe, né? Aí na, o Cocupe aí na Fazenda São Geraldo, trazendo aí várias atrações pra vocês. Então, assim, vocês estão todos os convidados pra passar momentos de show e alegria no Cocup, né? Que todo ano se realiza com artistas de nossa terra e de outros lugares vizinhos, cidades vizinhos, né? Cada cara quer apresentar aí, né, o seu talento. Então, o Cocup, né, dia 12, vocês estão convidados, tá certo? Vocês estão convidados. É no dia 12 de junho, né, às 20 horas, na cidade da Preda, Recanto Matuto, Luar Junino, né? Aí tem muitas atrações, é isso? Tem François, Leozinho Guimarães, né? Leozinho Guimarães e Badega, Tião Gavião, Maldonado também, Erinete Reis, não é isso? Lenizete Siqueira, Paulo Ferraz, Cícero do Portão, né? Então tá essa turma aí completa aí, com muita música e alegria aí no dia 12 de junho às 20 horas, né? Então aí você está convidado, toda a população da Pedra, dê um, né? Também vou lá dar uma olhada. Vai dar muito bom. Até ali pertinho, ali na Fazenda São Geraldo ali, de lá da BR-424. Então, gente, tá aí. Luar. É o Luar Junino, tá certo? Dia 12 de junho, às 20 horas. Então, reúne toda a sua família e vá passar momentos de alegria e muita música, muita poesia, né? Vai ter muita poesia, muita música. Tudo aí com esses artistas talentosos aqui da nossa terra. Mas vamos aí com Amado Batista, capa de revista, pedido de Necro Vialejo. Vamos ouvir.
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0: Boa noite, Alfredo.
1: Boa noite.
0: Alfredo.
1: Oi.
0: Aqui é Cleida, Alfredo, do bairro José Campeiro Salviano. Alfredo,
1: Oi, diga,
0: toca
1: meu filho.
0: minha música, Alfredo. Eu estou tão apaixonita, Alfredo. Ô,
1: Oi.
0: Alfredo, olha. Eu quero ouvir Ramos de Amado Batista, meu doce amor. Viu? Pra eu curtir, viu? Oferecer a minha filha, Cristiane, Camille e Cibele. Minhas irmãs,
1: Isso.
0: Marisa, Nice e Sirlene. Pra oferecer pra Jusilene, da Rua do Campo e Família. Oferecer pra Quitéria e Dona
1: Isso.
0: Quiterinha e família lá na Rua do Campo. Pra oferecer a seu neco do Vialejo, que eu escutei ele me oferecendo pra mim, pra apaixonita. Então, obrigado. Oferecer para seu Zezito Montes Claro, Lula de Martina, oferecer a Shirley, vai oferecer a dona Lourdes Paulino e a todos apaixonados e apaixonadas desse programa lindo, maravilhoso. Vai oferecer a você, Alfredo, sou sua ouvinte, sua fã. Número 1,
1: Isso,
0: viu? Esse
1: obrigado.
0: programa é nota 1000, parabéns. Para
1: Obrigado.
0: oferecer a todos que estão ouvindo esse programa lindo, lindo, maravilhoso. No momento, esqueci de outras pessoas. Sim? Ah, para oferecer a Supipa, que Supipa disse: ofereça para mim quando oferecer.
1: Isso.
0: Ô, Alfredo!
1: Oi.
0: Ô, Alfredo, estou tão apaixonita.

0: sócio do Clube do Brega. Alfredo, toca aí alguma coisa de Franquito Lopes.
1: Uhum.
0: Um índio apaixonado. O cara é bom, viu?
1: É verdade.
0: E parabéns pro programa.
1: Obrigado.
0: E daqui a pouco, após o Clube do Brega, tem música e memória. Quero oferecer a todos os ouvintes do programa e também a Armando Brasil, que está lá em Barueri, que não perde um programa de Alfredo.
1: É o Armando Brasil, é exatamente.
0: E também a Armando Brasil, que está lá em Barueri, que não perde um programa de Alfredo. Boa noite.
1: É isso aí, boa noite aí, né? Professor César e seu pé ligado aqui no nosso programa Clube do Brega. Vou desejar para você e família um excelente final de semana para você. E aí, daqui a pouquinho, né? Depois do programa Clube do Brega, tem aí o programa Música e Memória, né? Com César, todos os sábados à noite. Então, daqui a pouquinho, certo? E vamos de música, porque quem vem cantar para nós é ele, é o Franquito Lopes. Eu canto porque sou apaixonado. Depois aí, a da Apaixonita, né? Amado Batista, meu doce amor.
2: Alfredo,
1: oi.
2: Toca de Zezito Montes Claro, ele tá na sofrência. Ai, Alfredo.
1: Deixa ele sofrendo aí, depois é que eu vou pensar se vou tocar de Zezito. Deixa ele sofrendo aí, depois eu vou tocar dele. Zezito tá na sofrência triste. Já disse a ele, tem que arrumar uma pessoa, Zezito. Oi, diga aí, rapaz. Ô, esse caba tem hora que ele enche o saco, viu? Na hora que ele enche o saco, veja, rapaz. É isso aí, vamos de música, canta pra gente. Franquito Lopes.

Boa noite, Alfredo. Ô Alfredo, hoje eu quero ouvir com o Evaldo Braga, Meu Deus. Essa música eu quero oferecer a Biuta, a Zé Antônio Carmelita, João Natan, Marcos aqui do Alto, Zezinho de Nena, uhum, e Vandeius da Rua Nova, Juvenal em Lagoa Seca, Zé Carlos no Poço do Boi, Vaca Véia na Bica, Zé Carrinho e a esposa, e a todos que estão curtindo esse programa Clube do Brega.

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1: Isso aí, valeu, Djalma dos Santos. Aí, super ligado aqui no programa. Vamos com mais uma participação, meu amigo Antônio Gomes.
2: Eu amei essa música, repete pra mim, vai.
3: Boa noite de novo, Alfredo.
1: Boa noite.
3: Aqui é o Antônio Gomes da Silva, do Alto Tabor. Alfredo, eu vou lhe incomodar de novo. Quero que você passe uma música pra mim, de Orlando Dias. Daquelas que você gosta, aquelas músicas que você gosta.
1: Uhum.
3: Orlando Dias, pra nós lembrar do passado, viu, Alfredo?
1: Isso.
3: E um feliz domingo pra você, com muita paz, muita felicidade e muita saúde, meu amigo. Você seja feliz, feliz final de semana. Uma boa noite e até sábado, se Deus quiser.
1: Deus quiser. Deus quiser, seu Antônio. Tudo de bom pro senhor também, tá certo? Tá ok. É isso aí, vamos aí com... Djalma dos Santos, né? Pediu aí, se não for por amor, com o Amado Batista, mas vamos aqui com Jussiel, né? Tá aí super ligado aqui no programa.
4: Boa noite, papai.
1: Boa noite.
4: É Jussiel da Rua da Palha. Gostaria de ouvir uma música. Bartô Galeno, só lembrança para
1: isso.
4: Que vai oferecer a minha avó filha, a meu avô Pinha Seca, a minha mãe Adriana, a minha irmã Maria Giovanna, a minha madrinha Fátima, que eu gosto muito dela,
1: uhum.
4: A minha amiga Fabiana lá no alto, a minha madrinha Charmosa, minha madrinha Lil, minha madrinha Sirlene, a Zezinha Vinhena, vovó Laís, a vovó Tezé, a Jane da Bicicleta, e a todos vocês da Raida, e a Seivão Matador de Boi, a Luz de Paulino, a Maroca do Poço do Boi, e a todos vocês, Alfredo, e a Neida, na cidade de Ipuá. Tenha uma boa noite.
1: Para você também, Jussiel, tudo de bom, né? Eu vou mandar aqui um boa noite aqui, rapidinho aqui, para a turma aí, né, que tá super ligada aqui no nosso programa Clube do Brega. Vamos ver aqui. Né, quero mandar aqui uma boa noite aí para Zé Rinaldo aí no sítio Recanto, né, também Joãozinho de Nega, também super ligado, José Antônio do Leite, também no Recanto, Conceição do Maria de Brocha, Damião de Tonheiro, sua esposa Paula, Luan da Caçamba, boa noite também para Glória Gisleno aí no Buqueirão, boa noite para Maria do Cocó, também boa noite para Zé de Mães, Zé Aisto aí no Belezinha, meu amigo Zé Aisto, sua esposa Vandinha. Mandar também o meu boa noite para Osana na Esperança, Dona Sibrina na Rua da Compesa, Cabo Tota na Júlio Tenório, Joãozinho de Nega, Vaca Velha na Bica de Baixo, Nivaldo de Zequinha, Neco do Vialejo. Também um boa noite para Tinga da Rua Nova, Josi Baixinha também da Rua Nova, Lurdina Paulo Gomes de Brito, José Rivaldo Bezerra da Silva, Sítio Riacho do Saco. Também Jairo Camelo aí no sítio Capoeira de Dentro, pintor no sítio Verdegel, Zinho, Sebastião Miguel Frentista, aí no Parque de Vaquejada, Elda Siqueira no bairro do Prateado, Elbinha, também super ligado, Elza da Loja, Zezinho de Nena, Dr. Pedro Ciele, Afonso Almidourado, Zé Lopes, no Parque de Vaquejada, Cícero da Pedra Preta, então essa turma boa aí, aquele boa noite, né? E tenha aí um excelente final de semana para todos, né? Que é muito importante, com muita paz e saúde. Mandar também aqui o meu boa noite para também Mariano Pinto aí no sítio Ramada, né? Também super ligado aqui no nosso programa. Sibrino Mandu na Fazenda Sete Quadros, em Venturosa. Edmilson, vereador do Azevém. Zezinho Batu no Rio dos Bois, também em Venturosa. Joãozinho de Nega, né? Bigode de Ouro e sua esposa Miriam, aí no sítio Veneza. Também Janatã na Fazenda Conquista, Tacazim Poço do Boi, Adalberto de Zito Tenoro, Zé Coitinho, João de Petro, aí na Fazenda Oiteirinho, não é isso? Quero mandar também aqui o meu boa noite, né, para Xorró e Juscelio, também Jairto, Paulo Marciano, aí o o mais apaixonado aí de Venturosa, Doca de Venturosa, Zé Buxinha, Zé da Celpe, Sandra Anes, não é isso? Zé Maria Boiadeiro, essa turma boa, Nido das Máquinas, né? Essa turma aí sempre super ligada aqui no programa. Antônio Belo aí no Sítio Areia, Massimino Bezerra no Campo Grande, Massimino Bezerra e Geraldo Bezerra aí no Sítio Campo Grande de Venturosa, entendeu? Naldo aí da Veneza, né? O homem da Temperívia. Anselmo Macedo aí no centro da cidade, Dominguinho na rua Coronel João Neiva, não é isso? Félix de Vitorino, Jorge João Vitorino aí no Sítio Simão, Henrique de Flores aí no Sítio Panela, não é isso? É, também mandar aqui o meu boa noite aí para Paulão Boiadeiro, né? Boa noite também para Zé Coitinho aí nas Panelas, meu amigo Nevais, Eliane Vaz, Joel de Fasta aí no Agristim, Josi, sua esposa aí no Sítio Mandu, Giovana na Empoeira. Mandar também meu boa noite aí para Bernardo Alves, Benécio de Natu. Também um boa noite para o poeta Cícero Bala na Rua Nova, Nilson da Rua Nova, Celso Tunico, Noé de Galo Chincha aí no Sítio Giro, Dona Severina na Rua da Compesa, Dona Nê na Ioiô Tenoro, Geisa de Genesi de Galo Chincha, Genesi Ferreira, Eliseu de Macena, Tom de L na Bica de Baixo, R.E. É isso aí. Wanda e Zé aí no Sítio Jacu, Cícero do Sítio Cumbres, né? Zezé Sofoneiro, né? Cícero Azevedo aí de Ventrosa, é isso aí. Simona aí e Zé de Cisismundo aí no Sítio Solidade, Gileno aí no Buqueirão, José Erivaldo Bezerra da Silva, então essa turma boa aí, aquele boa noite aí, né? E vamos de música, porque quem vem cantar pra nós é pedido de Djalma dos Santos, Amado Batista, Se Não For Por Amor.
5: Ai, Alfredo, oi. Eu amei essa música. Oi. Repete pra oi. Mim,
1: que
5: vai.
1: Repetir, rapaz, tu é doido.
5: Alfredo, oi. Toca de peitica.
1: E essa qualquer fanta, viu?

0: Fala, Frito.
1: Oi.
0: Como está você, meu filho?
1: Oi, meu amigão.
0: Tá o pessoal aí na pedra.
1: Tudo ok.
0: Aqui nós estamos todos juntos, tá eu, Genil, Josimar, Gessildo, Doda, Luiz, Carlos, meu genro, Clecilene, Cristiane, minhas filhas, minha esposa Eliane, Selma, Ilka, Luiz, Cibele, Alcione, a mulher de Josimar, tá todo mundo aqui, rapaz.
1: Isso.
0: Girleide, tá todo mundo aqui reunido, que hoje tá com 8 dias que o Nunga tava aqui, né, já tá por aí também, dá um abraço nele aí por nós.
1: Tá certo, mas já tá por aqui.
0: Dodô também tá aqui, tá todo mundo aqui. Dá um abraço aí no Jaime, no Nunga, no Jal, de Bolinha.
1: Isso.
0: Todo mundo que perguntar pra gente, meu amigo. Foi uma música bonita aí do Agnaldo Timóteo pra nós. Beleza?
1: Beleza.
0: Falou, meu amigo. Tudo de bom pra vocês.
1: É isso aí, valeu. Aí, Gilmar, né? Com essa turma boa aí, né? Nosso conterrâneo aqui da cidade. Aí no sul, né? São Paulo, aí super ligado aqui no programa Clube do Brega. Reunido em família. E aí, curtindo aqui o programa Clube do Brega. Mas vamos aí com mais outra participação aqui de um ouvinte. Vamos ouvir.
2: Mande já,
3: ó. Ó, Fred, boa noite. Como é que você tá, meu
1: filho? Boa noite.
3: Tudo bem? Ó, Fred, eu queria ouvir a música com o Tarcísio Andrade. Não Chora Amor. Foi essa música, a Cazuza, a Joelma, a Deda, a Dudu, a Fia, a Quitera.
1: Isso.
3: Que era Rosente, não é o nome dessa mulher que era Rosente. Que era do Belizal. É, qualquer coisa por aí. A você.
1: Obrigado.
3: A Biúta, no Alto da Boa Vista, a Galera,
1: isso.
3: A Lucha, principalmente a você. Fica com Deus e boa noite, Alfredo. Valeu.
1: Pra você também, tudo de bom aí, nosso amigo aí Carlito Predeiro, aí na Rua Nova. Quero até mandar aqui uma boa noite aí na Rua Nova, né? Pra essa turma boa que não perde o programa. Mandar uma boa noite aí pra José de Verão, Fátima, Venício, Dona Jacina, também Dona Leia Dourado, meu amigo Lau, também. Marilene, não é isso? Almori, né? Super ligado aqui no programa Negro da Eletrônica, Gago da Movelá, também super ligado. E no Belezal, essa turma boa aí, família Carneirão aí, tudo super ligado aqui, Zezinho e sua esposa Nadir. Então, aí, uma boa noite aí e um excelente final de semana para essa galera super ligada aqui no programa. Também mandar aqui meu boa noite aí para o pessoal do Belezinha, né? Aí também super ligado aqui no programa. Minha amiga Márcia, né, também sua mãe Carmosa, sua irmã Patrícia, essa turma boa, hein? No, super ligada aqui no nosso programa. Também aqui mandar uma boa noite aí pra Nenê. É, também aí na escuta aqui do programa Clube do Brega. E aí, vamos de música, né? Porque quem vem cantar pra nós? Deixa eu ver aqui. Tem mais gente aqui. Cazuzinha, rapaz, aqui. Cazuza da Rua Nova. Boa noite, Cazuza.
4: Boa noite, Alfredo.
1: Opa.
4: Cazuza da Rua Nova. Alfredo, eu queria ouvir. Roberto Mila. Vida de Cão Sem Dono.
1: Roberto Mila, isso aí.
4: A você, a Giselda Verão, Vinícius, Carlito Pedreira, Segui, Geraldo Nataí, Rosa da Rua Nova, Edivaldo, seu Franco. A Mauri, a Lau, Legito de Montes Claro, especialmente para ele, Amando Brasil,
1: isso.
4: Cida Demar e Carlinhos, na Bica de Baixo, Cristina Zé Carri, Neto do Realejo, a Vaca Véia, a Besouro, a Genô, a Cassiane, a Bill, a Luciana, a Sidney, Fabiana, e a todos que estiver ouvindo esse maravilhoso programa. Vida de Cão Sem Dono.
1: Isso.
4: Milé. Valeu, Alfredo.
1: Valeu, Cazuza, valeu.
4: Bom programa para você e todos os ouvintes da Pele FM.
1: É isso aí, Cazuza aí da Rua Nova, né? Aquele boa noite aí pra essa turma boa aí, super ligado. Quero também mandar aqui um boa noite aí pra Cleite Siqueiras, né? Silene Siqueira, Marisa, Zomil, essa turma boa aí, sempre super ligado aqui no nosso programa. Mandar também aqui uma boa noite aí na Júlio Tenor aí, Carlos Alberto, também o Cabo Tota, né? Sempre aí ligadinho no nosso Clube do Brega. Minha amiga Josélia no Barro do Prateado, né, Bruguela aí da Reciclagem, também super ligado aqui no programa, né? E aí vamos de Mudo Zezito, Montes Claros, Minas Gerais. Então essa turma boa aí, Josi Baixinha, é isso, Nazaré, essa turma boa aí ligadinho no nosso programa, tá certo? Mandar uma boa noite também aí pra Maria Cícero dos Santos, entendeu? Valdeilso, Giovanni, né? Rosivane aí de Venturosa, Cícero Azevedo, né? Essa turma boa aí, Cícero, Sérgio e Ronaldo aí em Campinas. Então é isso aí, vamos de música aí, quem canta pra nós, pedido aí de Gilmar, de Ingaiatuba, São Paulo, Galeria do Amor, com Agnaldo Timóteo, vamos ouvir. Vamos ouvir.
5: Alfredo, toca de tinga leão, ele tá na sofrência.
1: Depois.
5: Ah!

0: Alfredo, Caruota, Josélio do Prateado, Genival Santos, sonhei com você. Pra com ela oferecer a Zezinha, a Suelene, a esposa e família, oferecer ao menino de Gaiatuba, a Girlene, a Gilmar, a todos de Gaiatuba, e oferecer a Dona Marluce, aqui do Prateado, oferecer a todos os ouvintes dessa rádio maravilhosa.
1: É isso aí, valeu! Vamos aí!

0: Oi, Alfredo.
1: Oi.
0: Aqui é a Brugada da Reciclagem.
1: É.
0: Alfredo,
1: oi.
0: Toca aquela música Tairone Cigano. Saudade, palavra fingida.
1: Tairone Cigano.
0: O Tairone Cigano, Alfredo. Eu ofereço especialmente pro meu amor Cícero da Reciclagem e para todos que estiver ouvindo a rádio, Alfredo.
1: Uhum.
0: Toca, toca, toca, toca.
2: Como é que você fica?
0: Ô, Alfredo, você disse que tá, é, Peitica gosta das músicas de Tairone.
3: Olha isso aí, Peitica.
1: É isso aí.
0: Olha, Alfredo, as músicas de Tairone seguindo pra Peitica.
1: Isso. É isso aí, Brugueira da Reciclagem aí, né, super ligado. E Cício, né? Aí ligadinho aqui no programa Clube do Brega. Vamos aqui, né, com Zezito Montes Claros. Vamos finalizar o programa com Zezito Montes Claros.
4: Bom, Alfredo,
1: oi.
4: De novo. Vou te atentar aí, mas se for possível você tocar aí,
1: uhum,
4: com Altemar Dutra, O Troco.
1: Isso.
4: Pra oferecer a todo esse povão aí.
1: Valeu, Zezito, valeu, tudo de bom. E daqui a pouquinho tem aí o programa Música e Memória. Música e Memória com César, com o professor César, tá ok? Daqui a pouquinho. Então vamos aí, Tairone Cigano, saudade dela, e o pedido de Brugueira da Reciclagem.
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Aí são 20 horas e 58 minutos. É o programa Clube do Brega, chegando o final do programa. Aí nós tivemos Zezito, Montes Claros, Minas Gerais. O Troco com a Tema Dutra. Depois, Bruguera da Reciclagem, Saudade dela, Tairone Cigano. Tivemos Josélio aí do bairro do Prateado. Eu Te Vejo Ressonando com Genival Santo. Depois, Nazaré aí, Malena com Bartô Galeno. Cazuza da Rua Nova, Cazuza da Rua Nova, Vida de Cão com Roberto Mila. Carlito da Rua Nova, Não Chore Amor com Tarcísio Andrade. Gilmar em Gaiatuba, São Paulo, Galeria do Amor com Agnaldo Timóteo. Depois, Josiel da Rua da Palha, Só Lembrança com Bartô Galeno. Antônio Gomes do Alto da Boa Vista, com Pedra na Mão. Depois, Djalma dos Santos em Venturosa, Se Não For Por Amor, com Amado Batista. E aí, Chico Silva do Alto da Boa Vista, Meu Deus, com Evaldo Braga. Tivemos Cleide Siqueira do Campelo Salviano, Meu Doce Amor, com Amado Batista. Professor César Galino, Violão Apaixonado com Flanquito Lopes. E aí tivemos Jal de Bolinha da Rua Nova, O Fim com Altemar Dutra. E aí tivemos Josa da Rua Nova, Serra Outra Vez com Genival Santo. Deco do Vialejo, da Bica de Baixo, Capa de Revista com Amado Batista. É isso aí, gente. Chegamos aí ao final de mais um programa. Também quero avisar vocês aí, né? Quero avisar vocês, né? Que o Cocupe, né? Convida todos os predenses, cidades, vizinhas, sítios, distritos de município para o Luar Junino, né? Dia 12 às 20 horas, aqui na Pedra, aí no Recanto Matuto, ao lado da BR-424. É o Luar Junino, né? E aí, apresentando aí com essas festas.